0: estrangeiros. Pela primeira vez desde o regresso da democracia em 1990, o presidente chileno de extrema-direita, José António Kast, no poder desde março, optou por não homenagear oficialmente as mais de 3.200 vítimas, entre mortos e desaparecidos, dos cerca de 20 anos da ditadura que o Chile vivenciou depois do golpe de Pinochet contra o então presidente socialista Salvador Allende, a 11 de setembro de 1973. Assim como eu não posso apagar a história, também não posso pedir aos nossos compatriotas que sejam condenados pela nossa história a não poder olhar para o futuro da nossa nação, disse num discurso proferido na sexta-feira o presidente José António Kast. Durante os comícios e concentrações de homenagem às vítimas da ditadura, manifestantes lançaram pedras e paus contra as forças de segurança que responderam com gás lacrimogéneo e canhões de água, segundo as autoridades. O Ministério da Segurança Pública também registou 198 atos de violência, mas afirmou que ninguém ficou ferido.
1: Neste domingo, cerca de 8 milhões de eleitores foram chamados às urnas para as legislativas na Suécia. A entrevista à RFI, Fernanda Torre, dirigente da Federação das Associações Portuguesas na Suécia, radicada naquele país há 17 anos, dá conta dos cenários possíveis num microcosmos político muito fragmentado.
2: Existem dois grandes caminhos. O maior partido na Suécia sempre foi e continua a ser o Partido Social Democrata, que é mais ou menos, em Portugal, fazendo paralelo, é mais ou menos o PS. Mas o grande problema são as coligações e conseguir maioria no governo. Apesar desse ser o maior partido, fazendo uma coligação com os Verdes e com o Partido de Esquerda, será que conseguem ter uma maioria? É a grande questão. Ou, pelo outro lado, o segundo maior partido neste momento está um bocadinho indeciso entre os Moderaterna, que é mais ou menos fazendo paralelismo em Portugal como o nosso PSD, ou então com esse partido mais da extrema-direita, que se tem mantido mais ou menos à volta dos 20% nos últimos anos. Nenhum partido é grande o suficiente para ter a maioria. Existe um partido que são os liberais, que é um partido de direita, que esteve a fazer uma coligação no governo nas últimas eleições e tem sido muito punido pelo eleitorado, que acham que esse partido liberal tomou uma atitude muito conservadora contra os valores do partido. E há incerteza se eles vão conseguir chegar ao Parlamento. Porque na Suécia é necessário ter 4% dos votos para se chegar ao Parlamento. Se tiverem 1% ou 2% ou 3%, é como se não contasse. As últimas sondagens indicam que vão conseguir ter esse valor, muito de um voto tático de eleitores de outros partidos. Mas existe efetivamente muita incerteza. Não é absolutamente claro qual destes grandes grupos consegue fazer a coligação.
1: Ouvimos Fernanda Torre, dirigente da Federação das Associações Portuguesas na Suécia, em entrevista à Liliana Henriques. Os líderes da Escócia, País de Gales e Irlanda do Norte vão reunir-se na segunda-feira em Cardiff para assinar um memorando de entendimento que visa a independência destas regiões britânicas. A declaração conjunta pretende exigir a Londres que lhes conceda o direito de realizar referendos sobre a sua independência e recuperar poderes. Este encontro vai acontecer dois dias após o presidente dos Estados Unidos da América, Donald Trump, ter afirmado durante uma visita a Dublin que gostaria de ver a reunificação da Irlanda, o que disse que vai acontecer mais cedo ou mais tarde. O primeiro-ministro do Reino Unido, Andy Burnham, disse esta semana na Câmara dos Comuns no Parlamento que a possibilidade de um novo referendo sobre a independência da Escócia continua fora de questão. Por sua vez, em comunicado também, o primeiro-ministro da Escócia afirmou que Burnham deve aceitar que ficará para a história como o último primeiro-ministro do Reino Unido. É o ponto final neste jornal. Continue connosco.
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1: Bem-vindos à segunda parte da nossa emissão. Fiquemos agora com o convidado Luís Guita, a partir de Lisboa.
4: Cinquenta anos após a independência de Cabo Verde e das restantes ex-colónias portuguesas, o escritor, músico, cantor e ex-ministro da Cultura de Cabo Verde, Mário Lúcio, lançou duas obras que constituem testemunhos marcantes: o livro Afrocalipse e o disco Independence. Afrocalipse é o romance onde Mário Lúcio se inspira em figuras e regimes autoritários reais do continente africano e constrói uma sátira política destemida. Com ironia e algum humor, no espaço de um país africano fictício, Mário Lúcio

0: explora os absurdos, a cleptocracia e a insanidade do poder ditatorial na África pós-colonial. O autor responsabiliza abertamente os próprios líderes e sociedades do continente africano pelo desgoverno grosseiro, pelas desgraças sociais e pela ruína dos direitos humanos. No mais recente registro musical de Mário Lúcio, é onde se celebra a independência, o grande momento de transformação na África lusófona. Em Independence, o artista defensor da criolização gera um ambiente festivo, composto por universos sonoros que relembram o período de conquista da independência. Enuncia danças e ritmos até então proibidos pelo colono e a abertura do país à música de Angola, Guiné, Nigéria, Congo, Senegal e Gana. Para gravares e dares a ouvir o disco Independence ao vivo, Mário Lúcio criou a Pan-African Band, formada por Jerry Bidan, da Guiné-Bissau, na guitarra, Ricardo Campos, de Angola, no baixo, e Dilson Groove, do Congo, na bateria. Mário Lúcio passou por Portugal com a Pan-African Band para ser cabeça de cartaz no Festival MED, em Lolé, no Algarve, e conquistou o público de forma arrebatadora. Antes de subir ao palco principal do Festival MED, a RFI esteve no camarim de Mário Lúcio para uma entrevista. Uma conversa onde, entre outros temas, nos fala do livro Afrocalipse, do papel do escritor, da internet, da necessidade de um pensamento crítico, do machismo destruidor e da esperança na mulher, da inteligência artificial, da arte no futebol, da prestação de Cabo Verde no Mundial de Futebol e, é claro, do disco Independence.
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2: No ano passado gravamos um disco em celebração aos 50 anos da independência de Cabo Verde. Esse disco chama-se Independence, ou Dance, porque a nossa memória da independência, eu era criança, foi marcada pela chegada das músicas do continente. Música da Nigéria, do Senegal, Guiné-Conakry, Congo, por aí. E foi uma surpresa, dançamos muito e incorporamos essas músicas na nossa música. E hoje a nossa música tem todas essas músicas. E esse disco vai recuperar essas memórias, essas sonoridades até. E são os mesmos músicos que gravaram, que também tocam no palco. O do Pan-African Band, o Jerry, da Guiné-Bissau, o Ricardo, da Angola, e o Dilson, do Congo.
0: O Independence já foi lançado em 2025. Como é que tem estado a ser recebido este disco pelos palcos por onde passou até agora?
2: Oh, foi o disco da celebração em Cabo Verde, a música Independence. Foi tomada assim como a música da celebração. E o clipe é muito bonito. O clipe foi lá também um pouco lembrar, reconstituir aqueles dias. E na Europa, pelos palcos onde tenho passado, foi uma surpresa, porque conheceram mais acústico, mais como trovador, e agora venho como a dança do continente. Então, tem sido uma grande surpresa as pessoas poderem dizer, bom, já desfrutamos muito em casa, mas agora estamos a desfrutar de ti nos bailes, outro ambiente. Eu também gosto, porque eu toquei muito nos bailes, foi como eu comecei aos 15 anos, e agora, digamos que é um ambiente onde eu me sinto muito à vontade, até apoiado por uma banda, eu me sinto um pouco mais liberto do que quando é o acústico, que é muito mais sensível.
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0: Aliás, se eu me lembro bem, houve uma entrevista onde o Mário Lúcio fazia referência precisamente a esses bailes que começariam às 8 da noite e iam até às 5, 6 da madrugada. Como é que era nessa altura aguentar tudo isso e como é que é agora com esta independência?
1: Eu, quando vou ensaiar, ensaio sempre de pé para ter essa energia e sentir o tempo. Mas eu me habituei. Com 15 anos, comecei com viola ritmo. Era uma guitarra elétrica Gibson que devia pesar os seus 8 ou 10 quilos. E depois fui baixista. Baixo é um instrumento mais pesado. E nós começávamos a tocar nos bailes às 8 da noite, que já era relativamente tarde. Naquela época íamos tocar em lugares que não tinham eletricidade e tinha que ser com motores. E nós carregávamos os nossos próprios instrumentos em caminhões. Eram colunas e amplificadores PV muito pesados. Então tocávamos até às 11 e fazíamos um intervalo. 3 horas seguidas. E depois o intervalo era no máximo de 15 minutos, senão o baile acabava. Tocávamos dessa hora mais ou menos até às 2:30, 3 da manhã, e depois fazíamos das 3 às 5. Às vezes fazíamos 4 intervalos de 2 em 2 horas, uma coisa assim. E tínhamos repertório com 80 músicas ou mais, porque devíamos tocar as músicas que estavam da moda, mas também ficar atento a cada lugar, o público gostava de um género de música. E às vezes tínhamos que repetir essa música 3 ou 4 vezes na noite e era uma festa. E então hoje, tocar 1 hora, 1:15, para mim é... Portanto, o cansaço ele é mais espiritual, no sentido de toda a concentração, tudo o que se dá, tudo o que se recebe. E depois precisamos de descer ao chão. Então, ele é um êxtase, como se estivéssemos a fazer uma maratona de 60, 80 quilômetros. Mas, de resto, o cansaço físico não sinto, porque a guitarra é mais leve. Eu já estou habituado a essas andanças também.

0: Mário Lúcio, este Independence, como referiu, é uma celebração dos 50 anos de independência. Numa outra faceta, num outro manifestar artístico do Mário Lúcio, a escrita, foi editado recentemente o livro Afrocalipse, que aponta num sentido contrário, ou pelo menos sugere uma outra maneira de olhar para a África, não tão festiva.
1: Nós, os africanos, nós olhamos para a África no seu todo. Só assim podemos construí-la. Olhamos para a África com o seu passado doloroso, de escravidão, de escravatura. Olhamos para a África com o seu passado doloroso, da colonização. Também olhamos para o épico, que foram as lutas para a independência e depois o pós-independência. Então, este é um romance que olha para o pós-independência. O que é que aconteceu? Bom, há países tiveram sucesso, como é o caso de Cabo Verde, e há países em que não se esperava que essas coisas acontecessem, que se respeitassem os direitos humanos, que houvesse genocídios, que houvesse tanta corrupção, roubo e tanta miséria. Em alguns casos, miséria tão grave ou pior do que acontecia durante a colonização. Então, é o papel do escritor, do romancista, nós mesmos dizermos, olha a nossa África que temos, por que temos essa África, se nós lutamos para termos uma África melhor? E escancar-se ali todas as situações para que as pessoas saibam que estamos atentos e para que as novas gerações saibam o que é que aconteceu, o que é que está a acontecer e que no futuro saibam também que tivemos indivíduos toscos, despreparados, vendidos, desumanos que governaram a África num tempo e estamos a lutar para limpar dessas mazelas e tentar construir um mundo melhor.

0: Como é que, enquanto o homem que leva o seu tempo para pensar, para refletir, para expor aquilo que merece a sua denúncia, o seu pensamento, como é que olha para uma sociedade que é cada vez mais ritmada pela velocidade da internet e das redes sociais?
1: Olha, na verdade, essas coisas, a internet, quanto mais veloz, melhor, as redes sociais também. Agora, a questão é a manipulação que se faz disso. Lança-se redes sociais para entorpecer uma geração inteira, porque os conteúdos não são filtrados. Há conteúdos que deviam ser filtrados, não são, porque isso rende dinheiro e é assim que se tem feito deste mundo. E nós, quando olhamos para isso, não devemos cruzar os braços. Porque quando incentivamos a leitura, o pensamento crítico ele é um antídoto natural contra as desinformações da internet, por exemplo. E devemos é, não vamos lutar contra o gigante, vamos é construir o nosso próprio gigantismo para fazer face a isso. Eu vejo o mundo com otimismo, como sempre, com esperança, mas esperanças de uma mudança. E como eu digo no livro, essa mudança parece-me que, neste momento, tem que passar para uma gestão feminina do planeta. O patriarcado já deu exemplo, já esgotou, eu diria, com a nossa forma tosca de ver algumas coisas que precisam de mais poesia, de mais sensibilidade. Levamos o planeta ao estado em que está. E já vimos, já tentamos de todas as formas possíveis. De vez em quando aparecem grandes seres humanos que tentam, depois são assassinados e parece-me que temos de dar uma oportunidade, não dar, as mulheres já conquistaram isso e temos de aceitar e não ficar a querer esconder o que já é óbvio, que esgotamos as nossas possibilidades masculinas de gerir o planeta. Esse machismo que reina já levou aonde estamos neste momento a um passo da destruição da nossa espécie. E quem leva a espécie dentro dela, as mulheres têm uma outra percepção da vida, uma outra percepção da criação, do ato de criar filhos, têm uma outra percepção da preservação. E já deram provas, e no livro eu falo disso, quando a primeira mulher foi eleita presidente em África, na Libéria. Então temos essa esperança. No fundo, o papel do escritor é ele mesmo ser feliz com o que faz. E eu nunca serei feliz se eu não abrir sempre uma janela ou uma porta para o próximo ver uma paisagem melhor.
0: Mário Lúcio, criador, Mário Lúcio, que foi ministro da Cultura, estávamos a falar da internet. Como é que entende, como é que olha a inteligência artificial?
1: Eu aprendi que todas as invenções humanas são úteis. Porque as invenções humanas, as criações, as descobertas, não são propósitos, são necessidades em que o nosso corpo responde encontrando a solução. Eu penso que a inteligência artificial veio porque nós estávamos a precisar, estamos a precisar, é uma ferramenta útil. Agora, o equilíbrio em outros tempos já foi mais a favor da bondade. Porque quando Einstein descobriu a teoria da relatividade, quando vários cientistas descobriram o átomo e descobriram o núcleo do átomo, sabiam que era uma descoberta fundamental que depois viria a servir à própria descoberta da cadeia da ADN, que servem para muitas curas. O próprio átomo serve para uma energia nuclear limpa, enfim, vários fins. E alguém se lembrou de fazer também a bomba atômica. Então, é isto. Só que hoje a ganância, ela se multiplicou por infinito, de modo que é tudo muito mais rápido. A inteligência artificial podia tomar 20, 30 anos para se solidificar, criar uma ética, oferecer isto ao ser humano. Mas é ganância. E não nos esqueçamos que havia duas entidades a estudar a estrutura molecular para criar a cadeia completa do DNA. E uma dessas entidades era privada e quis ter o monopólio disso para depois as pessoas pagarem para terem acesso ao banco de dados. Felizmente, se chegou a um acordo e esta empresa privada disse, não, isto é um bem de toda a humanidade, quer dizer, pagaram para que isto acontecesse. Então há sempre gananciosos, hoje são muito mais. O que está a acontecer hoje no mundo não é uma luta pela democracia, não é pelo bem-estar do ser humano, é para o enriquecimento de alguns. E esses alguns são doentes, são indivíduos que não sabem viver senão na acumulação. A acumulação dá uma espécie de dependência tóxica. E depois criam as consequências das dependências. São indivíduos mal amados, com pouca capacidade de raciocínio e com um vício tremendo de acumulações e mais acumulações. Vivemos nisso. Lembra-se quando se falava muito nos vírus do computador? Tem que comprar antivírus. Isso hoje em dia quase não se fala. Porque o próprio vírus e o antivírus isto depois sai da mão de quem os criou e acaba criando a sua própria defesa. A inteligência artificial vai caminhar para isso. E eu estou já a ver, na música, já começa a fazer uma bondade. Muita gente está a ver isto acabar com a música. Não, vai acabar com a má música. E qualquer dia seremos chamados, olha, vocês que foram tanto esquecidos, por favor, venham trazer a música orgânica. 3 ou 4 indivíduos no palco a tocar, de verdade. Então, todas essas, esses aproveitamentos pouco éticos das grandes criações humanas, depois ele vai levar o humano a encurralar-se, em que tu não tens outra escolha senão voltar atrás. O mundo não tem outra escolha senão o desarmamento. Não é? Para que isto? Isto já nem sequer dissuade, já não tem dissuasão nuclear mais. Todo mundo dissuada quem? Então, e não pode haver um dissuasor no mundo, porque usa a dissuasão para coagir. E nós estamos a caminhar para essa filtragem. Todas essas coisas estão acontecendo demasiado rápido. Depois vamos dizer, escolham a extinção ou a preservação. A extinção é seguir adiante. A preservação é parar, voltar e escolher um outro caminho.
0: Mário Luís, agora mudando completamente de assunto, não sei se é homem que acompanha o futebol, o percurso de Cabo Verde no Mundial de Futebol.
1: Eu me interesso por todas as atividades humanas e isso traz uma completude que é diferente, no sentido de, até para eu perceber as minhas insuficiências, é preciso saber um pouco de futebol, um pouco de física quântica, um pouco de religião, um pouco ou necessário para ter uma ideia. Eu joguei futebol, joguei no campeonato local, na Ilha de Santiago, fui guarda-redes. E depois, como eu já tocava violão, evitei por causa das mãos, dos dedos, e comecei a jogar como defesa. Joguei como lateral esquerdo durante algum tempo. Eu não era um bom jogador, mas tinha ciência. Aí ajudava muito a minha equipa. E sempre gostei de futebol. As pessoas ficam assim, espantadas quando eu vejo um jogador e dizem: olha esse jogador, como é que é o nome dele? Ah, é o Mozart. Diz: olha, o Mozart jogou no Benfica, no ano passado. Eu me lembro de todas essas coisas. Às vezes vejo um treinador, no outro dia, dizem, este treinador da Holanda, ele se chama Koeman, jogou no Barcelona e também passou por Portugal. Eu me lembro dessas coisas todas. Interesso-me. Porque o futebol é, de todos os desportos, o mais próximo da arte, que é a sua imprevisibilidade. De todos que eu conheço, no ténis, quase sempre ganho o melhor. No basquete também, porque são desportos muito subtis. No futebol há uma coisa que dificilmente acontece nesses desportos por ponto, que é o acaso. A melhor seleção do mundo vai jogar com uma equipa de Lulé e joga, e joga, e joga, e de repente há um acaso qualquer, entra um golo e nunca mais, sabe? Isso acontece muito no futebol. Eu acho isso muito artístico no ponto de vista de nós recebermos coisas em que não pensávamos, coisas que surpreendem os leitores e tal. A prestação de Cabo Verde na Copa do Mundo traz-nos várias reflexões. A primeira reflexão é que nas atividades humanas não há maior nem menor. Ou seja, não há nenhum país rico que tenha melhor música que um país pobre. Não há país rico que tenha melhor futebol que um país pobre. Não, tem melhores estruturas e melhores acessos. E isso está-se a acabar com os governos a construírem os seus países, a construir as condições, a dar acesso à juventude. E foi o que aconteceu com Cabo Verde, com pequenas escolas de futebol e tal. E Cabo Verde é um país onde as mulheres já foram presidentes de equipas de futebol. Talvez o primeiro, assim, no mundo, dos primeiros. Uma mulher é treinadora de equipa de futebol, também já foi. Então, para nós é uma atividade de existência, como cultura nova, como cultura crioula, em que tem que se construir tudo. A tua própria identidade está ainda em construção. E é esse país que chega à Copa. A dizer, olha, como jogamos futebol, é assim que nós vivemos. Muito esforço, muita resiliência, muita alegria, e nós sempre cremos para ver. Com a comunidade de Santo Tomás, nós não esperamos ver para crer. Se nós esperarmos ver para crer, nunca, nunca acreditamos que é um país que não chove, estamos à mercê da abundância de peixe ou não, enquanto não chove não há peixe. É um país que não tem água doce, é um país que não tem minério, é um país que não tem petróleo. Então, o que é que nós... Nós acreditamos que sim, que é possível cada um viver com o que tem. E então, para nós ir jogar contra qualquer equipa do mundo, só nos faltava era o acesso. Cabo Verde é assim.

é o ponto final nesta emissão. 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Até breve.

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1: Catarina Falcão.
0: Aqui estão alguns títulos que marcam a atualidade neste domingo. Cabo Verde conta com uma nova linha de prevenção de suicídio. No Chile, 300 pessoas foram detidas por lembrarem a memória das vítimas da ditadura. No controle técnico desta emissão está Antoine Andolé. O jornal começa agora. Em Cabo Verde, a Associação A Ponte, organização não-governamental dedicada à promoção da saúde mental no arquipélago, lançou uma nova linha SOS de apoio à prevenção do suicídio. Atualmente há pelo menos um suicídio por semana no país. Mais detalhes com Odeiro Santos.
2: O presidente da Associação A Ponte, José António dos Reis, avançou que a criação da linha telefónica gratuita 860-40-SOS Esperança, que funciona 24 horas por dia, tem como objetivo central ajudar na prevenção do suicídio no país.
3: Essa linha vem reforçar o serviço que já é prestado e que vai contribuir para que, num regime ainda mais facilitado, as pessoas não terem que se deslocar ao local onde se presta o serviço para colocarem os seus problemas.
2: O presidente da Associação Aponte revelou ainda que a Cabo Verde registra cerca de 50 a 60 casos de suicídio por ano, estimando uma média de aproximadamente um suicídio por semana no território nacional.
3: Em Cabo Verde temos uma situação de praticamente um suicídio por semana. Em 8 casos masculinos há um feminino. Portanto, uma prevalência muito maior nos homens do que nas mulheres.
4: É uma taxa para a nossa situação já elevada. Creio que devemos trabalhar para tentar diminuir a incidência, né, de casos em Cabo Verde.
2: 1,7% da população adulta cabo-verdiana já tentou o suicídio e 3,3% da população ponderou seriamente suicidar-se em 2023, de acordo com dados do 2º Inquérito Nacional sobre os Fatores de Risco de Doenças Não Transmissíveis, com foco na saúde mental. De Cabo Verde para a RFI, Odair Santos.
0: Os empresários moçambicanos afirmaram esta semana que a atividade económica acelerou no segundo trimestre de 2026, impulsionada pelo aumento da procura por serviços, manutenção da estabilidade cambial e evolução favorável das taxas de juro. O presidente da Confederação das Associações Económicas de Moçambique, Álvaro Massing, explicou a evolução positiva da economia moçambicana.
5: Do ponto de vista macroeconómico, verificou-se uma aceleração da atividade económica traduzida no aumento do índice do ambiente macroeconómico, que passou de 55% para 58% entre o primeiro e segundo trimestre de 2026, ancorado no aumento ligeiro da procura agregada, no aumento moderado do índice geral de preços, na manutenção da estabilidade de câmbio, bem como na evolução favorável das taxas de juros do mercado com impacto no acesso ao crédito. Como corolário desta conjuntura complexa, o índice de robustez empresarial registrou um aumento de 26% para 27%, evidenciando uma melhoria tímida de apenas um ponto percentual, mas que ganha significado quando consideramos o contexto em que as empresas estão a operar, marcado por sucessivos choques e constrangimentos.
0: Ouvimos Álvaro Massing, presidente da Confederação das Associações Económicas de Moçambique, em declarações escolhidas pela agência Lusa. Em Paris decorre até hoje o Festival Internacional da Gastronomia. Angola marcou presença numa conversa sobre a partilha à mesa entre países da lusofonia e a conselheira da Embaixada Angolana em França, Lucinga Steco, explicou em entrevista à RFI como esta partilha favorece as negociações diplomáticas e serve também para diferenciar um país a nível internacional.
6: É exatamente uma maneira de encontrarmos entendimento e é quando falamos da diplomacia ligada à gastronomia, é muito importante, porque falamos da diplomacia e gastronomia, mas estamos a falar de países que têm um denominador comum. Nós encontramos, por exemplo, produtos que utilizamos em Angola e os mesmos produtos vamos encontrar no Brasil, em Cabo Verde, em Moçambique, em São Tomé e Príncipe e em Portugal. E isto é o elemento mais importante que nos une a todos. Também utilizamos a gastronomia, tal como foi referido aqui, para grandes jantares de Estado, coquetéis, momentos em que a própria diplomacia, utilizamos a gastronomia como um veículo para transmitirmos aquilo que nós temos do ponto de vista diplomático, do ponto de vista político, do ponto de vista daquilo também que é a nossa cultura, a cultura angolana, e considero ser um elemento importante neste sentido.
0: Ouvimos Lucinga Steco, conselheira da Embaixada de Angola, em França. Pela primeira vez desde o regresso da democracia no Chile em 1990, não houve comemorações oficiais de homenagem às vítimas da ditadura de Augusto Pinochet. Apesar disso, a sociedade civil organizou marchas para marcar o aniversário do golpe de Estado-General, durante as quais as autoridades indicaram ontem ter efetuado perto de 300 detenções. Mais pormenores com Liliana Henriques.
7: O executivo chileno anunciou ontem que a polícia prendeu 284 pessoas durante as manifestações em memória das vítimas da ditadura de Augusto Pinochet, ocorridas na noite de sexta-feira para sábado. As autoridades referem ainda que entre as pessoas detidas figuram 31 menores e 16 estrangeiros. Pela primeira vez desde o regresso da democracia em 1990, o presidente chileno de extrema-direita, José António Kast, no poder desde março, optou por não homenagear oficialmente as mais de 3.200 vítimas, entre mortos e desaparecidos, dos cerca de 20 anos da ditadura que o Chile vivenciou depois do golpe de Pinochet contra o então presidente socialista Salvador Allende, a 11 de setembro de 1973. Assim como eu não posso apagar a história, também não posso pedir aos nossos compatriotas que sejam condenados pela nossa história a não poder olhar para o futuro da nossa nação, disse num discurso proferido na sexta-feira o presidente José António Kast. Durante os comícios e concentrações de homenagem às vítimas da ditadura, manifestantes lançaram pedras e paus contra as forças de segurança que responderam com gás lacrimogéneo e canhões de água, segundo as autoridades. O Ministério da Segurança Pública também registou 198 atos de violência, mas afirmou que ninguém ficou ferido.
0: Neste domingo, cerca de 8 milhões de eleitores foram chamados às urnas para as legislativas na Suécia. Em entrevista à RFI, Fernanda Torre, dirigente da Federação das Associações Portuguesas na Suécia, radicada naquele país há 17 anos, dá conta dos cenários possíveis num microcosmos político muito fragmentado.
8: Existem dois grandes caminhos. O maior partido na Suécia sempre foi e continua a ser o Partido Social Democrata, que é mais ou menos, em Portugal, fazendo paralelo, é mais ou menos o PS. Mas o grande problema são as coligações e conseguir maioria no governo. Apesar desse ser o maior partido, fazendo uma coligação com os Verdes e com o Partido de Esquerda, será que conseguem ter uma maioria? É a grande questão. Ou, pelo outro lado, o segundo maior partido neste momento está um bocadinho indeciso entre os Moderaterna, que é mais ou menos fazendo paralelismo em Portugal, como o nosso PSD, ou então com esse partido mais da extrema-direita, que se tem mantido mais ou menos à volta dos 20% nos últimos anos. Nenhum partido é grande o suficiente para ter a maioria. Existe um partido que são os liberais, que é um partido de direita, que esteve a fazer uma coligação no governo nas últimas eleições e têm sido muito punidos pelo eleitorado, que acham que esse partido liberal tomou uma atitude muito conservadora contra os valores do partido. E há incerteza se eles vão conseguir chegar ao Parlamento. Porque na Suécia é necessário ter 4% dos votos para se chegar ao Parlamento. Se tiverem 1% ou 2% ou 3%, é como se não contasse. As últimas sondagens indicam que vão conseguir ter esse valor, muito de um voto tático de eleitores de outros partidos. Mas existe efetivamente muita incerteza. Não é absolutamente claro qual destes grandes grupos consegue fazer a coligação.
0: Ouvimos Fernanda Torre, dirigente da Federação das Associações Portuguesas na Suécia, em entrevista à Liliana Henriques. Os líderes da Escócia, País de Gales e Irlanda do Norte vão reunir-se na segunda-feira em Cardiff para assinar um memorando de entendimento que visa a independência destas regiões britânicas. A declaração conjunta pretende exigir a Londres que lhes conceda o direito de realizar referendos sobre a sua independência e recuperar poderes. Este encontro vai acontecer dois dias após o presidente dos Estados Unidos da América, Donald Trump, ter afirmado afirmado durante uma visita a Dublin que gostaria de ver a reunificação da Irlanda, o que disse que vai acontecer mais cedo ou mais tarde. O primeiro-ministro do Reino Unido, Andy Burnham, disse esta semana na Câmara dos Comuns, no Parlamento, que a possibilidade de um novo referendo sobre a independência da Escócia continua fora de questão. Por sua vez, em comunicado também, o primeiro-ministro da Escócia afirmou que Burnham deve aceitar que ficará para a história como o último primeiro-ministro do Reino Unido. É o ponto final neste jornal. Continue connosco.
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0: Bem-vindos à segunda parte da nossa emissão. Fiquemos agora com o convidado Luís Guita, a partir de Lisboa.
10: Cinquenta anos após a independência de Cabo Verde e das restantes ex-colónias portuguesas, o escritor, músico, cantor e ex-ministro da Cultura de Cabo Verde, Mário Lúcio, lançou duas obras que constituem testemunhos marcantes: o livro Afrocalipse e o disco Independence. Afrocalipse é o romance onde Mário Lúcio se inspira em figuras e regimes autoritários reais do continente africano e constrói uma sátira política destemida. Com ironia e algum humor, no espaço de um país africano fictício, Mário Lúcio explora os absurdos, a cleptocracia e a insanidade do poder ditatorial na África pós-colonial. O autor responsabiliza abertamente os próprios líderes e sociedades do continente africano pelo desgoverno grosseiro, pelas desgraças sociais e pela ruína dos direitos humanos. No mais recente registro musical de Mário Lúcio, é onde se celebra a independência, o grande momento de transformação na África lusófona. Em Independence, o artista defensor da criolização gera um ambiente festivo, composto por universos sonoros que relembram o período de conquista da independência. Enuncia danças e ritmos até então proibidos pelo colono e a abertura do país à música de Angola, Guiné, Nigéria, Congo, Senegal e Gana. Para gravar e dar a ouvir o disco Independence ao vivo, Mário Lúcio criou a Pan-African Band, formada por Jerry Bidan, da Guiné-Bissau, na guitarra, Ricardo Campos, de Angola, no baixo, e Dilson Groove, do Congo, na bateria. Mário Lúcio passou por Portugal com a Pan-African Band para ser cabeça de cartaz no Festival MED, em Lolé, no Algarve, e conquistou o público de forma arrebatadora. Antes de subir ao palco principal do Festival MED, a RFI esteve no camarim de Mário Lúcio para uma entrevista. Uma conversa onde, entre outros temas, nos fala do livro Afrocalipse, do papel do escritor, da internet, da necessidade de um pensamento crítico, do machismo destruidor e da esperança na mulher, da inteligência artificial, da arte no futebol, da prestação de Cabo Verde no Mundial de Futebol e, é claro, do disco Independence.
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12: No ano passado gravamos um disco em celebração aos 50 anos da independência de Cabo Verde. Esse disco chama-se Independence, ou Dance, porque a nossa memória da independência, eu era criança, foi marcada pela chegada das músicas do continente. Música da Nigéria, do Senegal, Guiné-Conakry, Congo, por aí. E foi uma surpresa, dançamos muito e incorporamos essas músicas na nossa música, e hoje a nossa música tem todas essas músicas. E esse disco vai recuperar essas memórias, essas sonoridades até. E são os mesmos músicos que gravaram, que também tocam no palco, o do Pan-African Band, o Jerry, da Guiné-Bissau, o Ricardo, da Angola, e o Dilson, do Congo.
13: O Independence já foi lançado em 2025. Como é que tem estado a ser recebido este disco pelos palcos por onde passou até agora?
12: Oh, foi o disco da celebração em Cabo Verde, da música Independence. Foi tomada assim como a música da celebração. E o clipe é muito bonito. O clipe foi lá também um pouco lembrar, reconstituir aqueles dias. E na Europa, pelos palcos onde tenho passado, muito em Foi uma surpresa, porque conheceram mais acústico, mais como trovador, e agora venho como a dança do continente. Então, tem sido uma grande surpresa as pessoas poderem dizer, bom, já desfrutamos muito em casa, mas agora estamos a desfrutar de ti nos bailes, é outro ambiente. Eu também gosto, porque eu toquei muito nos bailes, foi como eu comecei aos 15 anos. E agora, digamos que é um ambiente onde eu me sinto muito à vontade. Até apoiado por uma banda, eu me sinto um pouco mais liberto do que quando é o acústico, que é muito mais sensível.
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0: Se eu me lembro bem, houve uma entrevista onde o Mário Lúcio fazia referência precisamente a esses bailes que começariam às 8 da noite e iam até às 5, 6 da madrugada. Como é que era nessa altura aguentar tudo isso e como é que é agora com esta independência?
1: Eu quando vou ensaiar, ensaio sempre de pé para ter essa energia e sentir o tempo. Mas eu me habituei. Com 15 anos comecei com viola ritmo. Era uma guitarra elétrica Gibson que devia pesar os seus 8 ou 10 quilos. E depois fui baixista. Baixo é um instrumento mais pesado. E nós começávamos a tocar nos bailes às 8 da noite, que já era relativamente tarde. Naquela época íamos tocar em lugares que não tinham eletricidade. E tinha que ser com motores. E nós carregávamos os nossos próprios instrumentos em caminhões. Eram colunas e amplificadores PV muito pesados. Então tocávamos até às 11 e fazíamos um intervalo. 3 horas seguidas. E depois o intervalo era no máximo de 15 minutos, senão o baile acabava. Tocávamos dessa hora mais ou menos até às 2:30, 3 da manhã. E depois fazíamos das 3 às 5. Às vezes fazíamos 4 intervalos de 2 em 2 horas, uma coisa assim. E tínhamos repertório com 80 músicas ou mais, porque devíamos tocar as músicas que estavam da moda. Mas também ficar atento a cada lugar, o público gostava de um género de música. E às vezes tínhamos que repetir essa música 3 ou 4 vezes na noite e era uma festa. E então hoje, tocar 1 hora, 1:15, para mim é... Portanto, o cansaço ele é mais espiritual, no sentido de toda a concentração, tudo o que se dá, tudo o que se recebe. E depois ele, precisamos de descer ao chão. Então ele é um êxtase, como se estivéssemos a fazer uma maratona de 60, 80 quilômetros. Mas, de resto, o cansaço físico não sinto, porque a guitarra é mais leve. Eu já estou habituado a essas andanças também.

0: O Mário Lúcio, este Independence, como referiu, é uma celebração dos 50 anos de independência numa outra faceta, num outro manifestar artístico do Mário Lúcio, a escrita. Foi editado recentemente o livro Afrocalipse, que aponta num sentido contrário, ou pelo menos sugere uma outra maneira de olhar para a África, não tão festiva.
1: Nós, os africanos, nós olhamos para a África no seu todo. Só assim podemos construí-la. Olhamos para a África com o seu passado doloroso, de escravidão, de escravatura. Olhamos para a África com o seu passado doloroso, da colonização. Também olhamos para o épico, que foram as lutas para a independência e depois o pós-independência. Então, este é um romance que olha para o pós-independência. O que é que aconteceu? Bom, há países tiveram sucesso, como é o caso de Cabo Verde, e há países em que não se esperava que essas coisas acontecessem, que se desrespeitassem os direitos humanos, que houvesse genocídios, que houvesse tanta corrupção, roubo e tanta miséria. Em alguns casos, miséria tão grave ou pior do que acontecia durante a colonização. Então, é o papel do escritor, do romancista, nós mesmos dizermos, olha a nossa África que temos, por que que temos essa África, se nós lutamos para termos uma África melhor? E escancar-se ali todas as situações para que as pessoas saibam que estamos atentos e para que as novas gerações saibam o que aconteceu, o que está a acontecer e que no futuro saibam também que tivemos indivíduos toscos, despreparados, vendidos, desumanos que governaram a África num tempo e estamos a lutar para limpar dessas mazelas e tentar construir um mundo melhor.

0: Como é que, enquanto o homem que leva o seu tempo para pensar, para refletir, para expor aquilo que merece a sua denúncia, o seu pensamento, como é que olha para uma sociedade que é cada vez mais ritmada pela velocidade da internet e das redes sociais?
1: Olha, na verdade, essas coisas, a internet, quanto mais veloz, melhor. As redes sociais também. Agora, a questão é a manipulação que se faz disso. Lança-se redes sociais para entorpecer uma geração inteira, porque os conteúdos não são filtrados. Há conteúdos que deviam ser filtrados, não são, porque isso rende dinheiro e é assim que se tem feito deste mundo. E nós, quando olhamos para isso, não devemos cruzar os braços, porque quando incentivamos a leitura, o pensamento crítico, ele é um antídoto natural contra as desinformações da internet, por exemplo. E devemos é, não vamos lutar contra o gigante, vamos é construir o nosso próprio gigantismo para fazer face a isso. Eu vejo o mundo com otimismo, como sempre, com esperança, mas esperança de uma mudança. E como eu digo no livro, essa mudança parece-me que neste momento tem que passar para uma gestão feminina do planeta. O patriarcado já deu exemplo, já esgotou, eu diria, com a nossa forma tosca de ver algumas coisas que precisam de mais poesia, de mais sensibilidade. Levamos o planeta ao estado em que está. E já vimos, já tentamos de todas as formas possíveis. De vez em quando aparecem grandes seres humanos que tentam, depois são assassinados, e parece-me que temos de dar uma oportunidade, não dar, as mulheres já conquistaram isso e temos de aceitar e não ficar a querer esconder o que já é óbvio, que esgotamos as nossas possibilidades masculinas de gerir o planeta. Esse machismo que reina já levou aonde estamos neste momento, a um passo da destruição da nossa espécie. E quem leva a espécie dentro dela, as mulheres têm uma outra percepção da vida, uma outra percepção da criação, do ato de criar filhos, têm uma outra percepção da preservação. E já deram provas, e no livro eu falo disso, quando a primeira mulher foi eleita presidente em África, na Libéria. Então temos essa esperança. No fundo, o papel do escritor é ele mesmo ser feliz com o que faz. E eu nunca serei feliz se eu não abrir sempre uma janela ou uma porta para o próximo ver uma paisagem melhor.
0: Mário Lúcio, criador, Mário Lúcio, que foi ministro da Cultura, estávamos a falar da internet. Como é que entende, como é que olha a inteligência artificial?
1: Eu aprendi que todas as invenções humanas são úteis. Porque as invenções humanas, as criações, as descobertas, não são propósitos, são necessidades em que o nosso corpo responde encontrando a solução. Eu penso que a inteligência artificial veio porque nós estávamos a precisar, estamos a precisar, é uma ferramenta útil. Agora, o equilíbrio em outros tempos já foi mais a favor da bondade. Porque quando Einstein descobriu a teoria da relatividade, quando vários cientistas descobriram o átomo e descobriram o núcleo do átomo, sabiam que era uma descoberta fundamental que depois viria a servir à própria descoberta da cadeia da ADN, que servem para muitas curas. O próprio átomo serve para uma energia nuclear limpa, enfim, vários fins. E alguém se lembrou de fazer também a bomba atômica. Então, é isto. Só que hoje a ganância, ela se multiplicou por infinito, de modo que é tudo muito mais rápido. A inteligência artificial podia tomar 20, 30 anos para se solidificar, criar uma ética, oferecer isto ao ser humano. Mas é ganância. E não nos esqueçamos que havia duas entidades a estudar a estrutura molecular para criar a cadeia completa do DNA. E uma dessas entidades era privada e quis ter o monopólio disso para depois as pessoas pagarem para terem acesso ao banco de dados. Felizmente se chegou a um acordo e esta empresa privada disse, não, isto é um bem de toda a humanidade, quer dizer, pagaram para que isto acontecesse. Então há sempre gananciosos, hoje são muito mais. O que está a acontecer hoje no mundo não é uma luta pela democracia, não é pelo bem-estar do ser humano, é para o enriquecimento de alguns. E esses alguns são doentes, são indivíduos que não sabem viver senão na acumulação. A acumulação dá uma espécie de dependência tóxica e depois criam as consequências das dependências. São indivíduos mal amados, com pouca capacidade de raciocínio e com um vício tremendo de acumulações e mais acumulações. Vivemos nisso. Lembra-se quando se falava muito nos vírus do computador? Tem que comprar antivírus. Isso hoje em dia quase não se fala. Porque o próprio vírus e o antivírus, isto depois sai da mão de quem os criou e acaba criando a sua própria defesa. A inteligência artificial vai caminhar para isso. E eu estou já a ver, na música, já começa a fazer uma bondade. Muita gente está a ver isto acabar com a música. Não, vai acabar com a má música. E qualquer dia seremos chamados, olha, vocês que foram tanto esquecidos, por favor, venham trazer a música orgânica. 3 ou 4 indivíduos no palco a tocar, de verdade. Então, todas essas, esses aproveitamentos pouco éticos das grandes criações humanas, depois ele vai levar o humano a encurralar-se, em que tu não tens outra escolha senão voltar atrás. O mundo não tem outra escolha senão o desarmamento. Não é? Para que isto? Isto já nem sequer dissuade, já não tem dissuasão nuclear mais. Todo mundo dissuada quem? Então, e não pode haver um dissuasor no mundo, porque usa a dissuasão para coagir. E nós estamos a caminhar para essa filtragem. Todas essas coisas estão acontecendo demasiado rápido. Depois vamos dizer, escolham a extinção ou a preservação. A extinção é seguir adiante. A preservação é parar, voltar e escolher um outro caminho.
0: Mário Luís, agora mudando completamente de assunto, não sei se é homem que acompanha o futebol, o percurso de Cabo Verde no Mundial de Futebol.
1: Eu me interesso por todas as atividades humanas e isso traz uma completude que é diferente, no sentido de, até para eu perceber as minhas insuficiências, é preciso saber um pouco de futebol, um pouco de física quântica, um pouco de religião, um pouco ou necessário para ter uma ideia. Eu joguei futebol, joguei no campeonato local, na Ilha de Santiago, fui guarda-redes. E depois, como eu já tocava violão, evitei por causa das mãos, dos dedos, e comecei a jogar como defesa. Joguei como lateral esquerdo durante algum tempo. Eu não era um bom jogador, mas tinha ciência. Aí ajudava muito a minha equipa. E sempre gostei de futebol. As pessoas ficam assim, espantadas quando eu vejo um jogador e dizem: olha esse jogador, como é que é o nome dele? Ah, é o Moser. Diz: olha, o Moser jogou no Benfica no ano passado. Eu me lembro de todas essas coisas. Às vezes vejo um treinador, no outro dia, dizem: este treinador da Holanda, ele se chama Koeman, jogou no Barcelona e também passou por Portugal. Eu me lembro dessas coisas todas. Interesso-me. Porque o futebol é, de todos os desportos, o mais próximo da arte, que é a sua imprevisibilidade. De todos que eu conheço, no ténis, quase sempre ganha o melhor. No basquete também, porque são desportos muito subtis. No futebol há uma coisa que dificilmente acontece nesses desportos por ponto, que é o acaso. A melhor seleção do mundo vai jogar com uma equipa de Lulé e joga, e joga, e joga, e de repente há um acaso qualquer, entra um golo e nunca mais, sabe? Isso acontece muito no futebol. Eu acho isso muito artístico no ponto de vista de nós recebermos coisas em que não pensávamos, coisas que surpreendem os leitores e tal. A prestação de Cabo Verde na Copa do Mundo traz-nos várias reflexões. A primeira reflexão é que nas atividades humanas não há maior nem menor. Ou seja, não há nenhum país rico que tenha melhor música que um país pobre. Não há país rico que tenha melhor futebol que um país pobre. Não, tem melhores estruturas e melhores acessos. E isso está-se a acabar com os governos a construírem os seus países, a construir as condições, a dar acesso à juventude. E foi o que aconteceu com Cabo Verde, com pequenas escolas de futebol e tal. E Cabo Verde é um país onde as mulheres já foram presidentes de equipas de futebol. Talvez o primeiro, assim, no mundo, dos primeiros. Uma mulher é treinadora de equipa de futebol, também já foi. Então, para nós é uma atividade de existência, como cultura nova, como cultura crioula, em que tem que se construir tudo. A tua própria identidade está ainda em construção. E é esse país que chega à Copa, a dizer, olha, como jogamos futebol, é assim que nós vivemos. Muito esforço, muita resiliência, muita alegria, e nós sempre cremos para ver. Com o contrário de Santo Tomás, nós não esperamos ver para crer. Se nós esperarmos ver para crer, nunca, nunca acreditamos que é um país que não chove, estamos à mercê da abundância de peixe ou não, enquanto não chove não há peixe. É um país que não tem água doce, é um país que não tem minério, é um país que não tem petróleo. Então, o que é que nós... Nós acreditamos que sim, que é possível cada um viver com o que tem. E então, para nós ir jogar contra qualquer equipa do mundo, só nos faltava era o acesso. Cabo Verde é assim.

é o ponto final nesta emissão. 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
1: Catarina Falcão.
0: Aqui estão alguns títulos que marcam a atualidade neste domingo. Cabo Verde conta com uma nova linha de prevenção de suicídio. No Chile, 300 pessoas foram detidas por lembrarem a memória das vítimas da ditadura. No controle técnico desta emissão está Antoine Andolé. O jornal começa agora. Em Cabo Verde, a Associação A Ponte, organização não-governamental dedicada à promoção da saúde mental no arquipélago, lançou uma nova linha SOS de apoio à prevenção do suicídio. Atualmente há pelo menos um suicídio por semana no país. Mais detalhes com Odeir Santos.
2: O presidente da Associação A Ponte, José António dos Reis, avançou que a criação da linha telefónica gratuita 860-40-SOS Esperança, que funciona 24 horas por dia, tem como objetivo central ajudar na prevenção do suicídio no país.
3: Essa linha vem reforçar o serviço que já é prestado e que vai contribuir para que, num regime ainda mais facilitado, as pessoas não terem que se deslocar ao local onde se presta o serviço para colocarem os seus problemas.
2: O presidente da Associação Aponte revelou ainda que a Cabo Verde registra cerca de 50 a 60 casos de suicídio por ano, estimando uma média de aproximadamente um suicídio por semana no território nacional.
3: Em Cabo Verde temos uma situação de praticamente um suicídio por semana. Em 8 casos masculinos há um feminino. Portanto, uma prevalência muito maior nos homens do que nas mulheres.
4: É uma taxa para a nossa situação já elevada. Creio que devemos trabalhar para tentar diminuir a incidência, né, de casos em Cabo Verde.
2: 1,7% da população adulta cabo-verdiana já tentou o suicídio e 3,3% da população ponderou seriamente suicidar-se em 2023, de acordo com dados do 2º Inquérito Nacional sobre os Fatores de Risco de Doenças Não Transmissíveis, com foco na saúde mental. De Cabo Verde para a RFI, Odair Santos.
0: Os empresários moçambicanos afirmaram esta semana que a atividade económica acelerou no segundo trimestre de 2026, impulsionada pelo aumento da procura por serviços, manutenção da estabilidade cambial e evolução favorável das taxas de juro. O presidente da Confederação das Associações Económicas de Moçambique, Álvaro Massing, explicou a evolução positiva da economia moçambicana.
5: Do ponto de vista macroeconómico, verificou-se uma aceleração da atividade económica traduzida no aumento do índice do ambiente macroeconómico, que passou de 55% para 58% entre o primeiro e segundo trimestre de 2026, ancorado no aumento ligeiro da procura agregada, no aumento moderado do índice geral de preços, na manutenção da estabilidade de câmbio, bem como na evolução favorável das taxas de juros do mercado com impacto no acesso ao crédito. Como corolário desta conjuntura complexa, o índice de robustez empresarial registrou um aumento de 26% para 27%, evidenciando uma melhoria tímida de apenas um ponto percentual, mas que ganha significado quando consideramos o contexto em que as empresas estão a operar, marcado por sucessivos choques e constrangimentos.
0: Ouvimos Álvaro Massing, presidente da Confederação das Associações Económicas de Moçambique, em declarações escolhidas pela agência Lusa. Em Paris decorre até hoje o Festival Internacional da Gastronomia. Angola marcou presença numa conversa sobre a partilha à mesa entre países da lusofonia e a conselheira da Embaixada Angolana em França, Lucinga Steco, explicou em entrevista à RFI como esta partilha favorece as negociações diplomáticas e serve também para diferenciar um país a nível internacional.
6: É exatamente uma maneira de encontrarmos entendimento e é quando falamos da diplomacia ligada à gastronomia, é muito importante, porque falamos da diplomacia e gastronomia, mas estamos a falar de países que têm um denominador comum. Nós encontramos, por exemplo, produtos que utilizamos em Angola e os mesmos produtos vamos encontrar no Brasil, em Cabo Verde, em Moçambique, em São Tomé e Príncipe e em Portugal. E isto é o elemento mais importante que nos une a todos. Também utilizamos a gastronomia, tal como foi referido aqui, para grandes jantares de Estado, coquetéis, momentos em que a própria diplomacia, utilizamos a gastronomia como um veículo para transmitirmos aquilo que nós temos do ponto de vista diplomático, do ponto de vista político, do ponto de vista daquilo também que é a nossa cultura, a cultura angolana, e considero ser um elemento importante neste sentido.
0: Ouvimos Lucinga Steco, conselheira da Embaixada de Angola, em França. Pela primeira vez desde o regresso da democracia no Chile em 1990, não houve comemorações oficiais de homenagem às vítimas da ditadura de Augusto Pinochet. Apesar disso, a sociedade civil organizou marchas para marcar o aniversário do golpe de Estado-General, durante as quais as autoridades indicaram ontem ter efetuado perto de 300 detenções. Mais pormenores com Liliana Henriques.
7: O executivo chileno anunciou ontem que a polícia prendeu 284 pessoas durante as manifestações em memória das vítimas da ditadura de Augusto Pinochet, ocorridas na noite de sexta-feira para sábado. As autoridades referem ainda que entre as pessoas detidas figuram 31 menores e 16 estrangeiros. Pela primeira vez desde o regresso da democracia em 1990, o presidente chileno de extrema-direita, José António Kast, no poder desde março, optou por não homenagear oficialmente as mais de 3.206 estrangeiros. Pela primeira vez desde o regresso da democracia em 1990, o presidente chileno de extrema-direita, José António Kast, no poder desde março, optou por não homenagear oficialmente as mais de 3.200 vítimas, entre mortos e desaparecidos,

0: para o futuro da nossa nação, disse num discurso proferido na sexta-feira o presidente José António Caste. Durante os comícios e concentrações de homenagem às vítimas da ditadura, manifestantes lançaram pedras e paus contra as forças de segurança, que responderam com gás lacrimogéneo e canhões de água, segundo as autoridades. O Ministério da Segurança Pública também registou 198 atos de violência, mas afirmou que ninguém ficou ferido.
1: Neste domingo, cerca de 8 milhões de eleitores foram chamados às urnas para as legislativas na Suécia. A entrevista à RFI, Fernanda Torre, dirigente da Federação das Associações Portuguesas na Suécia, radicada naquele país há 17 anos, dá conta dos cenários possíveis num microcosmos político muito fragmentado.
2: Existem dois grandes caminhos. O maior partido na Suécia sempre foi e continua a ser o Partido Social Democrata, que é mais ou menos, em Portugal, fazendo paralelo, é mais ou menos o PS. Mas o grande problema são as coligações e conseguir maioria no governo. Apesar desse ser o maior partido, fazendo uma coligação com os Verdes e com o Partido de Esquerda, será que conseguem ter uma maioria? É a grande questão. Ou, pelo outro lado, o segundo maior partido neste momento está um bocadinho indeciso entre os Moderaterna, que é mais ou menos fazendo paralelismo em Portugal como o nosso PSD, ou então com esse partido mais da extrema-direita, que se tem mantido mais ou menos à volta dos 20% nos últimos anos. Nenhum partido é grande o suficiente para ter a maioria. Existe um partido que são os liberais, que é um partido de direita, que esteve a fazer uma coligação no governo nas últimas eleições e têm sido muito punidos pelo eleitorado, que acham que esse partido liberal tomou uma atitude muito conservadora contra os valores do partido, e há incerteza se eles vão conseguir chegar ao Parlamento. Porque na Suécia é necessário ter 4% dos votos para se chegar ao Parlamento. Se tiverem 1% ou 2% ou 3%, é como se não contasse. As últimas sondagens indicam que vão conseguir ter esse valor, muito de um voto tático de eleitores de outros partidos. Mas existe efetivamente muita incerteza, não é absolutamente claro qual destes grandes grupos consegue fazer a coligação.
1: Ouvimos Fernanda Torre, dirigente da Federação das Associações Portuguesas na Suécia, em entrevista a Liliana Henriques. Os líderes da Escócia, País de Gales e Irlanda do Norte vão reunir-se na segunda-feira em Cardiff para assinar um memorando de entendimento que visa a independência destas regiões britânicas. A declaração conjunta pretende exigir a Londres que lhes conceda o direito de realizar referendos sobre a sua independência e recuperar poderes. Este encontro vai acontecer dois dias após o presidente dos Estados Unidos da América, Donald Trump, ter afirmado durante uma visita a Dublin que gostaria de ver a reunificação da Irlanda, o que disse que vai acontecer mais cedo ou mais tarde. O primeiro-ministro do Reino Unido, Andy Burnham, disse esta semana na Câmara dos Comuns no Parlamento que a possibilidade de um novo referendo sobre a independência da Escócia continua fora de questão. Por sua vez, em comunicado também, o primeiro-ministro da Escócia afirmou que Burnham deve aceitar que ficará para a história como o último primeiro-ministro do Reino Unido. É o ponto final neste jornal. Continue connosco.
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1: Bem-vindos à segunda parte da nossa emissão. Fiquemos agora com o convidado Luís Guita, a partir de Lisboa.
4: Cinquenta anos após a independência de Cabo Verde e das restantes ex-colónias portuguesas, o escritor, músico, cantor e ex-ministro da Cultura de Cabo Verde, Mário Lúcio, lançou duas obras que constituem testemunhos marcantes: o livro Afrocalipse e o disco Independence. Afrocalipse é o romance onde Mário Lúcio se inspira em figuras e regimes autoritários reais do continente africano e constrói uma sátira política destemida. Com ironia e algum humor, no espaço de um país africano fictício, Mário Lúcio explora os absurdos, a cleptocracia e a insanidade do poder ditatorial na África pós-colonial. O autor responsabiliza abertamente os próprios líderes e sociedades do continente africano pelo desgoverno grosseiro, pelas desgraças sociais e pela ruína dos direitos humanos. No mais recente registro musical de Mário Lúcio, é onde se celebra a independência, o grande momento de transformação na África lusófona. Em Independence, o artista defensor da criolização gera um ambiente festivo,

0: composto por universos sonoros que relembram o período de conquista da independência. Enuncia danças e ritmos até então proibidos pelo colono. E à abertura do país, há música de Angola, Guiné, Nigéria, Congo, Senegal e Gana. Para gravares e dares a ouvir o disco Independence ao vivo, Mário Lúcio criou a Pan African Band, formada por Jerry Bidan, da Guiné-Bissau, na guitarra, Ricardo Campos, de Angola, no baixo, e Dilson Groove, do Congo, na bateria. Mário Lúcio passou por Portugal com a Pan African Band para ser cabeça de cartaz no Festival MED, em Lolé, no Algarve, e conquistou o público de forma arrebatadora. Antes de subir ao palco principal do Festival MED, a RFI esteve no camarim de Mário Lúcio para uma entrevista. Uma conversa onde, entre outros temas, nos fala do livro Afrocalipse, do papel do escritor, da internet, da necessidade de um pensamento crítico, do machismo destruidor e da esperança na mulher, da inteligência artificial, da arte no futebol, da prestação de Cabo Verde no Mundial de Futebol e, é claro, do disco Independence.
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2: No ano passado gravamos um disco em celebração aos 50 anos da independência de Cabo Verde. Esse disco chama-se Independence, ou Dance, porque a nossa memória da independência, eu era criança, foi marcada pela chegada das músicas do continente. Música da Nigéria, do Senegal, Guiné-Conakry, Congo, por aí. E foi uma surpresa, dançamos muito e incorporamos essas músicas na nossa música, e hoje a nossa música tem todas essas músicas. E esse disco vai recuperar essas memórias, essas sonoridades até. E são os mesmos músicos que gravaram, que também tocam no palco, o do Pan African Band, o Jerry, da Guiné-Bissau, o Ricardo, da Angola, e o Dilson, do Congo.
0: O Independence já foi lançado em 2025. Como é que tem estado a ser recebido este disco pelos palcos por onde passou até agora?
2: Oh, foi o disco da celebração em Cabo Verde, da música Independence. Foi tomada assim como a música da celebração. E o clipe é muito bonito, o clipe foi lá também um pouco lembrar, reconstituir aqueles dias. E na Europa, pelos palcos onde tenho passado, foi uma surpresa, porque conheceram mais acústico, mais como trovador, e agora venho como a dança do continente. Então tem sido uma grande surpresa as pessoas poderem dizer: bom, já desfrutamos muito em casa, mas agora estamos a desfrutar de ti nos bailes, é outro ambiente. Eu também gosto, porque eu toquei muito nos bailes, foi como eu comecei aos 15 anos, e agora, digamos que é um ambiente onde eu me sinto muito à vontade, até apoiado por uma banda, eu me sinto um pouco mais liberto do que quando é o acústico, que é muito mais sensível.
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0: Aliás, se eu me lembro bem, houve uma entrevista onde o Mário Lúcio fazia referência precisamente a esses bailes que começariam às 8 da noite e iam até às 5, 6 da madrugada. Como é que era, nessa altura, aguentar tudo isso e como é que é agora com esta independência?
1: Eu, quando vou ensaiar, ensaio sempre de pé para ter essa energia e sentir o tempo. Mas eu me habituei. Com 15 anos, comecei com viola ritmo. Era uma guitarra elétrica Gibson que devia pesar os seus 8 ou 10 quilos. E depois fui baixista. Baixo é um instrumento mais pesado. E nós começávamos a tocar nos bailes às 8 da noite, que já era relativamente tarde. Naquela época íamos tocar em lugares que não tinham eletricidade e tinha que ser com motores. E nós carregávamos os nossos próprios instrumentos em caminhões. Eram colunas e amplificadores PV muito pesados. Então tocávamos até às 11 e fazíamos um intervalo. 3 horas seguidas. E depois o intervalo era no máximo de 15 minutos, senão o baile acabava. Tocávamos dessa hora mais ou menos até às 2:30, 3 da manhã, e depois fazíamos das 3 às 5. Às vezes fazíamos 4 intervalos de 2 em 2 horas, uma coisa assim. E tínhamos repertório com 80 músicas ou mais, porque devíamos tocar as músicas que estavam da moda, mas também ficar atento a cada lugar, o público gostava de um género de música. E às vezes tínhamos que repetir essa música 3 ou 4 vezes na noite e era uma festa. E então hoje, tocar 1 hora, 1:15, para mim é... Portanto, o cansaço ele é mais espiritual, no sentido de toda a concentração, tudo o que se dá, tudo o que se recebe. E depois ele, precisamos de descer ao chão. Então ele é um êxtase, como se estivéssemos a fazer uma maratona de 60, 80 quilômetros. Mas, de resto, o cansaço físico não sinto, porque a guitarra é mais leve. Eu já estou habituado a essas andanças também.

0: Mário Lúcio, este Independence, como referiu, é uma celebração dos 50 anos de independência. Numa outra faceta, num outro manifestário artístico do Mário Lúcio, a escrita, foi editado recentemente o livro Afrocalipse, que aponta num sentido contrário, ou pelo menos sugere uma outra maneira de olhar para a África, não tão festiva.
1: Nós, os africanos, nós olhamos para a África no seu todo. Só assim podemos construí-la. Olhamos para a África com o seu passado doloroso, de escravidão, de escravatura. Olhamos para a África com o seu passado doloroso, da colonização. Também olhamos para o épico, que foram as lutas para a independência e depois o pós-independência. Então, este é um romance que olha para o pós-independência. O que é que aconteceu? Bom, há países tiveram sucesso, como é o caso de Cabo Verde, e há países em que não se esperava que essas coisas acontecessem, que se desrespeitassem os direitos humanos, que houvesse genocídios, que houvesse tanta corrupção, roubo e tanta miséria. Em alguns casos, miséria tão grave ou pior do que acontecia durante a colonização. Então, é o papel do escritor, do romancista, nós mesmos dizermos, olha a nossa África que temos, por que temos essa África, se nós lutamos para termos uma África melhor? E escancar-se ali todas as situações para que as pessoas saibam que estamos atentos e para que as novas gerações saibam o que é que aconteceu, o que é que está a acontecer e que no futuro saibam também que tivemos indivíduos toscos, despreparados, vendidos, desumanos, que governaram a África num tempo e estamos a lutar para limpar dessas mazelas e tentar construir um mundo melhor.

0: ir à prenha.
1: Como é que, enquanto o homem que leva o seu tempo para pensar, para refletir, para expor aquilo que merece a sua denúncia, o seu pensamento, como é que olha para uma sociedade que é cada vez mais ritmada pela velocidade da internet e das redes sociais?
0: Olha, na verdade, essas coisas, a internet, quanto mais veloz, melhor. As redes sociais também. Agora, a questão é a manipulação que se faz disso. Lança-se redes sociais para entorpecer uma geração inteira, porque os conteúdos não são filtrados. Há conteúdos que deviam ser filtrados. Não são, porque isso rende dinheiro e é assim que se tem feito deste mundo. E nós, quando olhamos para isso, não devemos cruzar os braços. Porque quando incentivamos a leitura, o pensamento crítico, ele é um antídoto natural contra as desinformações da internet, por exemplo. E devemos não vamos lutar contra o gigante, vamos construir o nosso próprio gigantismo para fazer face a isso. Eu vejo o mundo com otimismo, como sempre, com esperança, mas esperança de uma mudança. E como eu digo no livro, essa mudança parece-me que, neste momento, tem que passar para uma gestão feminina do planeta. O patriarcado já deu exemplo, já esgotou, eu diria, com a nossa forma tosca de ver algumas coisas que precisam de mais poesia, de mais sensibilidade. Levamos o planeta ao estado em que está. E já vimos, já tentamos de todas as formas possíveis. De vez em quando aparecem grandes seres humanos que tentam, depois são assassinados, e parece-me que temos de dar uma oportunidade, não dar, as mulheres já conquistaram isso e temos de aceitar e não ficar a querer esconder o que já é óbvio, que esgotamos as nossas possibilidades masculinas de gerir o planeta. Esse machismo que reina já levou aonde estamos neste momento, a um passo da destruição da nossa espécie. E quem leva a espécie dentro dela, as mulheres, têm uma outra percepção da vida, uma outra percepção da criação, do ato de criar filhos, têm uma outra percepção da preservação. E já deram provas, e no livro eu falo disso, quando a primeira mulher foi eleita presidente em África, na Libéria. Então, temos essa esperança. No fundo, o papel do escritor é ele mesmo ser feliz com o que faz. E eu nunca serei feliz se eu não abrir sempre uma janela ou uma porta para o próximo ver uma paisagem melhor.
1: Mário Lúcio, criador, Mário Lúcio, que foi ministro da Cultura, estávamos a falar da internet. Como é que entende, como é que olha a inteligência artificial?
0: Eu aprendi que todas as invenções humanas são úteis. Porque as invenções humanas, as criações, as descobertas, não são propósitos, são necessidades em que o nosso corpo responde encontrando a solução. Então, eu penso que a inteligência artificial veio porque nós estamos a precisar, é uma ferramenta útil. Agora, o equilíbrio em outros tempos já foi mais a favor da bondade. Porque quando Einstein descobriu a teoria da relatividade, quando vários cientistas descobriram o átomo e descobriram o núcleo do átomo, sabiam que era uma descoberta fundamental, que depois viria a servir a própria descoberta da cadeia da ADN, que serve para muitas curas. O próprio átomo serve para uma energia nuclear limpa, enfim, vários fins. E alguém se lembrou de fazer também a bomba atômica. Então, é isto. Só que hoje a ganância, ela se multiplicou por infinito, de modo que é tudo muito mais rápido. A inteligência artificial podia tomar 20, 30 anos para se solidificar, criar uma ética, oferecer isto ao ser humano. Mas é ganância. E não nos esqueçamos que havia duas entidades a estudar a estrutura molecular para criar a cadeia completa do DNA. E uma dessas entidades era privada e quis ter o monopólio disso para depois as pessoas pagarem para terem acesso ao banco de dados. Felizmente, se chegou a um acordo e esta empresa privada disse, não, isto é um bem de toda a humanidade, quer dizer, pagaram para que isto acontecesse. Então, há sempre gananciosos, hoje são muito mais. O que está a acontecer hoje no mundo não é uma luta pela democracia, não é pelo bem-estar do ser humano, é para o enriquecimento de alguns. E esses alguns são doentes, são indivíduos que não sabem viver senão na acumulação. A acumulação dá uma espécie de dependência tóxica. E depois criam as consequências das dependências. São indivíduos mal amados, com pouca capacidade de raciocínio e com um vício tremendo de acumulações e mais acumulações. Vivemos nisso. Lembra-se quando se falava muito nos vírus do computador? Tem que comprar antivírus. Isso hoje em dia quase não se fala. porque o próprio vírus e o antivírus, isto depois sai da mão de quem os criou e acaba criando a sua própria defesa. A inteligência artificial vai caminhar para isso. E eu estou já a ver, na música, já começa a fazer uma bondade. Muita gente está a ver isto acabar com a música. Não, vai acabar com a má música. E qualquer dia seremos chamados, oi, vocês que foram tanto esquecidos, por favor, venham trazer a música orgânica. 3 ou 4 indivíduos no palco a tocar, de verdade. Então, todas essas, esses aproveitamentos pouco éticos das grandes criações humanas, depois ele vai levar o humano a encurralar-se. Em que tu não tens outra escolha senão voltar atrás. O mundo não tem outra escolha senão o desarmamento. Não é? Para que isto? Isto já nem sequer dissuade. Já não tem dissuasão nuclear mais. Todo mundo dissuada quem? Então, e não pode haver um dissuasor no mundo, porque usa a dissuasão para coagir. E nós estamos a caminhar para essa filtragem. Todas essas coisas estão acontecendo demasiado rápido. Depois vamos dizer, escolham a extinção ou a preservação. A extinção é seguir adiante. A preservação é parar, voltar e escolher um outro caminho.
1: Mário Luís, agora mudando completamente de assunto, não sei se é homem que acompanha o futebol, o percurso de Cabo Verde no Mundial de Futebol.
0: Eu me interesso por todas as atividades humanas e isso traz uma completude que é diferente, no sentido de, até para eu perceber as minhas insuficiências, é preciso saber um pouco de futebol, um pouco de física quântica, um pouco de religião, um pouco ou necessário para ter uma ideia. Eu joguei futebol, joguei no campeonato local, na Ilha de Santiago, fui guarda-redes e depois, quando eu já tocava violão, evitei por causa das mãos, dos dedos e comecei a jogar como defesa. Joguei como lateral esquerdo durante algum tempo. Eu não era um bom jogador, mas tinha ciência. Aí ajudava muito a minha equipa. E sempre gostei de futebol. As pessoas ficam, assim, espantadas quando eu vejo um jogador e dizem, olha, esse jogador, como é que é o nome dele? Ah, é o Moser. Diz, olha, o Moser jogou no Benfica no ano passado. Eu me lembro de todas essas coisas. Às vezes vejo um treinador, no outro dia, dizem, esse treinador da Holanda, ele se chama Koeman, jogou no Barcelona e também passou por Portugal. Eu me lembro dessas coisas todas. Interesso-me, porque futebol é, de todos os desportos, o mais próximo da arte, que é a sua imprevisibilidade. De todos que eu conheço, no ténis quase sempre ganho o melhor. No basquete também, porque são desportos muito subtis. No futebol há uma coisa que dificilmente acontece nesses desportos por ponto, que é o acaso. A melhor seleção do mundo vai jogar com uma equipa de Lulé e joga, e joga, e joga, e de repente há um acaso qualquer, entra um golo e nunca mais, sabe? Isso acontece muito no futebol. Eu acho isso muito artístico no ponto de vista de nós recebermos coisas em que não pensávamos, coisas que surpreendem os leitores e tal. A prestação de Cabo Verde na Copa do Mundo traz-nos várias reflexões. A primeira reflexão é que nas atividades humanas não há maior nem menor. Ou seja, não há nenhum país rico que tenha melhor música que um país pobre. Não há país rico que tenha melhor futebol que o país pobre. Não, tem melhores estruturas e melhores acessos. E isso está-se a acabar com os governos a construírem os seus países, a construir as condições, a dar acesso à juventude. E foi o que aconteceu com Cabo Verde, com pequenas escolas de futebol. E Cabo Verde é um país onde as mulheres já foram presidentes de equipas de futebol. Talvez o primeiro, assim, no mundo, dos primeiros. Uma mulher é treinadora de equipa de futebol, também já foi. Então, para nós é uma atividade de existência como cultura nova, como cultura crioula, em que tem que se construir tudo. A tua própria identidade está ainda em construção. E esse país que chega à Copa, a dizer, olha, como jogamos futebol, é assim que nós vivemos. Muito esforço, muita resiliência, muita alegria, e nós sempre cremos para ver. Com a comunidade de Santo Tomás, nós não esperamos ver para crer. Se nós esperarmos ver para crer, nunca, nunca acreditamos que é um país que não chove, estamos à mercê da abundância de peixe ou não, enquanto não chove não há peixe, é um país que não tem água doce, é um país que não tem minério, é um país que não tem petróleo. Então, o que é que nós? Nós acreditamos que sim, que é possível cada um viver com o que tem. E então, para nós ir jogar contra qualquer equipa do mundo, só nos faltava era o acesso. Cabo Verde é assim.

é o ponto final nesta emissão. 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
1: Catarina Falcão.
0: Aqui estão alguns títulos que marcam a atualidade neste domingo. Cabo Verde conta com uma nova linha de prevenção de suicídio. No Chile, 300 pessoas foram detidas por lembrarem a memória das vítimas da ditadura. No controle técnico desta emissão está António Andulé. O jornal começa agora. Em Cabo Verde, a Associação A Ponte, organização não-governamental dedicada à promoção da saúde mental no arquipélago, lançou uma nova linha SOS de apoio à prevenção do suicídio. Atualmente há pelo menos um suicídio por semana no país. Mais detalhes com Odeir Santos.
2: O presidente da Associação A Ponte, José António dos Reis, avançou que a criação da linha telefónica gratuita 860-40-SOS Esperança, que funciona 24 horas por dia, tem como objetivo central ajudar na prevenção do suicídio no país.
3: Essa linha vem reforçar o serviço que já é prestado e que vai contribuir para que, num regime ainda mais facilitado, as pessoas não terem que se deslocar ao local onde se presta o serviço para colocarem os seus problemas.
2: O presidente da Associação A Ponte revelou ainda que a Cabo Verde registra cerca de 50 a 60 casos de suicídio por ano, estimando uma média de aproximadamente um suicídio por semana no território nacional.
3: Em Cabo Verde temos uma situação de praticamente um suicídio por semana. Em 8 casos masculino a um feminino. Portanto, uma prevalência muito maior nos homens do que nas mulheres.
4: É uma taxa, para a nossa situação, já elevada. Creio que devemos trabalhar para tentar diminuir a incidência, né, de casos em Cabo Verde.
2: 1,7% da população adulta cabo-verdiana já tentou o suicídio e 3,3% da população ponderou seriamente suicidar-se em 2023, de acordo com dados do 2º Inquérito Nacional sobre os fatores de risco de doenças não transmissíveis, com foco na saúde mental. De Cabo Verde para a RFI, Odair Santos.
0: Os empresários moçambicanos afirmaram esta semana que a atividade económica acelerou no segundo trimestre de 2026, impulsionada pelo aumento da procura por serviços, manutenção da estabilidade cambial e evolução favorável das taxas de juro. O presidente da Confederação das Associações Económicas de Moçambique, Álvaro Massing, explicou a evolução positiva da economia moçambicana.
5: Do ponto de vista macroeconómico, verificou-se uma aceleração da atividade económica traduzida no aumento do índice do ambiente macroeconómico, que passou de 55% para 58% entre o primeiro e segundo trimestre de 2026, ancorado no aumento ligeiro da procura agregada, no aumento moderado do índice geral de preços, na manutenção da estabilidade de câmbio, bem como na evolução favorável das taxas de juros do mercado com impacto no acesso ao crédito. Como corolário desta conjuntura complexa, o índice de robustez empresarial registrou um aumento de 26% para 27%, evidenciando uma melhoria tímida de apenas um ponto percentual, mas que ganha significado quando consideramos o contexto em que as empresas estão a operar, marcado por sucessivos choques e constrangimentos.
0: Ouvimos Álvaro Massing, presidente da Confederação das Associações Económicas de Moçambique, em declarações escolhidas pela agência Lusa. Em Paris decorre até hoje o Festival Internacional da Gastronomia. Angola marcou presença numa conversa sobre a partilha à mesa entre países da lusofonia e a conselheira da Embaixada Angolana em França, Lucinga Steco, explicou em entrevista à RFI como esta partilha favorece as negociações diplomáticas e serve também para diferenciar um país a nível internacional.
6: É exatamente uma maneira de encontrarmos entendimento e é quando falamos da diplomacia ligada à gastronomia, é muito importante, porque falamos da diplomacia e gastronomia, mas estamos a falar de países que têm um denominador comum. Nós encontramos, por exemplo, produtos que utilizamos em Angola e os mesmos produtos vamos encontrar no Brasil, em Cabo Verde, em Moçambique, em São Tomé e Príncipe e em Portugal. E isto é o elemento mais importante que nos une a todos. Também utilizamos a gastronomia, tal como foi referido aqui, para grandes jantares de Estado, coquetéis, momentos em que a própria diplomacia, utilizamos a gastronomia como um veículo para transmitirmos aquilo que nós temos do ponto de vista diplomático, do ponto de vista político, do ponto de vista daquilo também que é a nossa cultura, a cultura angolana, e considero ser um elemento importante neste sentido.
0: Ouvimos Lucinga Steco, conselheira da Embaixada de Angola, em França. Pela primeira vez desde o regresso da democracia no Chile em 1990, não houve comemorações oficiais de homenagem às vítimas da ditadura de Augusto Pinochet. Apesar disso, a sociedade civil organizou marchas para marcar o aniversário do golpe de Estado-General, durante as quais as autoridades indicaram ontem ter efetuado perto de 300 detenções. Mais pormenores com Liliana Henriques.
7: O executivo chileno anunciou ontem que a polícia prendeu 284 pessoas durante as manifestações em memória das vítimas da ditadura de Augusto Pinochet, ocorridas na noite de sexta-feira para sábado. As autoridades referem ainda que entre as pessoas detidas figuram 31 menores e 16 estrangeiros. Pela primeira vez desde o regresso da democracia em 1990, o presidente chileno de extrema-direita, José António Kast, no poder desde março, optou por não homenagear oficialmente as mais de 3.200 vítimas, entre mortos e desaparecidos, dos cerca de 20 anos da ditadura que o Chile vivenciou depois do golpe de Pinochet contra o então presidente socialista Salvador Allende, a 11 de setembro de 1973. Assim como eu não posso apagar a história, também não posso pedir aos nossos compatriotas que sejam condenados pela nossa história a não poder olhar para o futuro da nossa nação, disse num discurso proferido na sexta-feira o presidente José António Kast. Durante os comícios e concentrações de homenagem às vítimas da ditadura, manifestantes lançaram pedras e paus contra as forças de segurança que responderam com gás lacrimogéneo e canhões de água, segundo as autoridades. O Ministério da Segurança Pública também registou 198 atos de violência, mas afirmou que ninguém ficou ferido.
0: Neste domingo, cerca de 8 milhões de eleitores foram chamados às urnas para as legislativas na Suécia. A entrevista à RFI, Fernanda Torre, dirigente da Federação das Associações Portuguesas na Suécia, radicada naquele país há 17 anos, dá conta dos cenários possíveis num microcosmos político muito fragmentado.
8: Existem dois grandes caminhos. O maior partido na Suécia sempre foi e continua a ser o Partido Social Democrata, que é mais ou menos, em Portugal, fazendo paralelo, é mais ou menos o PS. Mas o grande problema são as coligações e conseguir maioria no governo. Apesar desse ser o maior partido, fazendo uma coligação com os Verdes e com o partido de esquerda, será que conseguem ter uma maioria? É a grande questão. Ou, pelo outro lado, o segundo maior partido neste momento está um bocadinho indeciso entre os Moderaterna, que é mais ou menos fazendo paralelismo em Portugal, como o nosso PSD, ou então com esse partido mais da extrema-direita, que se tem mantido mais ou menos à volta dos 20% nos últimos anos. Nenhum partido é grande o suficiente para ter a maioria. Existe um partido que são os liberais, que é um partido de direita, que esteve a fazer uma coligação no governo nas últimas eleições e têm sido muito punidos pelo eleitorado, que acham que esse partido liberal tomou uma atitude muito conservadora contra os valores do partido. E há incerteza se eles vão conseguir chegar ao Parlamento. Porque na Suécia é necessário ter 4% dos votos para se chegar ao Parlamento. Se tiverem 1%, ou 2%, ou 3%, é como se não contasse. As últimas sondagens indicam que vão conseguir ter esse valor, muito de um voto tático de eleitores de outros partidos. Mas existe efetivamente muita incerteza. Não é absolutamente claro qual destes grandes grupos consegue fazer a coligação.
0: Ouvimos Fernanda Torre, dirigente da Federação das Associações Portuguesas na Suécia, em entrevista à Liliana Henriques. Os líderes da Escócia, País de Gales e Irlanda do Norte vão reunir-se na segunda-feira em Cardiff para assinar um memorando de entendimento que visa a independência destas regiões britânicas. A declaração conjunta pretende exigir a Londres que lhes conceda o direito de realizar referendos sobre a sua independência e recuperar poderes. Este encontro vai acontecer dois dias após o presidente dos Estados Unidos da América, Donald Trump, ter afirmado durante uma visita a Dublin que gostaria de ver a reunificação da Irlanda, o que disse que vai acontecer mais cedo ou mais tarde. O primeiro-ministro do Reino Unido, Andy Burnham, disse esta semana na Câmara dos Comuns no Parlamento que a possibilidade de um novo referendo sobre a independência da Escócia continua fora de questão. Por sua vez, em comunicado também, o primeiro-ministro da Escócia afirmou que Burnham deve aceitar que ficará para a história como o último primeiro-ministro do Reino Unido. É o ponto final neste jornal. Continue connosco.
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0: Bem-vindos à segunda parte da nossa emissão. Fiquemos agora com o convidado Luís Guita, a partir de Lisboa.
10: Cinquenta anos após a independência de Cabo Verde e das restantes ex-colónias portuguesas, o escritor, músico, cantor e ex-ministro da Cultura de Cabo Verde, Mário Lúcio, lançou duas obras que constituem testemunhos marcantes: o livro Afrocalipse e o disco Independence. Afrocalipse é o romance onde Mário Lúcio se inspira em figuras e regimes autoritários reais do continente africano e constrói uma sátira política destemida. Com ironia e algum humor, no espaço de um país africano fictício, Mário Lúcio explora os absurdos, a cleptocracia e a insanidade do poder ditatorial na África pós-colonial. O autor responsabiliza abertamente os próprios líderes e sociedades do continente africano pelo desgoverno grosseiro, pelas desgraças sociais e pela ruína dos direitos humanos. No mais recente registro musical de Mário Lúcio, é onde se celebra a independência, o grande momento de transformação na África lusófona. Em Independence, o artista defensor da criolização gera um ambiente festivo, composto por universos sonoros que relembram o período de conquista da independência. Enuncia danças e ritmos até então proibidos pelo colono e a abertura do país à música de Angola, Guiné, Nigéria, Congo, Senegal e Gana. Para gravar e dar a ouvir o disco Independence ao vivo, Mário Lúcio criou a Pan African Band, formada por Jerry Bidan, da Guiné-Bissau, na guitarra, Ricardo Campos, de Angola, no baixo, e Dilson Groove, do Congo, na bateria. Mário Lúcio passou por Portugal com a Pan African Band para ser cabeça de cartaz no Festival MED, em Lolé, no Algarve, e conquistou o público de forma arrebatadora. Antes de subir ao palco principal do Festival MED, a RFI esteve no camarim de Mário Lúcio para uma entrevista. Uma conversa onde, entre outros temas, nos fala do livro Afrocalipse, do papel do escritor, da internet, da necessidade de um pensamento crítico, do machismo destruidor e da esperança na mulher, da inteligência artificial, da arte no futebol, da prestação de Cabo Verde no Mundial de Futebol e, é claro, do disco Independence.
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12: No ano passado gravamos um disco em celebração aos 50 anos da independência de Cabo Verde. Esse disco chama-se Independence, ou Dance, porque a nossa memória da independência, eu era criança, foi marcada pela chegada das músicas do continente. Música da Nigéria, do Senegal, Guiné-Conakry, Congo, por aí. E foi uma surpresa, dançamos muito e incorporamos essas músicas na nossa música, e hoje a nossa música tem todas essas músicas. E esse disco vai recuperar essas memórias, essas sonoridades até. E são os mesmos músicos que gravaram, que também tocam no palco, o do Pan African Band, o Jerry, da Guiné-Bissau, o Ricardo, da Angola, e o Dilson, do Congo.
10: O Independence já foi lançado em 2025. Como é que tem estado a ser recebido este disco pelos palcos por onde passou até agora?
12: Oh, foi o disco da celebração em Cabo Verde, a música Independence. Foi tomada assim como a música da celebração. E o clipe é muito bonito. O clipe foi lá também um pouco lembrar, reconstituir aqueles dias. E na Europa, pelos palcos, onde tenho passado, muito em Foi uma surpresa, porque conheceram mais acústico, mais como trovador, e agora venho como a dança do continente. Então, tem sido uma grande surpresa as pessoas poderem dizer, bom, já desfrutamos muito em casa, mas agora estamos a desfrutar de ti nos bailes, outro ambiente. Eu também gosto, porque eu toquei muito nos bailes, foi como eu comecei aos 15 anos. E agora, digamos que é um ambiente onde eu me sinto muito à vontade. Até apoiado por uma banda, eu me sinto um pouco mais liberto do que quando é o acústico, que é muito mais sensível.
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0: Aliás, se eu me lembro bem, houve uma entrevista onde o Mário Lúcio fazia referência precisamente a esses bailes que começariam às 8 da noite e iam até às 5, 6 da madrugada. Como é que era, nessa altura, aguentar tudo isso e como é que é agora com esta independência?
1: Eu, quando vou ensaiar, ensaio sempre de pé, para ter essa energia e sentir o tempo. Mas eu me habituei. Com 15 anos, comecei com viola ritmo. Era uma guitarra elétrica Gibson, que devia pesar os seus 8 ou 10 quilos. E depois fui baixista. Baixo é um instrumento mais pesado. E nós começávamos a tocar nos bailes às 8 da noite, que já era relativamente tarde. Naquela época, íamos tocar em lugares que não tinha eletricidade. E tinha que ser com motores. E nós carregávamos os nossos próprios instrumentos em caminhões. Eram colunas e amplificadores PV muito pesados. Então, tocávamos até às 11 e fazíamos um intervalo. 3 horas seguidas. E depois o intervalo era no máximo de 15 minutos, senão o baile acabava. Tocávamos dessa hora mais ou menos até às 2:30, 3 da manhã. E depois fazíamos das 3 às 5. Às vezes fazíamos 4 intervalos de 2 em 2 horas, uma coisa assim. E tínhamos repertório com 80 músicas ou mais, porque devíamos tocar as músicas que estavam da moda, mas também ficar atento a cada lugar, o público gostava de um género de música. E às vezes tínhamos que repetir essa música 3 ou 4 vezes na noite e era uma festa. E então hoje, tocar 1 hora, 1:15, para mim é... Portanto, o cansaço ele é mais espiritual, no sentido de toda a concentração, tudo o que se dá, tudo o que se recebe. E depois ele, precisamos de descer ao chão. Então ele é um êxtase, como se estivéssemos a fazer uma maratona de 60, 80 quilômetros. Mas, de resto, o cansaço físico não sinto, porque a guitarra é mais leve. Eu já estou habituado a essas andanças também.

0: Mário Lúcio, este Independence, como referiu, é uma celebração dos 50 anos de independência. Numa outra faceta, num outro manifestário artístico do Mário Lúcio, a escrita, foi editado recentemente o livro Afrocalipse, que aponta num sentido contrário, ou pelo menos sugere uma outra maneira de olhar para a África, não tão festiva.
1: Nós, os africanos, nós olhamos para a África no seu todo. Só assim podemos construí-la. Olhamos para a África com o seu passado doloroso, de escravidão, de escravatura. Olhamos para a África com o seu passado doloroso, da colonização. Também olhamos para o épico, que foram as lutas para a independência e depois o pós-independência. Então, este é um romance que olha para o pós-independência. O que é que aconteceu? Bom, há países tiveram sucesso, como é o caso de Cabo Verde, e há países em que não se esperava que essas coisas acontecessem, que se desrespeitassem os direitos humanos, que houvesse genocídios, que houvesse tanta corrupção, roubo e tanta miséria. Em alguns casos, miséria tão grave ou pior do que acontecia durante a colonização. Então, é o papel do escritor, do romancista, nós mesmos dizermos, olha a nossa África que temos, por que temos essa África, se nós lutamos para termos uma África melhor? E escancar-se ali todas as situações para que as pessoas saibam que estamos atentos e para que as novas gerações saibam o que é que aconteceu, o que é que está a acontecer e que no futuro saibam também que tivemos indivíduos toscos, despreparados, vendidos, desumanos que governaram a África num tempo e estamos a lutar para limpar dessas mazelas e tentar construir um mundo melhor.

0: Como é que, enquanto o homem que leva o seu tempo para pensar, para refletir, para expor aquilo que merece a sua denúncia, o seu pensamento, como é que olha para uma sociedade que é cada vez mais ritmada pela velocidade da internet e das redes sociais?
1: Olha, na verdade, essas coisas, a internet, quanto mais veloz, melhor. As redes sociais também. Agora, a questão é a manipulação que se faz disso. Lança-se redes sociais para entorpecer uma geração inteira, porque os conteúdos não são filtrados. Há conteúdos que deviam ser filtrados. Não são, porque isso rende dinheiro e é assim que se tem feito deste mundo. E nós, quando olhamos para isso, não devemos cruzar os braços. Porque quando incentivamos a leitura, o pensamento crítico, ele é um antídoto natural contra as desinformações da internet, por exemplo. E devemos não vamos lutar contra o gigante, vamos construir o nosso próprio gigantismo para fazer face a isso. Eu vejo o mundo com otimismo, como sempre, com esperança, mas esperanças de uma mudança. E como eu digo no livro, essa mudança parece-me que, neste momento, tem que passar para uma gestão feminina do planeta. O patriarcado já deu exemplo, já esgotou, eu diria, com a nossa forma tosca de ver algumas coisas que precisam de mais poesia, de mais sensibilidade. Levamos o planeta ao estado em que está. E já vimos, já tentamos de todas as formas possíveis. De vez em quando aparecem grandes seres humanos que tentam, depois são assassinados, e parece-me que temos de dar uma oportunidade, não dar, as mulheres já conquistaram isso e temos de aceitar e não ficar a querer esconder o que já é óbvio, que esgotamos as nossas possibilidades masculinas de gerir o planeta. Esse machismo que reina já levou aonde estamos neste momento, a um passo da destruição da nossa espécie. E quem leva a espécie dentro dela, as mulheres, têm uma outra percepção da vida, uma outra percepção da criação, do ato de criar filhos, têm uma outra percepção da preservação. E já deram provas, e no livro eu falo disso, quando a primeira mulher foi eleita presidente em África, na Libéria. Então, temos essa esperança. No fundo, o papel do escritor é ele mesmo ser feliz com o que faz. E eu nunca serei feliz se eu não abrir sempre uma janela ou uma porta para o próximo ver uma paisagem melhor.
0: Mário Lúcio, criadores, Mário Lúcio, que foi ministro da Cultura, estávamos a falar da internet. Como é que entende, como é que olha a inteligência artificial?
1: Eu aprendi que todas as invenções humanas são úteis. Porque as invenções humanas, as criações, as descobertas, não são propósitos, são necessidades em que o nosso corpo responde encontrando a solução. Eu penso que a inteligência artificial veio porque nós estamos a precisar, é uma ferramenta útil. Agora, o equilíbrio em outros tempos já foi mais a favor da bondade. Porque quando Einstein descobriu a teoria da relatividade, quando vários cientistas descobriram o átomo e descobriram o núcleo do átomo, sabiam que era uma descoberta fundamental que depois viria a servir à própria descoberta da cadeia da ADN, que serve para muitas curas. O próprio átomo serve para uma energia nuclear limpa, enfim, vários fins. E alguém se lembrou de fazer também a bomba atômica. Então, é isto. Só que hoje a ganância, ela se multiplicou por infinito, de modo que é tudo muito mais rápido. A inteligência artificial podia tomar 20, 30 anos para se solidificar, criar uma ética, oferecer isto ao ser humano. Mas é ganância. E não nos esqueçamos que havia duas entidades a estudar a estrutura molecular para criar a cadeia completa do DNA. E uma dessas entidades era privada e quis ter o monopólio disso para depois as pessoas pagarem para terem acesso ao banco de dados. Felizmente se chegou a um acordo e esta empresa privada disse, não, isto é um bem de toda a humanidade, quer dizer, pagaram para que isto acontecesse. Então há sempre gananciosos, hoje são muito mais. O que está a acontecer hoje no mundo não é uma luta pela democracia, não é pelo bem-estar do ser humano, é para o enriquecimento de alguns. E esses alguns são doentes, são indivíduos que não sabem viver senão na acumulação. A acumulação dá uma espécie de dependência tóxica. E depois criam as consequências das dependências. São indivíduos mal amados, com pouca capacidade de raciocínio e com um vício tremendo de acumulações e mais acumulações. Vivemos nisso. Lembra-se quando se falava muito nos vírus do computador? tem que comprar antivírus. Isso hoje em dia quase não se fala. Porque o próprio vírus e o antivírus, isto depois sai da mão de quem os criou e acaba criando a sua própria defesa. A inteligência artificial vai caminhar para isso. E eu estou já a ver, na música, já começa a fazer uma bondade. Muita gente está a ver isto acabar com a música. Não, vai acabar com a má música. E qualquer dia seremos chamados, olha, vocês que foram tanto esquecidos, por favor, venham trazer a música orgânica. 3 ou 4 indivíduos no palco a tocar, de verdade. Então, todas essas, esses aproveitamentos pouco éticos das grandes criações humanas, depois ele vai levar o humano a encurralar-se. Em que tu não tens outra escolha senão voltar atrás. O mundo não tem outra escolha senão o desarmamento. Não é? Para que isto? Isto já nem sequer dissuade. Já não tem dissuasão nuclear mais. Todo mundo dissuada quem? Então, e não pode haver um dissuasor no mundo, porque usa a dissuasão para coagir. E nós estamos a caminhar para essa filtragem. Todas essas coisas estão acontecendo demasiado rápido. Depois vão dizer, escolham a extinção ou a preservação. A extinção é seguir adiante. A preservação é parar, voltar e escolher um outro caminho.
0: Mário Luís, agora mudando completamente de assunto, não sei se é homem que acompanha o futebol, o percurso de Cabo Verde no Mundial de Futebol.
1: Eu me interesso por todas as atividades humanas e isso traz uma completude que é diferente, no sentido de, até para eu perceber as minhas insuficiências, é preciso saber um pouco de futebol, um pouco de física quântica, um pouco de religião, um pouco ou necessário para ter uma ideia. Eu joguei futebol. Joguei no campeonato local, na Ilha de Santiago, fui guarda-redes e depois, como eu já tocava violão, evitei por causa das mãos, dos dedos e comecei a jogar como defesa. Joguei como lateral esquerdo durante algum tempo. Eu não era um bom jogador, mas tinha ciência. Aí ajudava muito a minha equipa e sempre gostei de futebol. As pessoas ficam assim espantadas quando eu vejo um jogador e dizem, olha esse jogador, como é que é o nome dele? Ah, é o Moser. Diz, olha, o Moser jogou no Benfica no ano passado. Eu me lembro de todas essas coisas. Às vezes vejo um treinador no outro dia, dizem, este treinador da Holanda, ele se chama Koeman, jogou no Barcelona e também passou por Portugal. Eu me lembro dessas coisas todas. Interesso-me, porque o futebol é, de todos os desportos, o mais próximo da arte, que é a sua imprevisibilidade. De todos que eu conheço, no ténis quase sempre ganho o melhor. No basquete também, porque são desportos muito subtis. No futebol há uma coisa que dificilmente acontece nesses desportos por ponto, que é o acaso. A melhor seleção do mundo vai jogar com uma equipa de Lulé e joga, e joga, e joga, e de repente há um acaso qualquer, entra um golo e nunca mais, sabe? Isso acontece muito no futebol. Eu acho isso muito artístico no ponto de vista de nós recebermos coisas em que não pensávamos, coisas que surpreendem os leitores e tal. A prestação de Cabo Verde na Copa do Mundo traz-nos várias reflexões. A primeira reflexão é que nas atividades humanas não há maior nem menor. Ou seja, não há nenhum país rico que tenha melhor música que um país pobre. Não há país rico que tenha melhor futebol que o país pobre. Não, tem melhores estruturas e melhores acessos. E isso está-se a acabar com os governos a construírem os seus países, a construir as condições, a dar acesso à juventude. E foi o que aconteceu com Cabo Verde, com pequenas escolas de futebol e tal. E Cabo Verde é um país onde as mulheres já foram presidentes de equipas de futebol. Talvez o primeiro, assim, no mundo, dos primeiros. Uma mulher é treinadora de equipa de futebol, também já foi. Então, para nós é uma atividade de existência, como cultura nova, como cultura crioula, em que tem que se construir tudo. A tua própria identidade está ainda em construção. E esse país que chega à Copa, a dizer, olha, como jogamos futebol, é assim que nós vivemos. Muito esforço, muita resiliência, muita alegria, e nós sempre cremos para ver. Com a contato de Santo Tomás, nós não esperamos ver para crer. Se nós esperarmos ver para crer, nunca, nunca acreditamos que é um país que não chove, estamos à mercê da abundância de peixe ou não, enquanto não chove não há peixe, é um país que não tem água doce, é um país que não tem minério, é um país que não tem petróleo. Então, o que é que nós... Nós acreditamos que sim, que é possível cada um viver com o que tem. E então, para nós ir jogar contra qualquer equipa do mundo, só nos faltava era o acesso. Cabo Verde é assim.

É o ponto final nesta emissão. 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
0: Aqui estão alguns títulos que marcam a atualidade neste domingo. Cabo Verde conta com uma nova linha de prevenção de suicídio. No Chile, 300 pessoas foram detidas por lembrarem a memória das vítimas da ditadura. No controle técnico desta emissão está António Andulé. O jornal começa agora. Em Cabo Verde, a Associação A Ponte, organização não governamental dedicada à promoção da saúde mental no arquipélago, lançou uma nova linha SOS de apoio à prevenção do suicídio. Atualmente há pelo menos um suicídio por semana no país. Mais detalhes com Odeir Santos.
2: O presidente da Associação A Ponte, José António dos Reis, avançou que a criação da linha telefónica gratuita 860-40 SOS Esperança, que funciona 24 horas por dia, tem como objetivo central ajudar na prevenção do suicídio no país.
3: Essa linha vem reforçar o serviço que já é prestado e que vai contribuir para que, num regime ainda mais facilitado, as pessoas não terem que se deslocar ao local onde se presta o serviço para colocarem os seus problemas.
2: O presidente da Associação Aponte revelou ainda que a Cabo Verde registra cerca de 50 a 60 casos de suicídio por ano, estimando uma média de aproximadamente um suicídio por semana no território nacional.
3: Em Cabo Verde temos uma situação de praticamente um suicídio por semana. Em 8 casos masculino há um feminino. Portanto, uma prevalência muito maior nos homens do que nas mulheres.
4: É uma taxa para a nossa situação já elevada. Creio que devemos trabalhar para tentar diminuir a incidência, né, de casos em Cabo Verde.
2: 1,7% da população adulta cabo-verdiana já tentou o suicídio e 3,3% da população ponderou seriamente suicidar-se em 2023, de acordo com dados do 2º Inquérito Nacional sobre os Fatores de Risco de Doenças Não Transmissíveis, com foco na saúde mental. De Cabo Verde para a RFI, Odair Santos.
0: Os empresários moçambicanos afirmaram esta semana que a atividade económica acelerou no segundo trimestre de 2026, impulsionada pelo aumento da procura por serviços, manutenção da estabilidade cambial e evolução favorável das taxas de juro. O presidente da Confederação das Associações Económicas de Moçambique, Álvaro Massing, explicou a evolução positiva da economia moçambicana.
5: Do ponto de vista macroeconómico, verificou-se uma aceleração da atividade económica traduzida no aumento do índice do ambiente macroeconómico, que passou de 55% para 58% entre o primeiro e segundo trimestre de 2026, ancorado no aumento ligeiro da procura agregada, no aumento moderado do índice geral de preços, na manutenção da estabilidade de câmbio, bem como na evolução favorável das taxas de juros do mercado com impacto no acesso ao crédito. Como corolário desta conjuntura complexa, o índice de robustez empresarial registrou um aumento de 26% para 27%, evidenciando uma melhoria tímida de apenas um ponto percentual, mas que ganha significado quando consideramos o contexto em que as empresas estão a operar, marcado por sucessivos choques e constrangimentos.
0: Ouvimos Álvaro Massing, presidente da Confederação das Associações Económicas de Moçambique, em declarações escolhidas pela agência Lusa. Em Paris decorre até hoje o Festival Internacional da Gastronomia. Angola marcou presença numa conversa sobre a partilha à mesa entre países da lusofonia e a conselheira da Embaixada Angolana em França, Lucinga Steco, explicou em entrevista à RFI como esta partilha favorece as negociações diplomáticas e serve também para diferenciar um país a nível internacional.
6: É exatamente uma maneira de encontrarmos entendimento e é quando falamos da diplomacia ligada à gastronomia, é muito importante, porque falamos da diplomacia e gastronomia, mas estamos a falar de países que têm um denominador comum. Nós encontramos, por exemplo, produtos que utilizamos em Angola e os mesmos produtos vamos encontrar no Brasil, em Cabo Verde, em Moçambique, em São Tomé e Príncipe e em Portugal. E isto é o elemento mais importante que nos une a todos. Também utilizamos a gastronomia, tal como foi referido aqui, para grandes jantares de Estado, coquetéis, momentos em que a própria diplomacia, utilizamos a gastronomia como um veículo para transmitirmos aquilo que nós temos do ponto de vista diplomático, do ponto de vista político, do ponto de vista daquilo também que é a nossa cultura, a cultura angolana, e considero ser um elemento importante neste sentido.
0: Ouvimos Lucinga Steco, conselheira da Embaixada de Angola, em França. Pela primeira vez desde o regresso da democracia no Chile em 1990, não houve comemorações oficiais de homenagem às vítimas da ditadura de Augusto Pinochet. Apesar disso, a sociedade civil organizou marchas para marcar o aniversário do golpe de Estado-General, durante as quais as autoridades indicaram ontem ter efetuado perto de 300 detenções. Mais pormenores com Liliana Henriques.
7: O executivo chileno anunciou ontem que a polícia prendeu 284 pessoas durante as manifestações em memória das vítimas da ditadura de Augusto Pinochet, ocorridas na noite de sexta-feira para sábado. As autoridades referem ainda que entre as pessoas detidas figuram 31 menores e 16 estrangeiros. Pela primeira vez desde o regresso da democracia em 1990, o presidente chileno de extrema-direita, José António Kast, no poder desde março, optou por não homenagear oficialmente as mais de 3.200 vítimas, entre mortos e desaparecidos, dos cerca de 20 anos da ditadura que o Chile vivenciou depois do golpe de Pinochet contra o então presidente socialista Salvador Allende, a 11 de setembro de 1973. Assim como eu não posso apagar a história, também não posso pedir aos nossos compatriotas que sejam condenados pela nossa história a não poder olhar para o futuro da nossa nação, disse num discurso proferido na sexta-feira o presidente José António Kast. Durante os comícios e concentrações de homenagem às vítimas da ditadura, manifestantes lançaram pedras e paus contra as forças, disse num discurso proferido na sexta-feira o presidente José António Kast. Durante os comícios e concentrações de homenagem às vítimas da ditadura, manifestantes lançaram pedras e paus contra as forças de segurança, que responderam com gás lacrimogéneo e canhões de água

0: está Dublin, que gostaria de ver a reunificação da Irlanda, o que disse que vai acontecer mais cedo ou mais tarde. O primeiro-ministro do Reino Unido, Andy Burnham, disse esta semana na Câmara dos Comuns, no Parlamento, que a possibilidade de um novo referendo sobre a independência da Escócia continua fora de questão. Por sua vez, em comunicado também, o primeiro-ministro da Escócia afirmou que Burnham deve aceitar que ficará para a história como o último primeiro-ministro do Reino Unido. É o ponto final neste jornal. Continue connosco.
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0: Bem-vindos à segunda parte da nossa emissão. Fiquemos agora com o convidado Luís Guita, a partir de Lisboa.
2: Cinquenta anos após a independência de Cabo Verde e das restantes ex-colónias portuguesas, o escritor, músico, cantor e ex-ministro da Cultura de Cabo Verde, Mário Lúcio, lançou duas obras que constituem testemunhos marcantes: o livro Afrocalipse e o disco Independence. Afrocalipse é o romance onde Mário Lúcio se inspira em figuras e regimes autoritários reais do continente africano e constrói uma sátira política destemida. Com ironia e algum humor, no espaço de um país africano fictício, Mário Lúcio explora os absurdos, a cleptocracia e a insanidade do poder ditatorial na África pós-colonial. O autor responsabiliza abertamente os próprios líderes e sociedades do continente africano pelo desgoverno grosseiro, pelas desgraças sociais e pela ruína dos direitos humanos. No mais recente registro musical de Mário Lúcio, é onde se celebra a independência, o grande momento de transformação na África lusófona. Em Independence, o artista defensor da criolização gera um ambiente festivo, composto por universos sonoros que relembram o período de conquista da independência. Enuncia danças e ritmos até então proibidos pelo colono e a abertura do país à música de Angola, Guiné, Nigéria, Congo, Senegal e Gana. Para gravar e dar a ouvir o disco Independence ao vivo, Mário Lúcio criou a Pan African Band, formada por Jerry Bidan, da Guiné-Bissau, na guitarra, Ricardo Campos, de Angola, no baixo, e Dilson Groove, do Congo, na bateria. Mário Lúcio passou por Portugal com a Pan African Band para ser cabeça de cartaz no Festival MED, em Lolé, no Algarve, e conquistou o público de forma arrebatadora. Antes de subir ao palco principal do Festival MED, a RFI esteve no camarim de Mário Lúcio para uma entrevista. Uma conversa onde, entre outros temas, nos fala do livro Afrocalipse, do papel do escritor, da internet, da necessidade de um pensamento crítico, do machismo destruidor e da esperança na mulher, da inteligência artificial, da arte no futebol, da prestação de Cabo Verde no Mundial de Futebol e, é claro, do disco Independence.
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4: No ano passado gravamos um disco em celebração aos 50 anos da independência de Cabo Verde. Esse disco chama-se Independence, ou Dance, porque a nossa memória da independência, eu era criança, foi marcada pela chegada das músicas do continente. Música da Nigéria, do Senegal, Guiné-Conakry, Congo, por aí. E foi uma surpresa, dançamos muito e incorporamos essas músicas na nossa música. E hoje a nossa música tem todas essas músicas. E esse disco vai recuperar essas memórias, essas sonoridades até. E são os mesmos músicos que gravaram, que também tocam no palco. O do Pan African Band, o Jerry, da Guiné-Bissau, o Ricardo, da Angola, e o Dilson, do Congo.
2: O Independence já foi lançado em 2025. Como é que tem estado a ser recebido este disco pelos palcos por onde passou até agora?
4: Oh, foi o disco da celebração em Cabo Verde, da música Independence. Foi tomada assim como a música da celebração. E o clipe é muito bonito. O clipe foi lá também um pouco lembrar, reconstituir aqueles dias. E na Europa, pelos palcos onde tenho passado, foi uma surpresa, porque conheceram mais acústico, mais como trovador, e agora venho como a dança do continente. Então tem sido uma grande surpresa as pessoas poderem dizer: bom, já desfrutamos muito em casa, mas agora estamos a desfrutar de ti nos bailes, é outro ambiente.

0: Eu também gosto, porque eu toquei muito nos bailes, foi como eu comecei aos 15 anos. E agora, digamos que é um ambiente onde eu me sinto muito à vontade. Até apoiado por uma banda, eu me sinto um pouco mais liberto do que quando é o acústico, que é muito mais sensível.
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0: Aliás, se eu me lembro bem, houve uma entrevista onde o Mário Lúcio fazia referência precisamente a esses bailes que começariam às 8 da noite e iam até às 5, 6 da madrugada. Como é que era, nessa altura, aguentar tudo isso e como é que é agora com esta independência?
1: Eu, quando vou ensaiar, ensaio sempre de pé, para ter essa energia e sentir o tempo. Mas eu me habituei. Com 15 anos, comecei com um viola-ritmo. Era uma guitarra elétrica Gibson, que devia pesar os seus 8 ou 10 quilos. E depois fui baixista. Baixo é um instrumento mais pesado. E nós começávamos a tocar nos bailes às 8 da noite, que já era relativamente tarde. Naquela época, íamos tocar em lugares que não tinha eletricidade. E tinha que ser com motores. E nós carregávamos os nossos próprios instrumentos em caminhões. Eram colunas e amplificadores PV muito pesados. Então, tocávamos até às 11 e fazíamos um intervalo. 3 horas seguidas. E depois o intervalo era no máximo de 15 minutos, senão o baile acabava. Tocávamos dessa hora mais ou menos até às 2:30, 3 da manhã. E depois fazíamos das 3 às 5. Às vezes fazíamos 4 intervalos de 2 em 2 horas, uma coisa assim. E tínhamos repertório com 80 músicas ou mais, porque devíamos tocar as músicas que estavam da moda, mas também ficar atento a cada lugar, o público gostava de um género de música. E às vezes tínhamos que repetir essa música 3 ou 4 vezes na noite e era uma festa. E então hoje, tocar 1 hora, 1:15, para mim é... Portanto, o cansaço ele é mais espiritual, no sentido de toda a concentração, tudo o que se dá, tudo o que se recebe. E depois precisamos de descer ao chão. Então, ele é um êxtase, como se estivéssemos a fazer uma maratona de 60, 80 quilômetros. Mas, de resto, o cansaço físico não sinto, porque a guitarra é mais leve. Eu já estou habituado a essas andanças também.

0: Mário Lúcio, este Independence, como referiu, é uma celebração dos 50 anos de independência. Numa outra faceta, num outro manifestário artístico do Mário Lúcio, a escrita, foi editado recentemente o livro Afrocalipse, que aponta num sentido contrário, ou pelo menos sugere uma outra maneira de olhar para a África, não tão festiva.
1: Nós, os africanos, nós olhamos para a África no seu todo. Só assim podemos construí-la. Olhamos para a África com o seu passado doloroso, de escravidão, de escravatura. Olhamos para a África com o seu passado doloroso, da colonização. Também olhamos para o épico, que foram as lutas para a independência e depois o pós-independência. Então, este é um romance que olha para o pós-independência. O que é que aconteceu? Bom, há países que tiveram sucesso, como é o caso de Cabo Verde, e há países em que não se esperava que essas coisas acontecessem, que se desrespeitassem os direitos humanos, que houvesse genocídios, que houvesse tanta corrupção, roubo e tanta miséria. Em alguns casos, miséria tão grave ou pior do que acontecia durante a colonização. Então, é o papel do escritor, do romancista, nós mesmos dizermos, olha a nossa África que temos. Por que que temos essa África, se nós lutamos para termos uma África melhor? E escancar-se ali todas as situações para que as pessoas saibam que estamos atentos e para que as novas gerações saibam o que aconteceu, o que está a acontecer e que no futuro saibam também que tivemos indivíduos toscos, despreparados, vendidos, desumanos que governaram a África num tempo e estamos a lutar para limpar dessas mazelas e tentar construir um mundo melhor.

0: Como é que, enquanto o homem que leva o seu tempo para pensar, para refletir, para expor aquilo que merece a sua denúncia, o seu pensamento, como é que olha para uma sociedade que é cada vez mais ritmada pela velocidade da internet e das redes sociais?
1: Olha, na verdade, essas coisas, a internet, quanto mais veloz, melhor, as redes sociais também. Agora, a questão é a manipulação que se faz disso. Lança-se redes sociais para entorpecer uma geração inteira, porque os conteúdos não são filtrados. Há conteúdos que deviam ser filtrados, não são, porque isso rende dinheiro e é assim que se tem feito deste mundo. E nós, quando olhamos para isso, não devemos cruzar os braços, porque quando incentivamos a leitura, o pensamento crítico, ele é um antídoto natural contra as desinformações da internet, por exemplo. E devemos não vamos lutar contra o gigante, vamos construir o nosso próprio gigantismo para fazer face a isso. Eu vejo o mundo com otimismo, como sempre, com esperança, mas esperanças de uma mudança. E como eu digo no livro, essa mudança parece-me que, neste momento, tem que passar para uma gestão feminina do planeta. O patriarcado já deu exemplo, já esgotou, eu diria, com a nossa forma tosca de ver algumas coisas que precisam de mais poesia, de mais sensibilidade. Levamos o planeta ao estado em que está. E já vimos, já tentamos de todas as formas possíveis. De vez em quando aparecem grandes seres humanos que tentam, depois são assassinados, e parece-me que temos de dar uma oportunidade, não dar, as mulheres já conquistaram isso e temos de aceitar e não ficar a querer esconder o que já é óbvio, que esgotamos as nossas possibilidades masculinas de gerir o planeta. Esse machismo que reina já levou aonde estamos neste momento, a um passo da destruição da nossa espécie. E quem leva a espécie dentro dela, as mulheres, têm uma outra percepção da vida, uma outra percepção da criação, do ato de criar filhos, têm uma outra percepção da preservação. E já deram provas, e no livro eu falo disso, quando a primeira mulher foi eleita presidente em África, na Libéria. Então temos essa esperança. No fundo, o papel do escritor é ele mesmo ser feliz com o que faz. E eu nunca serei feliz se eu não abrir sempre uma janela ou uma porta para o próximo ver uma paisagem melhor.
0: Mário Lúcio, criador, Mário Lúcio, que foi ministro da Cultura, estávamos a falar da internet. Como é que entende, como é que olha a inteligência artificial?
1: Eu aprendi que todas as invenções humanas são úteis. Porque as invenções humanas, as criações, as descobertas, não são propósitos, são necessidades em que o nosso corpo responde encontrando a solução. Então, eu penso que a inteligência artificial veio porque nós estamos a precisar, é uma ferramenta útil. Agora, o equilíbrio em outros tempos já foi mais a favor da bondade. Quando Einstein descobriu a teoria da relatividade, quando vários cientistas descobriram o átomo e descobriram o núcleo do átomo, sabiam que era uma descoberta fundamental que depois viria a servir à própria descoberta da cadeia da ADN, que serve para muitas curas. O próprio átomo serve para uma energia nuclear limpa, enfim, vários fins. E alguém se lembrou de fazer também a bomba atômica. Então, é isto. Só que hoje a ganância, ela se multiplicou por infinito, de modo que é tudo muito mais rápido. A inteligência artificial podia tomar 20, 30 anos para se solidificar, criar uma ética, oferecer isto ao ser humano. Mas é ganância. E não nos esqueçamos que havia duas entidades a estudar a estrutura molecular para criar a cadeia completa do DNA. E uma dessas entidades era privada e quis ter o monopólio disso para depois as pessoas pagarem para terem acesso ao banco de dados. Felizmente se chegou a um acordo e esta empresa privada disse, não, isto é um bem de toda a humanidade, quer dizer, pagaram para que isto acontecesse. Então há sempre gananciosos, hoje são muito mais. O que está a acontecer hoje no mundo não é uma luta pela democracia, não é pelo bem-estar do ser humano, é para o enriquecimento de alguns. E esses alguns são doentes, são indivíduos que não sabem viver senão na acumulação. A acumulação dá uma espécie de dependência tóxica. E depois criam as consequências das dependências. São indivíduos mal amados, com pouca capacidade de raciocínio e com um vício tremendo de acumulações e mais acumulações. Vivemos nisso. Lembra-se quando se falava muito nos vírus do computador? Tem que comprar antivírus. Isso hoje em dia quase não se fala. Porque o próprio vírus e o antivírus, isto depois sai da mão de quem os criou e acaba criando a sua própria defesa. A inteligência artificial vai caminhar para isso. E eu estou já a ver, na música, já começa a fazer uma bondade. Muita gente está a ver isto acabar com a música. Não, vai acabar com a má música. E qualquer dia seremos chamados, oi, vocês que foram tanto esquecidos, por favor, venham trazer a música orgânica. 3 ou 4 indivíduos no palco a tocar, de verdade. Então, todas essas, esses aproveitamentos pouco éticos das grandes criações humanas, depois ele vai levar o humano a encurralar-se, em que tu não tens outra escolha senão voltar atrás. O mundo não tem outra escolha senão o desarmamento. Não é? Para que isto? Isto já nem sequer dissuade, já não tem dissuasão nuclear mais. Todo mundo dissuada quem? Então, e não pode haver um dissuasor no mundo, porque usa a dissuasão para coagir. E nós estamos a caminhar para essa filtragem. Todas essas coisas estão acontecendo demasiado rápido. Depois vamos dizer, escolham a extinção ou a preservação. A extinção é seguir adiante. A preservação é parar, voltar e escolher um outro caminho.
0: Mário Luís, agora mudando completamente de assunto, não sei se é homem que acompanha o futebol, o percurso de Cabo Verde no Mundial de Futebol.
1: Eu me interesso por todas as atividades humanas e isso traz uma completude que é diferente, no sentido de, até para eu perceber as minhas insuficiências, é preciso saber um pouco de futebol, um pouco de física quântica, um pouco de religião, um pouco ou necessário para ter uma ideia. Eu joguei futebol, joguei no campeonato local, na Ilha de Santiago, fui guarda-redes. E depois, como eu já tocava violão, evitei por causa das mãos, dos dedos, e comecei a jogar como defesa. Joguei como lateral esquerdo durante algum tempo. Eu não era um bom jogador, mas tinha ciência. Aí ajudava muito a minha equipa. E sempre gostei de futebol. As pessoas ficam assim, espantadas quando eu vejo um jogador e dizem, olha esse jogador, como é que é o nome dele? Ah, é o Moser. Diz, olha, o Moser jogou no Benfica no ano passado. Eu me lembro de todas essas coisas. Às vezes vejo um treinador, no outro dia, dizem, este treinador da Holanda, ele se chama Koeman, jogou no Barcelona e também passou por Portugal. Eu me lembro dessas coisas todas. Interesso-me, porque o futebol é, de todos os desportos, o mais próximo da arte, que é a sua imprevisibilidade. De todos que eu conheço, no ténis, quase sempre ganho o melhor. No basquete também, porque são desportos muito subtis. No futebol há uma coisa que dificilmente acontece nesses desportos por ponto, que é o acaso. A melhor seleção do mundo vai jogar com uma equipa de Lulé e joga, e joga, e joga, e de repente há um acaso qualquer, entra um golo e nunca mais, sabe? Isso acontece muito no futebol. Eu acho isso muito artístico no ponto de vista de nós recebermos coisas em que não pensávamos, coisas que surpreendem os leitores e tal. A prestação de Cabo Verde na Copa do Mundo traz-nos várias reflexões. A primeira reflexão é que nas atividades humanas não há maior nem menor. Ou seja, não há nenhum país rico que tenha melhor música que um país pobre. Não há país rico que tenha melhor futebol que um país pobre. Não, tem melhores estruturas e melhores acessos. E isso está-se a acabar com os governos a construírem os seus países, a construir as condições, a dar acesso à juventude. E foi o que aconteceu com Cabo Verde, com pequenas escolas de futebol e tal. E Cabo Verde é um país onde as mulheres já foram presidentes de equipas de futebol. Talvez o primeiro, assim, no mundo, dos primeiros. Uma mulher é treinadora de equipa de futebol, também já foi. Então, para nós é uma atividade de existência, como cultura nova, como cultura crioula, em que tem que se construir tudo. A tua própria identidade está ainda em construção. E é esse país que chega à Copa. A dizer, olha, como jogamos futebol, é assim que nós vivemos. Muito esforço, muita resiliência, muita alegria, e nós sempre cremos para ver. Com a comunidade de Santo Tomás, nós não esperamos ver para crer. Se nós esperarmos ver para crer, nunca, nunca acreditamos que é um país que não chove, estamos à mercê da abundância de peixe ou não, enquanto não chove não há peixe. É um país que não tem água doce, é um país que não tem minério, é um país que não tem petróleo. Então, o que é que nós... Nós acreditamos que sim, que é possível cada um viver com o que tem. E então, para nós ir jogar contra qualquer equipa do mundo, só nos faltava era o acesso. Cabo Verde é assim.

é o ponto final nesta emissão. 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
1: Catarina Falcão.
0: Aqui estão alguns títulos que marcam a atualidade neste domingo. Cabo Verde conta com uma nova linha de prevenção de suicídio. No Chile, 300 pessoas foram detidas por lembrarem a memória das vítimas da ditadura. No controle técnico desta emissão está António Andolé. O jornal começa agora. Em Cabo Verde, a Associação A Ponte, organização não-governamental dedicada à promoção da saúde mental no arquipélago, lançou uma nova linha SOS de apoio à prevenção do suicídio. Atualmente há pelo menos um suicídio por semana no país. Mais detalhes com Odeir Santos.
2: O presidente da Associação A Ponte, José António dos Reis, avançou que a criação da linha telefónica gratuita 860-40-SOS Esperança, que funciona 24 horas por dia, tem como objetivo central ajudar na prevenção do suicídio no país.
3: Essa linha vem reforçar o serviço que já é prestado e que vai contribuir para que, num regime ainda mais facilitado, as pessoas não terem que se deslocar ao local onde se presta o serviço para colocarem os seus problemas.
2: O presidente da Associação Aponte revelou ainda que a Cabo Verde registra cerca de 50 a 60 casos de suicídio por ano, estimando uma média de aproximadamente um suicídio por semana no território nacional.
3: Em Cabo Verde temos uma situação de praticamente um suicídio por semana. Em 8 casos masculinos há um feminino. Portanto, uma prevalência muito maior nos homens do que nas mulheres.
4: É uma taxa para a nossa situação já elevada. Creio que devemos trabalhar para tentar diminuir a incidência, né, de casos em Cabo Verde.
2: 1,7% da população adulta cabo-verdiana já tentou o suicídio e 3,3% da população ponderou seriamente suicidar-se em 2023, de acordo com dados do 2º Inquérito Nacional sobre os Fatores de Risco de Doenças Não Transmissíveis, com foco na saúde mental. De Cabo Verde para a RFI, Odair Santos.
0: Os empresários moçambicanos afirmaram esta semana que a atividade económica acelerou no segundo trimestre de 2026, impulsionada pelo aumento da procura por serviços, manutenção da estabilidade cambial e evolução favorável das taxas de juro. O presidente da Confederação das Associações Económicas de Moçambique, Álvaro Massing, explicou a evolução positiva da economia moçambicana.
5: Do ponto de vista macroeconómico, verificou-se uma aceleração da atividade económica traduzida no aumento do índice do ambiente macroeconómico, que passou de 55% para 58% entre o primeiro e segundo trimestre de 2026, ancorado no aumento ligeiro da procura agregada, no aumento moderado do índice geral de preços, na manutenção da estabilidade de câmbio, bem como na evolução favorável das taxas de juros do mercado com impacto no acesso ao crédito. Como corolário desta conjuntura complexa, o índice de robustez empresarial registrou um aumento de 26% para 27%, evidenciando uma melhoria tímida de apenas um ponto percentual, mas que ganha significado quando consideramos o contexto em que as empresas estão a operar, marcado por sucessivos choques e constrangimentos.
0: Ouvimos Álvaro Massing, presidente da Confederação das Associações Económicas de Moçambique, em declarações escolhidas pela agência Lusa. Em Paris decorre até hoje o Festival Internacional da Gastronomia. Angola marcou presença numa conversa sobre a partilha à mesa entre países da lusofonia e a conselheira da Embaixada Angolana em França, Lucinga Steco, explicou em entrevista à RFI como esta partilha favorece as negociações diplomáticas e serve também para diferenciar um país a nível internacional.
6: É exatamente uma maneira de encontrarmos entendimento e é quando falamos da diplomacia ligada à gastronomia, é muito importante, porque falamos da diplomacia e gastronomia, mas estamos a falar de países que têm um denominador comum. Nós encontramos, por exemplo, produtos que utilizamos em Angola e os mesmos produtos vamos encontrar no Brasil, em Cabo Verde, em Moçambique, em São Tomé e Príncipe e em Portugal. E isto é o elemento mais importante que nos une a todos. Também utilizamos a gastronomia, tal como foi referido aqui, para grandes jantares de Estado, coquetéis, momentos em que a própria diplomacia, utilizamos a gastronomia como um veículo para transmitirmos aquilo que nós temos do ponto de vista diplomático, do ponto de vista político, do ponto de vista daquilo também que é a nossa cultura, a cultura angolana, e considero ser um elemento importante neste sentido.
0: Ouvimos Lucinga Steco, conselheira da Embaixada de Angola, em França. Pela primeira vez desde o regresso da democracia no Chile em 1990, não houve comemorações oficiais de homenagem às vítimas da ditadura de Augusto Pinochet. Apesar disso, a sociedade civil organizou marchas para marcar o aniversário do golpe de Estado-General, durante as quais as autoridades indicaram ontem ter efetuado perto de 300 detenções. Mais pormenores com Liliana Henriques.
7: O executivo chileno anunciou ontem que a polícia prendeu 284 pessoas durante as manifestações em memória das vítimas da ditadura de Augusto Pinochet, ocorridas na noite de sexta-feira para sábado. As autoridades referem ainda que entre as pessoas detidas figuram 31 menores e 16 estrangeiros. Pela primeira vez desde o regresso da democracia em 1990, o presidente chileno de extrema-direita, José António Kast, no poder desde março, optou por não homenagear oficialmente as mais de 3.200 vítimas, entre mortos e desaparecidos, dos cerca de 20 anos da ditadura que o Chile vivenciou depois do golpe de Pinochet contra o então presidente socialista Salvador Allende, a 11 de setembro de 1973. Assim como eu não posso apagar a história, também não posso pedir aos nossos compatriotas que sejam condenados pela nossa história a não poder olhar para o futuro da nossa nação, disse num discurso proferido na sexta-feira o presidente José António Kast. Durante os comícios e concentrações de homenagem às vítimas da ditadura, manifestantes lançaram pedras e paus contra as forças de segurança, que responderam com gás lacrimogéneo e canhões de água, segundo as autoridades. O Ministério da Segurança Pública também registou 198 atos de violência, mas afirmou que ninguém ficou ferido.
0: Neste domingo, cerca de 8 milhões de eleitores foram chamados às urnas para as legislativas na Suécia. A entrevista à RFI, Fernanda Torre, dirigente da Federação das Associações Portuguesas na Suécia, radicada naquele país há 17 anos, dá conta dos cenários possíveis num microcosmos político muito fragmentado.
8: Existem dois grandes caminhos. O maior partido na Suécia sempre foi e continua a ser o Partido Social Democrata, que é mais ou menos, em Portugal, fazendo paralelo, é mais ou menos o PS. Mas o grande problema são as coligações e conseguir maioria no governo. Apesar desse ser o maior partido, fazendo uma coligação com os Verdes e com o partido de esquerda, será que conseguem ter uma maioria? É a grande questão. Ou, pelo outro lado, o segundo maior partido neste momento está um bocadinho indeciso entre os Moderaterna, que é mais ou menos fazendo paralelismo em Portugal, como o nosso PSD, ou então com esse partido mais da extrema-direita, que se tem mantido mais ou menos à volta dos 20% nos últimos anos. Nenhum partido é grande o suficiente para ter a maioria. Existe um partido que são os liberais, que é um partido de direita, que esteve a fazer uma coligação no governo nas últimas eleições e têm sido muito punidos pelo eleitorado, que acham que esse partido liberal tomou uma atitude muito conservadora contra os valores do partido, e há incerteza se eles vão conseguir chegar ao Parlamento. Porque na Suécia é necessário ter 4% dos votos para se chegar ao Parlamento. Se tiverem 1% ou 2% ou 3%, é como se não contasse. As últimas sondagens indicam que vão conseguir ter esse valor, muito um voto tático de eleitores de outros partidos. Mas existe efetivamente muita incerteza, não é absolutamente claro qual destes grandes grupos consegue fazer a coligação.
0: Ouvimos Fernanda Torre, dirigente da Federação das Associações Portuguesas na Suécia, em entrevista a Liliana Henriques. Os líderes da Escócia, País de Gales e Irlanda do Norte vão reunir-se na segunda-feira em Cardiff para assinar um memorando de entendimento que visa a independência destas regiões britânicas. A declaração conjunta pretende exigir a Londres que lhes conceda o direito de realizar referendos sobre a sua independência e recuperar poderes. Este encontro vai acontecer dois dias após o presidente dos Estados Unidos da América, Donald Trump, ter afirmado afirmado durante uma visita a Dublin que gostaria de ver a reunificação da Irlanda, o que disse que vai acontecer mais cedo ou mais tarde. O primeiro-ministro do Reino Unido, Andy Burnham, disse esta semana na Câmara dos Comuns, no Parlamento, que a possibilidade de um novo referendo sobre a independência da Escócia continua fora de questão. Por sua vez, em comunicado também, o primeiro-ministro da Escócia afirmou que Burnham deve aceitar que ficará para a história como o último primeiro-ministro do Reino Unido. É o ponto final neste jornal. Continue connosco.
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0: Bem-vindos à segunda parte da nossa emissão. Fiquemos agora com o convidado Luís Guita, a partir de Lisboa.
10: Cinquenta anos após a independência de Cabo Verde e das restantes ex-colónias portuguesas, o escritor, músico, cantor e ex-ministro da Cultura de Cabo Verde, Mário Lúcio, lançou duas obras que constituem testemunhos marcantes: o livro Afrocalipse e o disco Independence. Afrocalipse é o romance onde Mário Lúcio se inspira em figuras e regimes autoritários reais do continente africano e constrói uma sátira política destemida. Com ironia e algum humor, no espaço de um país africano fictício, Mário Lúcio explora os absurdos, a cleptocracia e a insanidade do poder ditatorial na África pós-colonial. O autor responsabiliza abertamente os próprios líderes e sociedades do continente africano pelo desgoverno grosseiro, pelas desgraças sociais e pela ruína dos direitos humanos. No mais recente registro musical de Mário Lúcio, é onde se celebra a independência, o grande momento de transformação na África lusófona. Em Independence, o artista defensor da criolização gera um ambiente festivo, composto por universos sonoros que relembram o período de conquista da independência. Enuncia danças e ritmos até então proibidos pelo colono e a abertura do país à música de Angola, Guiné, Nigéria, Congo, Senegal e Gana. Para gravar e dar a ouvir o disco Independence ao vivo, Mário Lúcio criou a Pan African Band, formada por Jerry Bidan, da Guiné-Bissau, na guitarra, Ricardo Campos, de Angola, no baixo, e Dilson Groove, do Congo, na bateria. Mário Lúcio passou por Portugal com a Pan African Band para ser cabeça de cartaz no Festival MED, em Lolé, no Algarve, e conquistou o público de forma arrebatadora. Antes de subir ao palco principal do Festival MED, a RFI esteve no camarim de Mário Lúcio para uma entrevista. Uma conversa onde, entre outros temas, nos fala do livro Afrocalipse, do papel do escritor, da internet, da necessidade de um pensamento crítico, do machismo destruidor e da esperança na mulher, da inteligência artificial, da arte no futebol, da prestação de Cabo Verde no Mundial de Futebol e, é claro, do disco Independence.
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12: No ano passado gravamos um disco em celebração aos 50 anos da independência de Cabo Verde. Esse disco chama-se Independence, ou Dance, porque a nossa memória da independência, eu era criança, foi marcada pela chegada das músicas do continente. Música da Nigéria, do Senegal, Guiné-Conakry, Congo, por aí. E foi uma surpresa, dançamos muito e incorporamos essas músicas na nossa música, e hoje a nossa música tem todas essas músicas. E esse disco vai recuperar essas memórias, essas sonoridades até. E são os mesmos músicos que gravaram, que também tocam no palco, o do Pan African Band, o Jerry, da Guiné-Bissau, o Ricardo, da Angola, e o Dilson, do Congo.
10: O Independence já foi lançado em 2025. Como é que tem estado a ser recebido este disco pelos palcos por onde passou até agora?
12: Oh, foi o disco da celebração em Cabo Verde, da música Independence. Foi tomada assim como a música da celebração. E o clipe é muito bonito. O clipe foi lá também um pouco lembrar, reconstituir aqueles dias. E na Europa, pelos palcos onde tenho passado, muito em Foi uma surpresa, porque conheceram mais acústico, mais como trovador, e agora venho como a dança do continente. Então, tem sido uma grande surpresa as pessoas poderem dizer, bom, já desfrutamos muito em casa, mas agora estamos a desfrutar de ti nos bailes, é outro ambiente. Eu também gosto, porque eu toquei muito nos bailes, foi como eu comecei aos 15 anos, e agora, digamos que é um ambiente onde eu me sinto muito à vontade, até apoiado por uma banda, eu me sinto um pouco mais liberto do que quando é o acústico, que é muito mais sensível.
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0: Aliás, se eu me lembro bem, houve uma entrevista onde o Mário Lúcio fazia referência precisamente a esses bailes que começariam às 8 da noite e iam até às 5, 6 da madrugada. Como é que era nessa altura aguentar tudo isso e como é que é agora com esta independência?
1: Eu, quando vou ensaiar, ensaio sempre de pé para ter essa energia e sentir o tempo. Mas eu me habituei. Com 15 anos, comecei com viola ritmo. Era uma guitarra elétrica Gibson que devia pesar os seus 8 ou 10 quilos. E depois fui baixista, baixo um instrumento mais pesado. E nós começávamos a tocar nos bailes às 8 da noite, que já era relativamente tarde. Naquela época íamos tocar em lugares que não tinham eletricidade e tinha que ser com motores. E nós carregávamos os nossos próprios instrumentos em caminhões. Eram colunas e amplificadores PV muito pesados. Então tocávamos até às 11 e fazíamos um intervalo, 3 horas seguidas. E depois o intervalo era no máximo de 15 minutos, senão o baile acabava. Tocávamos dessa hora mais ou menos até às 2:30, 3 da manhã, e depois fazíamos das 3 às 5. Às vezes fazíamos 4 intervalos de 2 em 2 horas, uma coisa assim. E tínhamos repertório com 80 músicas ou mais, porque devíamos tocar as músicas que estavam da moda, mas também ficar atento a cada lugar, o público gostava de um género de música. E às vezes tínhamos que repetir essa música 3 ou 4 vezes na noite e era uma festa. E então hoje, tocar 1 hora, 1:15, para mim é... Portanto, o cansaço ele é mais espiritual, no sentido de toda a concentração, tudo o que se dá, tudo o que se recebe. E depois precisamos de descer ao chão. Então ele é um êxtase, como se estivéssemos a fazer uma maratona de 60, 80 quilômetros. Mas, de resto, o cansaço físico não sinto, porque a guitarra é mais leve. Eu já estou habituado a essas andanças também.

0: Mário Lúcio, este Independence, como referiu, é uma celebração dos 50 anos de independência. Numa outra faceta, num outro manifestário artístico do Mário Lúcio, a escrita, foi editado recentemente o livro Afrocalipse, que aponta num sentido contrário, ou pelo menos sugere uma outra maneira de olhar para a África, não tão festiva.
1: Nós, os africanos, nós olhamos para a África no seu todo. Só assim podemos construí-la. Olhamos para a África com o seu passado doloroso, de escravidão, de escravatura. Olhamos para a África com o seu passado doloroso, da colonização. Também olhamos para o épico, que foram as lutas para a independência e depois o pós-independência. Então, este é um romance que olha para o pós-independência. O que é que aconteceu? Bom, há países tiveram sucesso, como é o caso de Cabo Verde, e há países em que não se esperava que essas coisas acontecessem, que se desrespeitassem os direitos humanos, que houvesse genocídios, que houvesse tanta corrupção, roubo e tanta miséria. Em alguns casos, miséria tão grave ou pior do que acontecia durante a colonização. Então, é o papel do escritor, do romancista, nós mesmos dizermos, olha a nossa África que temos, por que temos essa África, se nós lutamos para termos uma África melhor? E escancar-se ali todas as situações para que as pessoas saibam que estamos atentos e para que as novas gerações saibam o que aconteceu, o que está a acontecer e que no futuro saibam também que tivemos indivíduos toscos, despreparados, vendidos, desumanos que governaram a África num tempo e estamos a lutar para limpar dessas mazelas e tentar construir um mundo melhor.

0: Como é que, enquanto o homem que leva o seu tempo para pensar, para refletir, para expor aquilo que merece a sua denúncia, o seu pensamento, como é que olha para uma sociedade que é cada vez mais ritmada pela velocidade da internet e das redes sociais?
1: Olha, na verdade, essas coisas, a internet, quanto mais veloz, melhor. As redes sociais também. Agora, a questão é a manipulação que se faz disso. Lança-se redes sociais para entorpecer uma geração inteira, porque os conteúdos não são filtrados. Há conteúdos que deviam ser filtrados. Não são, porque isso rende dinheiro e é assim que se tem feito deste mundo. E nós, quando olhamos para isso, não devemos cruzar os braços. Porque quando incentivamos a leitura, o pensamento crítico, ele é um antídoto natural contra as desinformações da internet, por exemplo. E devemos é, não vamos lutar contra o gigante, vamos é construir o nosso próprio gigantismo para fazer face a isso. Eu vejo o mundo com otimismo, como sempre, com esperança, mas esperanças de uma mudança. E como eu digo no livro, essa mudança parece-me que, neste momento, tem que passar para uma gestão feminina do planeta. O patriarcado já deu exemplo, já esgotou, eu diria, com a nossa forma tosca de ver algumas coisas que precisam de mais poesia, de mais sensibilidade. Levamos o planeta ao estado em que está. E já vimos, já tentamos de todas as formas possíveis. De vez em quando aparecem grandes seres humanos que tentam, depois são assassinados e parece-me que temos de dar uma oportunidade, não dar, as mulheres já conquistaram isso e temos de aceitar e não ficar a querer esconder o que já é óbvio, que esgotamos as nossas possibilidades masculinas de gerir o planeta. Esse machismo que reina já levou aonde estamos neste momento a um passo da destruição da nossa espécie. E quem leva a espécie dentro dela, as mulheres têm uma outra percepção da vida, uma outra percepção da criação, do ato de criar filhos, têm uma outra percepção da preservação. E já deram provas, e no livro eu falo disso, quando a primeira mulher foi eleita presidente em África, na Libéria. Então temos essa esperança. No fundo, o papel do escritor é ele mesmo ser feliz com o que faz. E eu nunca serei feliz se eu não abrir sempre uma janela ou uma porta para o próximo ver uma paisagem melhor.
0: Mário Lúcio, criador, Mário Lúcio, que foi ministro da Cultura, estávamos a falar da internet. Como é que entende, como é que olha a inteligência artificial?
1: Eu aprendi que todas as invenções humanas são úteis. Porque as invenções humanas, as criações, as descobertas, não são propósitos, são necessidades em que o nosso corpo responde encontrando a solução. Eu penso que a inteligência artificial veio porque nós estávamos a precisar, estamos a precisar, é uma ferramenta útil. Agora, o equilíbrio em outros tempos já foi mais a favor da bondade. Quando Einstein descobriu a teoria da relatividade, quando vários cientistas descobriram o átomo e descobriram o núcleo do átomo, sabiam que era uma descoberta fundamental que depois viria a servir à própria descoberta da cadeia da ADN, que serve para muitas curas. O próprio átomo serve para uma energia nuclear limpa, enfim, vários fins. E alguém se lembrou de fazer também a bomba atômica. Então, é isto. Só que hoje a ganância, ela se multiplicou por infinito, de modo que é tudo muito mais rápido. A inteligência artificial podia tomar 20, 30 anos para se solidificar, criar uma ética, oferecer isto ao ser humano. Mas é ganância. E não nos esqueçamos que havia duas entidades a estudar a estrutura molecular para criar a cadeia completa do DNA. E uma dessas entidades era privada e quis ter o monopólio disso para depois as pessoas pagarem para terem acesso ao banco de dados. Felizmente se chegou a um acordo e esta empresa privada disse, não, isto é um bem de toda a humanidade, quer dizer, pagaram para que isto acontecesse. Então há sempre gananciosos, hoje são muito mais. O que está a acontecer hoje no mundo não é uma luta pela democracia, não é pelo bem-estar do ser humano, é para o enriquecimento de alguns. E esses alguns são doentes, são indivíduos que não sabem viver senão na acumulação. A acumulação dá uma espécie de dependência tóxica e depois criam as consequências das dependências. São indivíduos mal amados, com pouca capacidade de raciocínio e com um vício tremendo de acumulações e mais acumulações. Vivemos nisso. Lembra-se quando se falava muito nos vírus do computador? tem que comprar antivírus. Isso hoje em dia quase não se fala. Porque o próprio vírus e o antivírus, isto depois sai da mão de quem os criou e acaba criando a sua própria defesa. A inteligência artificial vai caminhar para isso. E eu estou já a ver, na música, já começa a fazer uma bondade. Muita gente está a ver isto acabar com a música. Não, vai acabar com a má música. E qualquer dia seremos chamados, olha, vocês que foram tanto esquecidos, por favor, venham trazer a música orgânica. 3 ou 4 indivíduos no palco a tocar, de verdade. Então, todas essas, esses aproveitamentos pouco éticos das grandes criações humanas, depois ele vai levar o humano a encurralar-se, em que tu não tens outra escolha senão voltar atrás. O mundo não tem outra escolha senão o desarmamento. Não é? Para que isto? Isto já nem sequer dissuade, já não tem dissuasão nuclear mais. Todo mundo dissuada quem? Então, e não pode haver um dissuasor no mundo, porque usa a dissuasão para coagir. E nós estamos a caminhar para essa filtragem. Todas essas coisas estão acontecendo demasiado rápido. Depois vamos dizer, escolham a extinção ou a preservação. A extinção é seguir adiante. A preservação é parar, voltar e escolher um outro caminho.
0: Mário Luís, agora mudando completamente de assunto, não sei se é homem que acompanha o futebol, o percurso de Cabo Verde no Mundial de Futebol.
1: Eu me interesso por todas as atividades humanas e isso traz uma completude que é diferente, no sentido de, até para eu perceber as minhas insuficiências, é preciso saber um pouco de futebol, um pouco de física quântica, um pouco de religião, um pouco ou necessário para ter uma ideia. Eu joguei futebol, joguei no campeonato local, na Ilha de Santiago, fui guarda-redes. E depois, como eu já tocava violão, evitei por causa das mãos, dos dedos, e comecei a jogar como defesa. Joguei como lateral esquerdo durante algum tempo. Eu não era um bom jogador, mas tinha ciência. Aí ajudava muito a minha equipa. E sempre gostei de futebol. As pessoas ficam assim, espantadas quando eu vejo um jogador e dizem: olha esse jogador, como é que é o nome dele? Ah, é o Moser. Diz: olha, o Moser jogou no Benfica no ano passado. Eu me lembro de todas essas coisas. Às vezes vejo um treinador, no outro dia, dizem, este treinador da Holanda, ele se chama Koeman, jogou no Barcelona e também passou por Portugal. Eu me lembro dessas coisas todas. Interesso-me. Porque o futebol é, de todos os desportos, o mais próximo da arte, que é a sua imprevisibilidade. De todos que eu conheço, no ténis, quase sempre ganho o melhor. No basquete também, porque são desportos muito subtis. No futebol há uma coisa que dificilmente acontece nesses desportos por ponto, que é o acaso. A melhor seleção do mundo vai jogar com uma equipa de Lulé e joga, e joga, e joga, e de repente há um acaso qualquer, entra um golo e nunca mais, sabe? Isso acontece muito no futebol. Eu acho isso muito artístico no ponto de vista de nós recebermos coisas em que não pensávamos, coisas que surpreendem os leitores e tal. A prestação de Cabo Verde na Copa do Mundo traz-nos várias reflexões. A primeira reflexão é que nas atividades humanas não há maior nem menor. Ou seja, não há nenhum país rico que tenha melhor música que um país pobre. Não há país rico que tenha melhor futebol que um país pobre. Não, tem melhores estruturas e melhores acessos. E isso está-se a acabar com os governos a construírem os seus países, a construir as condições, a dar acesso à juventude. E foi o que aconteceu com Cabo Verde, com pequenas escolas de futebol e tal. E Cabo Verde é um país onde as mulheres já foram presidentes de equipas de futebol. Talvez o primeiro, assim, no mundo, dos primeiros. Uma mulher é treinadora de equipa de futebol, também já foi. Então, para nós é uma atividade de existência, como cultura nova, como cultura crioula, em que tem que se construir tudo. A tua própria identidade está ainda em construção. E é esse país que chega à Copa. A dizer, olha, como jogamos futebol, é assim que nós vivemos. Muito esforço, muita resiliência, muita alegria, e nós sempre cremos para ver. Com o contato de Santo Tomás, nós não esperamos ver para crer. Se nós esperarmos ver para crer, nunca, nunca acreditamos que é um país que não chove, estamos à mercê da abundância de peixe ou não, enquanto não chove não há peixe. É um país que não tem água doce, é um país que não tem minério, é um país que não tem petróleo. Então, o que é que nós... Nós acreditamos que sim, que é possível cada um viver com o que tem. E então, para nós ir jogar contra qualquer equipa do mundo, só nos faltava era o acesso. Cabo Verde é assim.

é o ponto final nesta emissão. 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Até breve.

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1: Catarina Falcão.
0: Aqui estão alguns títulos que marcam a atualidade neste domingo. Cabo Verde conta com uma nova linha de prevenção de suicídio. No Chile, 300 pessoas foram detidas por lembrarem a memória das vítimas da ditadura. No controle técnico desta emissão está Antoine Andolé. O jornal começa agora. Em Cabo Verde, a Associação A Ponte, organização não-governamental dedicada à promoção da saúde mental no arquipélago, lançou uma nova linha SOS de apoio à prevenção do suicídio. Atualmente há pelo menos um suicídio por semana no país. Mais detalhes com Odeiro Santos.
2: O presidente da Associação A Ponte, José António dos Reis, avançou que a criação da linha telefónica gratuita 860-40 SOS Esperança, que funciona 24 horas por dia, tem como objetivo central ajudar na prevenção do suicídio no país.
3: Essa linha vem reforçar o serviço que já é prestado e que vai contribuir para que, num regime ainda mais facilitado, as pessoas não terem que se deslocar ao local onde se presta o serviço para colocarem os seus problemas.
2: O presidente da Associação A Ponte revelou ainda que a Cabo Verde registra cerca de 50 a 60 casos de suicídio por ano, estimando uma média de aproximadamente um suicídio por semana no território nacional.
3: Em Cabo Verde temos uma situação de praticamente um suicídio por semana. Em 8 casos masculino há um feminino. Portanto, uma prevalência muito maior nos homens do que nas mulheres.
4: É uma taxa para a nossa situação já elevada. Creio que devemos trabalhar para tentar diminuir a incidência, né, de casos em Cabo Verde.
2: 1,7% da população adulta cabo-verdiana já tentou o suicídio e 3,3% da população ponderou seriamente suicidar-se em 2023, de acordo com dados do 2º Inquérito Nacional sobre os Fatores de Risco de Doenças Não Transmissíveis, com foco na saúde mental. De Cabo Verde para a RFI, Odair Santos.
0: Os empresários moçambicanos afirmaram esta semana que a atividade económica acelerou no segundo trimestre de 2026, impulsionada pelo aumento da procura por serviços, manutenção da estabilidade cambial e evolução favorável das taxas de juro. O presidente da Confederação das Associações Económicas de Moçambique, Álvaro Massing, explicou a evolução positiva da economia moçambicana.
5: Do ponto de vista macroeconómico, verificou-se uma aceleração da atividade económica traduzida no aumento do índice do ambiente macroeconómico, que passou de 55% para 58% entre o primeiro e segundo trimestre de 2026, ancorado no aumento ligeiro da procura agregada, no aumento moderado do índice geral de preços, na manutenção da estabilidade de câmbio, bem como na evolução favorável das taxas de juros do mercado com impacto no acesso ao crédito. Como corolário desta conjuntura complexa, o índice de robustez empresarial registrou um aumento de 26% para 27%, evidenciando uma melhoria tímida de apenas um ponto percentual, mas que ganha significado quando consideramos o contexto em que as empresas estão a operar, marcado por sucessivos choques e constrangimentos.
0: Ouvimos Álvaro Massing, presidente da Confederação das Associações Económicas de Moçambique, em declarações escolhidas pela agência Lusa. Em Paris decorre até hoje o Festival Internacional da Gastronomia. Angola marcou presença numa conversa sobre a partilha à mesa entre países da lusofonia e a conselheira da Embaixada Angolana em França, Lucinga Steco, explicou em entrevista à RFI como esta partilha favorece as negociações diplomáticas e serve também para diferenciar um país a nível internacional.
6: É exatamente uma maneira de encontrarmos entendimento e é quando falamos da diplomacia ligada à gastronomia, é muito importante, porque falamos da diplomacia e gastronomia, mas estamos a falar de países que têm um denominador comum. Nós encontramos, por exemplo, produtos que utilizamos em Angola e os mesmos produtos vamos encontrar no Brasil, em Cabo Verde, em Moçambique, em São Tomé e Príncipe e em Portugal. E isto é o elemento mais importante que nos une a todos. Também utilizamos a gastronomia, tal como foi referido aqui, para grandes jantares de Estado, coquetéis, momentos em que a própria diplomacia, utilizamos a gastronomia como um veículo para transmitirmos aquilo que nós temos do ponto de vista diplomático, do ponto de vista político, do ponto de vista daquilo também que é a nossa cultura, a cultura angolana, e considero ser um elemento importante neste sentido.
0: Ouvimos Lucinga Steco, conselheira da Embaixada de Angola, em França. Pela primeira vez desde o regresso da democracia no Chile em 1990, não houve comemorações oficiais de homenagem às vítimas da ditadura de Augusto Pinochet. Apesar disso, a sociedade civil organizou marchas para marcar o aniversário do golpe de Estado-General, durante as quais as autoridades indicaram ontem ter efetuado perto de 300 detenções. Mais pormenores com Liliana Henriques.
7: O executivo chileno anunciou ontem que a polícia prendeu 284 pessoas durante as manifestações em memória das vítimas da ditadura de Augusto Pinochet, ocorridas na noite de sexta-feira para sábado. As autoridades referem ainda que entre as pessoas detidas figuram 31 menores e 16 estrangeiros. Pela primeira vez desde o regresso da democracia em 1990, o presidente chileno de extrema-direita, José António Kast, no poder desde março, optou por não homenagear oficialmente as mais de 3.200 vítimas, entre mortos e desaparecidos, dos cerca de 20 anos da ditadura que o Chile vivenciou depois do golpe de Pinochet contra o então presidente socialista Salvador Allende, a 11 de setembro de 1973. Assim como eu não posso apagar a história, também não posso pedir aos nossos compatriotas que sejam condenados pela nossa história a não poder olhar para o futuro da nossa nação, disse num discurso proferido na sexta-feira o presidente José António Kast. Durante os comícios e concentrações de homenagem às vítimas da ditadura, manifestantes lançaram pedras e paus contra as forças de segurança que responderam com gás lacrimogéneo e canhões de água, segundo as autoridades. O Ministério da Segurança Pública também registou 198 atos de violência, mas afirmou que ninguém ficou ferido.
0: Neste domingo, cerca de 8 milhões de eleitores foram chamados às urnas para as legislativas na Suécia. A entrevista à RFI, Fernanda Torre, dirigente da Federação das Associações Portuguesas na Suécia, radicada naquele país há 17 anos, dá conta dos cenários possíveis num microcosmos político muito fragmentado.
8: Existem dois grandes caminhos. O maior partido na Suécia sempre foi e continua a ser o Partido Social Democrata, que é mais ou menos, em Portugal, fazendo paralelo, é mais ou menos o PS. Mas o grande problema são as coligações e conseguir maioria no governo. Apesar desse ser o maior partido, fazendo uma coligação com os Verdes e com o Partido de Esquerda, será que conseguem ter uma maioria? É a grande questão. Ou, pelo outro lado, o segundo maior partido neste momento está um bocadinho indeciso entre os Moderaterna, que é mais ou menos fazendo paralelismo em Portugal, como o nosso PSD, ou então com esse partido mais da extrema-direita, que se tem mantido mais ou menos à volta dos 20% nos últimos anos. Nenhum partido é grande o suficiente para ter a maioria. Existe um partido que são os liberais,

0: 50 anos após a independência de Cabo Verde e das restantes ex-colónias portuguesas, o escritor, músico, cantor e ex-ministro da Cultura de Cabo Verde, Mário Lúcio, lançou duas obras que constituem testemunhos marcantes: o livro Afrocalipse e o disco Independence. Afrocalipse é o romance onde Mário Lúcio se inspira em figuras e regimes autoritários reais do continente africano e constrói uma sátira política destemida. Com ironia e algum humor, no espaço de um país africano fictício, Mário Lúcio explora os absurdos, a cleptocracia e a insanidade do poder ditatorial na África pós-colonial. O autor responsabiliza abertamente os próprios líderes e sociedades do continente africano pelo desgoverno grosseiro, pelas desgraças sociais e pela ruína dos direitos humanos. No mais recente registro musical de Mário Lúcio, é onde se celebra a independência, o grande momento de transformação na África lusófona. Em Independence, o artista defensor da criolização gera um ambiente festivo, composto por universos sonoros que relembram o período de conquista da independência. Enuncia danças e ritmos até então proibidos pelo colono e a abertura do país à música de Angola, Guiné, Nigéria, Congo, Senegal e Gana. Para gravares e dares a ouvir o disco Independence ao vivo, Mário Lúcio criou a Pan-African Band, formada por Jerry Bidan, da Guiné-Bissau, na guitarra, Ricardo Campos, de Angola, no baixo, e Dilson Groove, do Congo, na bateria. Mário Lúcio passou por Portugal com a Pan-African Band para ser cabeça de cartaz no Festival MED, em Lolé, no Algarve, e conquistou o público de forma arrebatadora. Antes de subir ao palco principal do Festival MED, a RFI esteve no camarim de Mário Lúcio para uma entrevista. Uma conversa onde, entre outros temas, nos fala do livro Afrocalipse, do papel do escritor, da internet, da necessidade de um pensamento crítico, do machismo destruidor e da esperança na mulher, da inteligência artificial, da arte no futebol, da prestação de Cabo Verde no Mundial de Futebol e, é claro, do disco Independence.
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2: No ano passado gravamos um disco em celebração aos 50 anos da independência de Cabo Verde. Esse disco chama-se Independence, ou Dance, porque a nossa memória da independência, eu era criança, foi marcada pela chegada das músicas do continente. Música da Nigéria, do Senegal, Guiné-Conakry, Congo, por aí. E foi uma surpresa, dançamos muito e incorporamos essas músicas na nossa música, e hoje a nossa música tem todas essas músicas. E esse disco vai recuperar essas memórias, essas sonoridades até. E são os mesmos músicos que gravaram, que também tocam no palco, o do Pan-African Band, o Jerry, da Guiné-Bissau, o Ricardo, da Angola, e o Dilson, do Congo.
0: O Independence já foi lançado em 2025. Como é que tem estado a ser recebido este disco pelos palcos por onde passou até agora?
2: Oh, foi o disco da celebração em Cabo Verde, a música Independence. Foi tomada assim como a música da celebração. E o clipe é muito bonito. O clipe foi lá também um pouco lembrar, reconstituir aqueles dias. E na Europa, pelos palcos onde tenho passado, muito em... Foi uma surpresa, porque conheceram mais acústico, mais como trovador, e agora venho como a dança do continente. Então, tem sido uma grande surpresa as pessoas poderem dizer, bom, já desfrutamos muito em casa, mas agora estamos a desfrutar de ti nos bailes, é outro ambiente. Eu também gosto, porque eu toquei muito nos bailes, foi como eu comecei aos 15 anos, e agora, digamos que é um ambiente onde eu me sinto muito à vontade, até apoiado por uma banda, eu me sinto um pouco mais liberto do que quando é o acústico, que é muito mais sensível.
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0: A questão do Mário Lúcio fazia referência precisamente a esses bailes que começariam às 8 da noite e iam até às 5, 6 da madrugada. Como é que era, nessa altura, aguentar tudo isso e como é que é agora com esta independência?
1: Eu, quando vou ensaiar, ensaio sempre de pé para ter essa energia e sentir o tempo. Mas eu me habituei. Com 15 anos, comecei com viola ritmo. Era uma guitarra elétrica Gibson que devia pesar os seus 8 ou 10 quilos. E depois fui baixista, baixo um instrumento mais pesado. E nós começávamos a tocar nos bailes às 8 da noite, que já era relativamente tarde. Naquela época íamos tocar em lugares que não tinham eletricidade, e tinha que ser com motores. E nós carregávamos os nossos próprios instrumentos em caminhões, eram colunas e amplificadores PV muito pesados. Então tocávamos até às 11 e fazíamos um intervalo, 3 horas seguidas. E depois o intervalo era no máximo de 15 minutos, senão o baile acabava. Tocávamos dessa hora mais ou menos até às 2:30, 3 da manhã, e depois fazíamos das 3 às 5. Às vezes fazíamos 4 intervalos de 2 em 2 horas, uma coisa assim. E tínhamos repertório com 80 músicas ou mais, porque devíamos tocar as músicas que estavam da moda, mas também ficar atento a cada lugar, o público gostava de um género de música. E às vezes tínhamos que repetir essa música 3 ou 4 vezes na noite e era uma festa. E então hoje, tocar 1 hora, 1 e 15, para mim é... Portanto, o cansaço ele é mais espiritual, no sentido de toda a concentração, tudo o que se dá, tudo o que se recebe, e depois ele, precisamos de descer ao chão. Então ele é um êxtase, como se estivéssemos a fazer uma maratona de 60, 80 quilômetros. Mas, de resto, o cansaço físico não sinto, porque a guitarra é mais leve. Eu já estou habituado a essas andanças também.

0: moção. Mário Lúcio, este Independence, como referiu, é uma celebração dos 50 anos de independência. Numa outra faceta, num outro manifestar artístico do Mário Lúcio, a escrita, foi editado recentemente o livro Afrocalipse, que aponta num sentido contrário, ou pelo menos sugere uma outra maneira de olhar para a África, não tão festiva.
1: Nós, os africanos, nós olhamos para a África no seu todo. Só assim podemos construí-la. Olhamos para a África com o seu passado doloroso, de escravidão, de escravatura. Olhamos para a África com o seu passado doloroso, da colonização. Também olhamos para o épico, que foram as lutas para a independência e depois o pós-independência. Então, este é um romance que olha para o pós-independência. O que é que aconteceu? Bom, há países tiveram sucesso, como é o caso de Cabo Verde, e há países em que não se esperava que essas coisas acontecessem, que se respeitassem os direitos humanos, que houvesse genocídios, que houvesse tanta corrupção, roubo e tanta miséria. Em alguns casos, miséria tão grave ou pior do que acontecia durante a colonização. Então, é o papel do escritor, do romancista, nós mesmos dizermos, olha a nossa África que temos, por que temos essa África, se nós lutamos para termos uma África melhor? E escancar-se ali todas as situações para que as pessoas saibam que estamos atentos e para que as novas gerações saibam o que é que aconteceu, o que é que está a acontecer e que no futuro saibam também que tivemos indivíduos toscos, despreparados, vendidos, desumanos, que governaram a África num tempo e estamos a lutar para limpar dessas mazelas e tentar construir um mundo melhor.

0: ir à frente.
1: Como é que, enquanto o homem que leva o seu tempo para pensar, para refletir, para expor aquilo que merece a sua denúncia, o seu pensamento, como é que olha para uma sociedade que é cada vez mais ritmada pela velocidade da internet e das redes sociais?
0: Olha, na verdade, essas coisas, a internet, quanto mais veloz, melhor. As redes sociais também. Agora, a questão é a manipulação que se faz disso. Lança-se redes sociais para entorpecer uma geração inteira, porque os conteúdos não são filtrados. Há conteúdos que deviam ser filtrados. Não são, porque isso rende dinheiro e é assim que se tem feito deste mundo. E nós, quando olhamos para isso, não devemos cruzar os braços. Porque quando incentivamos a leitura, o pensamento crítico, ele é um antídoto natural contra as desinformações da internet, por exemplo. E devemos é, não vamos lutar contra o gigante, vamos é construir o nosso próprio gigantismo para fazer face a isso. Eu vejo o mundo com otimismo, como sempre, com esperança, mas esperança de uma mudança. E como eu digo no livro, essa mudança parece-me que neste momento tem que passar para uma gestão feminina do planeta. O patriarcado já deu exemplo, já esgotou, eu diria, com a nossa forma tosca de ver algumas coisas que precisam de mais poesia, de mais sensibilidade. Levamos o planeta ao estado em que está. E já vimos, já tentamos de todas as formas possíveis. De vez em quando aparecem grandes seres humanos que tentam, depois são assassinados e parece-me que temos de dar uma oportunidade, não dar, as mulheres já conquistaram isso e temos de aceitar e não ficar a querer esconder o que já é óbvio, que esgotamos as nossas possibilidades masculinas de gerir o planeta. Esse machismo que reina já levou aonde estamos neste momento a um passo da destruição da nossa espécie. E quem leva a espécie dentro dela, as mulheres, têm uma outra percepção da vida, uma outra percepção da criação, do ato de criar filhos, têm uma outra percepção da preservação. E já deram provas, e no livro eu falo disso, quando a primeira mulher foi eleita presidente em África, na Libéria. Então temos essa esperança. No fundo, o papel do escritor é ele mesmo ser feliz com o que faz. E eu nunca serei feliz se eu não abrir sempre uma janela ou uma porta para o próximo ver uma paisagem melhor.
1: Mário Lúcio, criador, Mário Lúcio, que foi ministro da Cultura, estávamos a falar da internet. Como é que entende, como é que olha a inteligência artificial?
0: Eu aprendi que todas as invenções humanas são úteis. Porque as invenções humanas, as criações, as descobertas, não são propósitos, são necessidades em que o nosso corpo responde encontrando a solução. Então, eu penso que a inteligência artificial veio porque nós estávamos a precisar, estamos a precisar, é uma ferramenta útil. Agora, o equilíbrio em outros tempos já foi mais a favor da bondade. Porque quando Einstein descobriu a teoria da relatividade, quando vários cientistas descobriram o átomo e descobriram o núcleo do átomo, sabiam que era uma descoberta fundamental que depois viria a servir à própria descoberta da cadeia da ADN, que serve para muitas curas. O próprio átomo serve para uma energia nuclear limpa, enfim, vários fins. E alguém se lembrou de fazer também a bomba atômica. Então, é isto. Só que hoje a ganância, ela se multiplicou por infinito, de modo que é tudo muito mais rápido. A inteligência artificial podia tomar 20, 30 anos para se solidificar, criar uma ética, oferecer isto ao ser humano. Mas é ganância. E não nos esqueçamos que havia duas entidades a estudar a estrutura molecular para criar a cadeia completa do DNA. E uma dessas entidades era privada e quis ter o monopólio disso para depois as pessoas pagarem para terem acesso ao banco de dados. Felizmente, se chegou a um acordo e esta empresa privada disse, não, isto é um bem de toda a humanidade, quer dizer, pagaram para que isto acontecesse. Então, há sempre gananciosos, hoje são muito mais. O que está a acontecer hoje no mundo não é uma luta pela democracia, não é pelo bem-estar do ser humano, é para o enriquecimento de alguns. E esses alguns são doentes, são indivíduos que não sabem viver senão na acumulação. A acumulação dá uma espécie de dependência tóxica. E depois criam as consequências das dependências. São indivíduos mal amados, com pouca capacidade de raciocínio e com um vício tremendo de acumulações e mais acumulações. Vivemos nisso. Lembra-se quando se falava muito nos vírus do computador? Tem que comprar antivírus. Isso hoje em dia quase não se fala. Porque o próprio vírus e o antivírus, isto depois sai da mão de quem os criou e acaba criando a sua própria defesa. A inteligência artificial vai caminhar para isso. E eu estou já a ver, na música, já começa a fazer uma bondade. Muita gente está a ver isto acabar com a música. Não, vai acabar com a má música. E qualquer dia seremos chamados, olha, vocês que foram tanto esquecidos, por favor, venham trazer a música orgânica. 3 ou 4 indivíduos no palco a tocar, de verdade. Então, todas essas, esses aproveitamentos pouco éticos das grandes criações humanas, depois ele vai levar o humano a encurralar-se, em que tu não tens outra escolha senão voltar atrás. O mundo não tem outra escolha senão o desarmamento. Não é? Para que isto? Isto já nem sequer dissuade, já não tem dissuasão nuclear mais. Todo mundo dissuada quem? Então, e não pode haver um dissuasor no mundo, porque usa a dissuasão para coagir. E nós estamos a caminhar para essa filtragem. Todas essas coisas estão acontecendo demasiado rápido. Depois vamos dizer, escolham a extinção ou a preservação. A extinção é seguir adiante. A preservação é parar, voltar e escolher um outro caminho.
1: Mário Luís, agora mudando completamente de assunto, não sei se é homem que acompanha o futebol, o percurso de Cabo Verde no Mundial de Futebol.
0: Eu me interesso por todas as atividades humanas e isso traz uma completude que é diferente, no sentido de, até para eu perceber as minhas insuficiências, é preciso saber um pouco de futebol, um pouco de física quântica, um pouco de religião, um pouco ou necessário para ter uma ideia. Eu joguei futebol, joguei no campeonato local, na Ilha de Santiago, fui guarda-redes. E depois, como eu já tocava violão, evitei por causa das mãos, dos dedos, e comecei a jogar como defesa. Joguei como lateral esquerdo durante algum tempo. Eu não era um bom jogador, mas tinha ciência. Aí ajudava muito a minha equipa. E sempre gostei de futebol. As pessoas ficam assim, espantadas quando eu vejo um jogador e dizem, olha esse jogador, como é que é o nome dele? Ah, é o Moser. Olha, o Moser jogou no Benfica no ano passado. Eu me lembro de todas essas coisas. Às vezes vejo um treinador, no outro dia, dizem, este treinador da Holanda, ele se chama Koeman, jogou no Barcelona e também passou por Portugal. Eu me lembro dessas coisas todas. Interesso-me, porque o futebol é, de todos os desportos, o mais próximo da arte, que é a sua imprevisibilidade. De todos que eu conheço, no ténis, quase sempre ganho o melhor. No basquete também, porque são desportos muito subtis. No futebol há uma coisa que dificilmente acontece nesses desportos por ponto, que é o acaso. A melhor seleção do mundo vai jogar com uma equipa de Lulé e joga, e joga, e joga, e de repente há um acaso qualquer, entra um golo e nunca mais, sabe? Isso acontece muito no futebol. Eu acho isso muito artístico no ponto de vista de nós recebermos coisas em que não pensávamos, coisas que surpreendem os leitores e tal. A prestação de Cabo Verde na Copa do Mundo traz-nos várias reflexões. A primeira reflexão é que nas atividades humanas não há maior nem menor. Ou seja, não há nenhum país rico que tenha melhor música que um país pobre. Não há país rico que tenha melhor futebol que o país pobre. Não, tem melhores estruturas e melhores acessos. E isso está-se a acabar com os governos a construírem os seus países, a construir as condições, a dar acesso à juventude. E foi o que aconteceu com Cabo Verde, com pequenas escolas de futebol e tal. E Cabo Verde é um país onde as mulheres já foram presidentes de equipas de futebol. Talvez o primeiro, assim, no mundo, dos primeiros. Uma mulher é treinadora de equipa de futebol, também já foi. Então, para nós é uma atividade de existência, como cultura nova, como cultura crioula, em que tem que se construir tudo. A tua própria identidade está ainda em construção. E esse país que chega à Copa, a dizer, olha, como jogamos futebol, é assim que nós vivemos. Muito esforço, muita resiliência, muita alegria, e nós sempre cremos para ver. Com a comunidade de Santo Tomás, nós não esperamos ver para crer. Se nós esperarmos ver para crer, nunca, nunca acreditamos que é um país que não chove, estamos à mercê da abundância de peixe ou não, enquanto não chove não há peixe. É um país que não tem água doce, é um país que não tem minério, é um país que não tem petróleo. Então, o que é que nós... Nós acreditamos que sim, que é possível cada um viver com o que tem. E então, para nós ir jogar contra qualquer equipa do mundo, só nos faltava era o acesso. Cabo Verde é assim.

é o ponto final nesta emissão. 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
1: Catarina Falcão.
0: Aqui estão alguns títulos que marcam a atualidade neste domingo. Cabo Verde conta com uma nova linha de prevenção de suicídio. No Chile, 300 pessoas foram detidas por lembrarem a memória das vítimas da ditadura. No controle técnico desta emissão está António Andolé. O jornal começa agora. Em Cabo Verde, a Associação A Ponte, organização não-governamental dedicada à promoção da saúde mental no arquipélago, lançou uma nova linha SOS de apoio à prevenção do suicídio. Atualmente há pelo menos um suicídio por semana no país. Mais detalhes com Odeiro Santos.
2: O presidente da Associação A Ponte, José António dos Reis, avançou que a criação da linha telefónica gratuita 860-40 SOS Esperança, que funciona 24 horas por dia, tem como objetivo central ajudar na prevenção do suicídio no país.
3: Essa linha vem reforçar o serviço que já é prestado e que vai contribuir para que, num regime ainda mais facilitado, as pessoas não terem que se deslocar ao local onde se presta o serviço para colocarem seus problemas.
2: O presidente da Associação A Ponte revelou ainda que a Cabo Verde registra cerca de 50 a 60 casos de suicídio por ano, estimando uma média de aproximadamente um suicídio por semana no território nacional.
3: Em Cabo Verde temos uma situação de praticamente um suicídio por semana. Em 8 casos masculino há um feminino. Portanto, uma prevalência muito maior nos homens do que nas mulheres.
4: É uma taxa, para a nossa situação, já elevada. Creio que devemos trabalhar para tentar diminuir a incidência, né, de casos em Cabo Verde.
2: 1,7% da população adulta cabo-verdiana já tentou o suicídio e 3,3% da população ponderou seriamente suicidar-se em 2023, de acordo com dados do 2º Inquérito Nacional sobre os fatores de risco de doenças não transmissíveis, com foco na saúde mental. De Cabo Verde para a RFI, Odair Santos.
0: Os empresários moçambicanos afirmaram esta semana que a atividade económica acelerou no segundo trimestre de 2026, impulsionada pelo aumento da procura por serviços, manutenção da estabilidade cambial e evolução favorável das taxas de juro. O presidente da Confederação das Associações Económicas de Moçambique, Álvaro Massing, explicou a evolução positiva da economia moçambicana.
5: Do ponto de vista macroeconómico, verificou-se uma aceleração da atividade económica, traduzida no aumento do índice do ambiente macroeconómico, que passou de 55% para 58% entre o primeiro e segundo trimestre de 2026, ancorado no aumento ligeiro da procura agregada, no aumento moderado do índice geral de preços, na manutenção da estabilidade de câmbio, bem como na evolução favorável das taxas de juros do mercado com impacto no acesso ao crédito. Como corolário desta conjuntura complexa, o índice de robustez empresarial registrou um aumento de 26% para 27%, evidenciando uma melhoria tímida de apenas um ponto percentual, mas que ganha significado quando consideramos o contexto em que as empresas estão a operar, marcado por sucessivos choques e constrangimentos.
0: Ouvimos Álvaro Massing, presidente da Confederação das Associações Económicas de Moçambique, em declarações escolhidas pela agência Lusa. Em Paris decorre até hoje o Festival Internacional da Gastronomia. Angola marcou presença numa conversa sobre a partilha à mesa entre países da lusofonia e a conselheira da Embaixada Angolana em França, Lucinga Steco, explicou em entrevista à RFI como esta partilha favorece as negociações diplomáticas e serve também para diferenciar um país a nível internacional.
6: É exatamente uma maneira de encontrarmos entendimento e é quando falamos da diplomacia ligada à gastronomia, é muito importante, porque falamos da diplomacia e gastronomia, mas estamos a falar de países que têm um denominador comum. Nós encontramos, por exemplo, produtos que utilizamos em Angola e os mesmos produtos vamos encontrar no Brasil, em Cabo Verde, em Moçambique, em São Tomé e Príncipe e em Portugal. E isto é o elemento mais importante que nos une a todos. Também utilizamos a gastronomia, tal como foi referido aqui, para grandes jantares de Estado, coquetéis, momentos em que a própria diplomacia, utilizamos a gastronomia como um veículo para transmitirmos aquilo que nós temos do ponto de vista diplomático, do ponto de vista político, do ponto de vista daquilo também que é a nossa cultura, a cultura angolana, e considero ser um elemento importante neste sentido.
0: Ouvimos Lucinga Steco, conselheira da Embaixada de Angola, em França. Pela primeira vez desde o regresso da democracia no Chile em 1990, não houve comemorações oficiais de homenagem às vítimas da ditadura de Augusto Pinochet. Apesar disso, a sociedade civil organizou marchas para marcar o aniversário do golpe de Estado-General, durante as quais as autoridades indicaram ontem ter efetuado perto de 300 detenções. Mais pormenores com Liliana Henriques.
7: O executivo chileno anunciou ontem que a polícia prendeu 284 pessoas durante as manifestações em memória das vítimas da ditadura de Augusto Pinochet, ocorridas na noite de sexta-feira para sábado. As autoridades referem ainda que entre as pessoas detidas figuram 31 menores e 16 estrangeiros. Pela primeira vez desde o regresso da democracia em 1990, o presidente chileno de extrema-direita, José António Kast, no poder desde março, optou por não homenagear oficialmente as mais de 3.200 vítimas, entre mortos e desaparecidos, dos cerca de 20 anos da ditadura que o Chile vivenciou depois do golpe de Pinochet contra o então presidente socialista Salvador Allende, a 11 de setembro de 1973. Assim como eu não posso apagar a história, também não posso pedir aos nossos compatriotas que sejam condenados pela nossa história a não poder olhar para o futuro da nossa nação, disse num discurso proferido na sexta-feira o presidente José António Kast. Durante os comícios e concentrações de homenagem às vítimas da ditadura, manifestantes lançaram pedras e paus contra as forças de segurança que responderam com gás lacrimogéneo e canhões de água, segundo as autoridades. O Ministério da Segurança Pública também registou 198 atos de violência, mas afirmou que ninguém ficou ferido.
0: Neste domingo, cerca de 8 milhões de eleitores foram chamados às urnas para as legislativas na Suécia. Em entrevista à RFI, Fernanda Torre, dirigente da Federação das Associações Portuguesas na Suécia, radicada naquele país há 17 anos, dá conta dos cenários possíveis num microcosmos político muito fragmentado.
8: Existem dois grandes caminhos. O maior partido na Suécia sempre foi e continua a ser o Partido Social Democrata, que é mais ou menos, em Portugal, fazendo paralelo, é mais ou menos o PS. Mas o grande problema são as coligações e conseguir maioria no governo. Apesar desse ser o maior partido, fazendo uma coligação com os Verdes e com o partido de esquerda, será que conseguem ter uma maioria? É a grande questão. Ou, pelo outro lado, o segundo maior partido neste momento está um bocadinho indeciso entre os Moderaterna, que é mais ou menos fazendo paralelismo em Portugal, como o nosso PSD, ou então com esse partido mais da extrema-direita, que se tem mantido mais ou menos à volta dos 20% nos últimos anos. Nenhum partido é grande o suficiente para ter a maioria. Existe um partido que são os liberais, que é um partido de direita, que esteve a fazer uma coligação no governo nas últimas eleições e têm sido muito punidos pelo eleitorado, que acham que esse partido liberal tomou uma atitude muito conservadora contra os valores do partido. E há incerteza se eles vão conseguir chegar ao Parlamento. Porque na Suécia é necessário ter 4% dos votos para se chegar ao Parlamento. Se tiverem 1%, ou 2%, ou 3%, é como se não contasse. As últimas sondagens indicam que vão conseguir ter esse valor, muito de um voto tático de eleitores de outros partidos. Mas existe efetivamente muita incerteza. Não é absolutamente claro qual destes grandes grupos consegue fazer a coligação.
0: Ouvimos Fernanda Torre, dirigente da Federação das Associações Portuguesas na Suécia, em entrevista à Liliana Henriques. Os líderes da Escócia, País de Gales e Irlanda do Norte vão reunir-se na segunda-feira em Cardiff para assinar um memorando de entendimento que visa a independência destas regiões britânicas. A declaração conjunta pretende exigir a Londres que lhes conceda o direito de realizar referendos sobre a sua independência e recuperar poderes. Este encontro vai acontecer dois dias após o presidente dos Estados Unidos da América, Donald Trump, ter afirmado afirmado durante uma visita a Dublin que gostaria de ver a reunificação da Irlanda, o que disse que vai acontecer mais cedo ou mais tarde. O primeiro-ministro do Reino Unido, Andy Burnham, disse esta semana na Câmara dos Comuns, no Parlamento, que a possibilidade de um novo referendo sobre a independência da Escócia continua fora de questão. Por sua vez, em comunicado também, o primeiro-ministro da Escócia afirmou que Burnham deve aceitar que ficará para a história como o último primeiro-ministro do Reino Unido. É o ponto final neste jornal. Continue connosco.
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0: Bem-vindos à segunda parte da nossa emissão. Fiquemos agora com o convidado Luís Guita, a partir de Lisboa.
10: Cinquenta anos após a independência de Cabo Verde e das restantes ex-colónias portuguesas, o escritor, músico, cantor e ex-ministro da Cultura de Cabo Verde, Mário Lúcio, lançou duas obras que constituem testemunhos marcantes: o livro Afrocalipse e o disco Independence. Afrocalipse é o romance onde Mário Lúcio se inspira em figuras e regimes autoritários reais do continente africano e constrói uma sátira política destemida. Com ironia e algum humor, no espaço de um país africano fictício, Mário Lúcio explora os absurdos, a cleptocracia e a insanidade do poder ditatorial na África pós-colonial. O autor responsabiliza abertamente os próprios líderes e sociedades do continente africano pelo desgoverno grosseiro, pelas desgraças sociais e pela ruína dos direitos humanos. No mais recente registro musical de Mário Lúcio, é onde se celebra a independência, o grande momento de transformação na África lusófona. Em Independence, o artista defensor da criolização gera um ambiente festivo, composto por universos sonoros que relembram o período de conquista da independência. Enuncia danças e ritmos até então proibidos pelo colono e a abertura do país à música de Angola, Guiné, Nigéria, Congo, Senegal e Gana. Para gravar e dar a ouvir o disco Independence ao vivo, Mário Lúcio criou a Pan African Band, formada por Jerry Bidan, da Guiné-Bissau, na guitarra, Ricardo Campos, de Angola, no baixo, e Dilson Groove, do Congo, na bateria. Mário Lúcio passou por Portugal com a Pan African Band para ser cabeça de cartaz no Festival MED, em Lolé, no Algarve, e conquistou o público de forma arrebatadora. Antes de subir ao palco principal do Festival MED, a RFI esteve no camarim de Mário Lúcio para uma entrevista. Uma conversa onde, entre outros temas, nos fala do livro Afrocalipse, do papel do escritor, da internet, da necessidade de um pensamento crítico, do machismo destruidor e da esperança na mulher, da inteligência artificial, da arte no futebol, da prestação de Cabo Verde no Mundial de Futebol e, é claro, do disco Independence.
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12: No ano passado gravamos um disco em celebração aos 50 anos da independência de Cabo Verde. Esse disco chama-se Independence, ou Dance, porque a nossa memória da independência, eu era criança, foi marcada pela chegada das músicas do continente. Música da Nigéria, do Senegal, Guiné-Conakry, Congo, por aí. E foi uma surpresa, dançamos muito e incorporamos essas músicas na nossa música. E hoje a nossa música tem todas essas músicas. E esse disco vai recuperar essas memórias, essas sonoridades até. E são os mesmos músicos que gravaram, que também tocam no palco. O do Pan African Band, o Jerry, da Guiné-Bissau, o Ricardo, da Angola, e o Dilson, do Congo.
10: O Independence já foi lançado em 2025. Como é que tem estado a ser recebido este disco pelos palcos por onde passou até agora?
12: Oh, foi o disco da celebração em Cabo Verde, da música Independence. Foi tomada assim como a música da celebração. E o clipe é muito bonito. O clipe foi lá também um pouco lembrar, reconstituir aqueles dias. E na Europa, pelos palcos onde tenho passado, muito em Foi uma surpresa, porque conheceram mais acústico, mais como trovador, e agora venho como a dança do continente. Então, tem sido uma grande surpresa as pessoas poderem dizer, bom, já desfrutamos muito em casa, mas agora estamos a desfrutar de ti nos bailes, é outro ambiente. Eu também gosto, porque eu toquei muito nos bailes, foi como eu comecei aos 15 anos. E agora, digamos que é um ambiente onde eu me sinto muito à vontade. Até apoiado por uma banda, eu me sinto um pouco mais liberto do que quando é o acústico, que é muito mais sensível.
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0: Aliás, se eu me lembro bem, houve uma entrevista onde o Mário Lúcio fazia referência precisamente a esses bailes que começariam às 8 da noite e iam até às 5, 6 da madrugada. Como é que era nessa altura aguentar tudo isso e como é que é agora com esta independência?
1: Eu, quando vou ensaiar, ensaio sempre de pé para ter essa energia e sentir o tempo. Mas eu me habituei. Com 15 anos, comecei com viola-ritmo. Era uma guitarra elétrica Gibson que devia pesar os seus 8 ou 10 quilos. E depois fui baixista. Baixo é um instrumento mais pesado. E nós começávamos a tocar nos bailes às 8 da noite, que já era relativamente tarde. Naquela época íamos tocar em lugares que não tinha eletricidade e tinha que ser com motores. E nós carregávamos os nossos próprios instrumentos em caminhões. Eram colunas e amplificadores PV muito pesados. Então tocávamos até às 11 e fazíamos um intervalo. 3 horas seguidas. E depois o intervalo era no máximo de 15 minutos, senão o baile acabava. Tocávamos dessa hora mais ou menos até às 2:30, 3 da manhã, e depois fazíamos das 3 às 5. Às vezes fazíamos 4 intervalos, 2 em 2 horas, uma coisa assim. E tínhamos repertório com 80 músicas ou mais, porque devíamos tocar as músicas que estavam da moda, mas também ficar atento a cada lugar, o público gostava de um género de música. E às vezes tínhamos que repetir essa música 3 ou 4 vezes na noite e era uma festa. E então hoje, tocar 1 hora, 1:15, para mim é... Portanto, o cansaço ele é mais espiritual, no sentido de toda a concentração, tudo o que se dá, tudo o que se recebe. E depois precisamos de descer ao chão. Então, ele é um êxtase, como se estivéssemos a fazer uma maratona de 60, 80 quilômetros. Mas, de resto, o cansaço físico não sinto, porque a guitarra é mais leve. Eu já estou habituado a essas andanças também.

0: Mário Lúcio, este Independence, como referiu, é uma celebração dos 50 anos de independência numa outra faceta, num outro manifestar artístico do Mário Lúcio, a escrita. Foi editado recentemente o livro Afrocalipse, que aponta num sentido contrário, ou pelo menos sugere uma outra maneira de olhar para a África, não tão festiva.
1: Nós, os africanos, nós olhamos para a África no seu todo. Só assim podemos construí-la. Olhamos para a África com o seu passado doloroso, de escravidão, de escravatura. Olhamos para a África com o seu passado doloroso, da colonização. Também olhamos para o épico, que foram as lutas para a independência e depois o pós-independência. Então, este é um romance que olha para o pós-independência. O que é que aconteceu? Bom, há países tiveram sucesso, como é o caso de Cabo Verde, e há países em que não se esperava que essas coisas acontecessem, que se desrespeitassem os direitos humanos, que houvesse genocídios, que houvesse tanta corrupção, roubo e tanta miséria. E, em alguns casos, miséria tão grave ou pior do que acontecia durante a colonização. Então, é o papel do escritor, do romancista, nós mesmos dizermos, olha a nossa África que temos, por que que temos essa África, se nós lutamos para termos uma África melhor? E escancar-se ali todas as situações para que as pessoas saibam que estamos atentos e para que as novas gerações saibam o que é que aconteceu, o que é que está a acontecer e que no futuro saibam também que tivemos indivíduos toscos, despreparados, vendidos, desumanos que governaram a África num tempo e estamos a lutar para limpar dessas mazelas e tentar construir um mundo melhor.

0: Como é que, enquanto o homem que leva o seu tempo para pensar, para refletir, para expor aquilo que merece a sua denúncia, o seu pensamento, como é que olha para uma sociedade que é cada vez mais ritmada pela velocidade da internet e das redes sociais?
1: Olha, na verdade, essas coisas, a internet, quanto mais veloz, melhor. As redes sociais também. Agora, a questão é a manipulação que se faz disso. Lança-se redes sociais para entorpecer uma geração inteira, porque os conteúdos não são filtrados. Há conteúdos que deviam ser filtrados. Não são, porque isso rende dinheiro e é assim que se tem feito deste mundo. E nós, quando olhamos para isso, não devemos cruzar os braços. Porque quando incentivamos a leitura, o pensamento crítico ele é um antídoto natural contra as desinformações da internet, por exemplo. E devemos é, não vamos lutar contra o gigante, vamos é construir o nosso próprio gigantismo para fazer face a isso. Eu vejo o mundo com otimismo, como sempre, com esperança, mas esperanças de uma mudança. E como eu digo no livro, essa mudança parece-me que, neste momento, tem que passar para uma gestão feminina do planeta. O patriarcado já deu exemplo, já esgotou, eu diria, com a nossa forma tosca de ver algumas coisas que precisam de mais poesia, de mais sensibilidade. Levamos o planeta ao estado em que está. E já vimos, já tentamos de todas as formas possíveis. De vez em quando aparecem grandes seres humanos que tentam, depois são assassinados e parece-me que temos de dar uma oportunidade, não dar, as mulheres já conquistaram isso e temos de aceitar e não ficar a querer esconder o que já é óbvio, que esgotamos as nossas possibilidades masculinas de gerir o planeta. Esse machismo que reina já levou aonde estamos neste momento a um passo da destruição da nossa espécie. E quem leva a espécie dentro dela, as mulheres têm uma outra percepção da vida, uma outra percepção da criação, do ato de criar filhos, têm uma outra percepção da preservação. E já deram provas, e no livro eu falo disso, quando a primeira mulher foi eleita presidente em África, na Libéria. Então temos essa esperança. No fundo, o papel do escritor é ele mesmo ser feliz com o que faz. E eu nunca serei feliz se eu não abrir sempre uma janela ou uma porta para o próximo ver uma paisagem melhor.
0: Mário Lúcio, criador, Mário Lúcio, que foi ministro da Cultura, estávamos a falar da internet. Como é que entende, como é que olha a inteligência artificial?
1: Eu aprendi que todas as invenções humanas são úteis. Porque as invenções humanas, as criações, as descobertas, não são propósitos, são necessidades em que o nosso corpo responde encontrando a solução. Então, eu penso que a inteligência artificial veio porque nós estávamos a precisar, estamos a precisar, é uma ferramenta útil. Agora, o equilíbrio em outros tempos já foi mais a favor da bondade. Porque, quando Einstein descobriu a teoria da relatividade, quando vários cientistas descobriram o átomo e descobriram o núcleo do átomo, sabiam que era uma descoberta fundamental que depois viria a servir à própria descoberta da cadeia da ADN, que servem para muitas curas. O próprio átomo serve para uma energia nuclear limpa, enfim, vários fins. E alguém se lembrou de fazer também a bomba atômica. Então, é isto. Só que hoje a ganância, ela se multiplicou por infinito, de modo que é tudo muito mais rápido. A inteligência artificial podia tomar 20, 30 anos para se solidificar, criar uma ética, oferecer isto ao ser humano. Mas é ganância. E não nos esqueçamos que havia duas entidades a estudar a estrutura molecular para criar a cadeia completa do DNA. E uma dessas entidades era privada e quis ter o monopólio disso para depois as pessoas pagarem para terem acesso ao banco de dados. Felizmente, se chegou a um acordo e esta empresa privada disse, não, isto é um bem de toda a humanidade, quer dizer, pagaram para que isto acontecesse. Então há sempre gananciosos, hoje são muito mais. O que está a acontecer hoje no mundo não é uma luta pela democracia, não é pelo bem-estar do ser humano, é para o enriquecimento de alguns. E esses alguns são doentes, são indivíduos que não sabem viver senão na acumulação. A acumulação dá uma espécie de dependência tóxica. E depois criam as consequências das dependências. São indivíduos mal amados, com pouca capacidade de raciocínio e com um vício tremendo de acumulações e mais acumulações. Vivemos nisso. Lembra-se quando se falava muito nos vírus do computador? Tem que comprar antivírus. Isso hoje em dia quase não se fala. Porque o próprio vírus e o antivírus, isto depois sai da mão de quem os criou e acaba criando a sua própria defesa. A inteligência artificial vai caminhar para isso. E eu estou já a ver, na música, já começa a fazer uma bondade. Muita gente está a ver isto acabar com a música. Não, vai acabar com a má música. E qualquer dia seremos chamados, olha, vocês que foram tanto esquecidos, por favor, venham trazer a música orgânica. 3 ou 4 indivíduos no palco a tocar, de verdade. Então, todas essas, esses aproveitamentos pouco éticos das grandes criações humanas, depois ele vai levar o humano a encurralar-se, em que tu não tens outra escolha senão voltar atrás. O mundo não tem outra escolha senão o desarmamento. Não é? Para que isto? Isto já nem sequer dissuade, já não tem dissuasão nuclear mais. Todo mundo dissuada, quem? Então, e não pode haver um dissuasor no mundo, porque usa a dissuasão para coagir. E nós estamos a caminhar para essa filtragem. Todas essas coisas estão acontecendo demasiado rápido. Depois vamos dizer, escolham a extinção ou a preservação. A extinção é seguir adiante. A preservação é parar, voltar e escolher um outro caminho.
0: Mário Luís, agora mudando completamente de assunto, não sei se é homem que acompanha o futebol, o percurso de Cabo Verde no Mundial de Futebol.
1: Eu me interesso por todas as atividades humanas e isso traz uma completude que é diferente, no sentido de, até para eu perceber as minhas insuficiências, é preciso saber um pouco de futebol, um pouco de física quântica, um pouco de religião, um pouco ou necessário para ter uma ideia. Eu joguei futebol, joguei no campeonato local, na Ilha de Santiago, fui guarda-redes. E depois, como eu já tocava violão, evitei por causa das mãos, dos dedos, e comecei a jogar como defesa. Joguei como lateral esquerdo durante algum tempo. Eu não era um bom jogador, mas tinha ciência. Aí ajudava muito a minha equipa. E sempre gostei de futebol. As pessoas ficam assim, espantadas quando eu vejo um jogador e dizem, olha esse jogador, como é que é o nome dele? Ah, é o Moser. Diz, olha, o Moser jogou no Benfica, no Arnotal. Eu me lembro de todas essas coisas. Às vezes vejo um treinador, no outro dia, dizem, este treinador da Holanda, ele se chama Koeman, jogou no Barcelona e também passou por Portugal. Eu me lembro dessas coisas todas. Interesso-me, porque o futebol é, de todos os desportos, o mais próximo da arte, que é a sua imprevisibilidade. De todos que eu conheço, no ténis, quase sempre ganho o melhor. No basquete também, porque são desportos muito subtis. No futebol há uma coisa que dificilmente acontece nesses desportos por ponto, que é o acaso. A melhor seleção do mundo vai jogar com uma equipa de Lulé e joga, e joga, e joga, e de repente há um acaso qualquer, entra um golo e nunca mais, sabe? Isso acontece muito no futebol. Eu acho isso muito artístico no ponto de vista de nós recebermos coisas em que não pensávamos, coisas que surpreendem os leitores e tal. A prestação de Cabo Verde na Copa do Mundo traz-nos várias reflexões. A primeira reflexão é que nas atividades humanas não há maior nem menor. Ou seja, não há nenhum país rico que tenha melhor música que um país pobre. Não há país rico que tenha melhor futebol que o país pobre. Não, tem melhores estruturas e melhores acessos. E isso está-se a acabar com os governos a construírem os seus países, a construir as condições, a dar acesso à juventude. E foi o que aconteceu com Cabo Verde, com pequenas escolas de futebol e tal. E Cabo Verde é um país onde as mulheres já foram presidentes de equipas de futebol. Talvez o primeiro, assim, no mundo, dos primeiros. Uma mulher é treinadora de equipa de futebol, também já foi. Então, para nós é uma atividade de existência, como cultura nova, como cultura crioula, em que tem que se construir tudo. A tua própria identidade está ainda em construção. E é esse país que chega à Copa. A dizer, olha, como jogamos futebol, é assim que nós vivemos. Muito esforço, muita resiliência, muita alegria, e nós sempre cremos para ver. Com o contrário de Santo Tomás, nós não esperamos ver para crer. Se nós esperarmos ver para crer, nunca, nunca acreditamos que é um país que não chove, estamos à mercê da abundância de peixe ou não, e quando não chove não há peixe. É um país que não tem água doce, é um país que não tem minério, é um país que não tem petróleo. Então, o que é que nós... Nós acreditamos que sim, que é possível cada um viver com o que tem. E então, para nós ir jogar contra qualquer equipa do mundo, só nos faltava era o acesso. Cabo Verde é assim.

É o ponto final nesta emissão. 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
1: Catarina Falcão.
0: Aqui estão alguns títulos que marcam a atualidade neste domingo. Cabo Verde conta com uma nova linha de prevenção de suicídio. No Chile, 300 pessoas foram detidas por lembrarem a memória das vítimas da ditadura. No controle técnico desta emissão está António Andolé. O jornal começa agora. Em Cabo Verde, a Associação A Ponte, organização não-governamental dedicada à promoção da saúde mental no arquipélago, lançou uma nova linha SOS de apoio à prevenção do suicídio. Atualmente há pelo menos um suicídio por semana no país. Mais detalhes com Odeiro Santos.
2: O presidente da Associação A Ponte, José António dos Reis, avançou que a criação da linha telefónica gratuita 860-40-SOS Esperança, que funciona 24 horas por dia, tem como objetivo central ajudar na prevenção do suicídio no país.
3: Essa linha vem reforçar o serviço que já é prestado e que vai contribuir para que, num regime ainda mais facilitado, as pessoas não terem que se deslocar ao local onde se presta o serviço para colocarem seus problemas.
2: O presidente da Associação A Ponte revelou ainda que a Cabo Verde registra cerca de 50 a 60 casos de suicídio por ano, estimando uma média de aproximadamente um suicídio por semana no território nacional.
3: Em Cabo Verde temos uma situação de praticamente um suicídio por semana. Em 8 casos masculino há um feminino. Portanto, uma prevalência muito maior nos homens do que nas mulheres.
4: É uma taxa, para a nossa situação, já elevada. Creio que devemos trabalhar para tentar diminuir a incidência, né, de casos em Cabo Verde.
2: 1,7% da população adulta cabo-verdiana já tentou o suicídio e 3,3% da população ponderou seriamente suicidar-se em 2023, de acordo com dados do 2º Inquérito Nacional sobre os fatores de risco de doenças não transmissíveis, com foco na saúde mental. De Cabo Verde para a RFI, Odair Santos.
0: Os empresários moçambicanos afirmaram esta semana que a atividade económica acelerou no segundo trimestre de 2026, impulsionada pelo aumento da procura por serviços, manutenção da estabilidade cambial e evolução favorável das taxas de juro. O presidente da Confederação das Associações Económicas de Moçambique, Álvaro Massing, explicou a evolução positiva da economia moçambicana.
5: Do ponto de vista macroeconómico, verificou-se uma aceleração da atividade económica, traduzida no aumento do índice do ambiente macroeconómico, que passou de 55% para 58% entre o primeiro e segundo trimestre de 2026, ancorado no aumento ligeiro da procura agregada, no aumento moderado do índice geral de preços, na manutenção da estabilidade de câmbio, bem como na evolução favorável das taxas de juros do mercado com impacto no acesso ao crédito. Como corolário desta conjuntura complexa, o índice de robustez empresarial registrou um aumento de 26% para 27%, evidenciando uma melhoria tímida de apenas um ponto percentual, mas que ganha significado quando consideramos o contexto em que as empresas estão a operar, marcado por sucessivos choques e constrangimentos.
0: Ouvimos Álvaro Massing, presidente da Confederação das Associações Económicas de Moçambique, em declarações escolhidas pela agência Lusa. Em Paris decorre até hoje o Festival Internacional da Gastronomia. Angola marcou presença numa conversa sobre a partilha à mesa entre países da lusofonia e a conselheira da Embaixada Angolana em França, Lucinga Steco, explicou em entrevista à RFI como esta partilha favorece as negociações diplomáticas e serve também para diferenciar um país a nível internacional.
6: É exatamente uma maneira de encontrarmos entendimento e é quando falamos da diplomacia ligada à gastronomia, é muito importante, porque falamos da diplomacia e gastronomia, mas estamos a falar de países que têm um denominador comum. Nós encontramos, por exemplo, produtos que utilizamos em Angola e os mesmos produtos vamos encontrar no Brasil, em Cabo Verde, em Moçambique, em São Tomé e Príncipe e em Portugal. E isto é o elemento mais importante que nos une a todos. Também utilizamos a gastronomia, tal como foi referido aqui, para grandes jantares de Estado, coquetéis, momentos em que a própria diplomacia, utilizamos a gastronomia como um veículo para transmitirmos aquilo que nós temos do ponto de vista diplomático, do ponto de vista político, do ponto de vista daquilo também que é a nossa cultura, a cultura angolana, e considero ser um elemento importante neste sentido.
0: Ouvimos Lucinga Steco, conselheira da Embaixada de Angola, em França. Pela primeira vez desde o regresso da democracia no Chile em 1990, não houve comemorações oficiais de homenagem às vítimas da ditadura de Augusto Pinochet. Apesar disso, a sociedade civil organizou marchas para marcar o aniversário do golpe de Estado-General, durante as quais as autoridades indicaram ontem ter efetuado perto de 300 detenções. Mais pormenores com Liliana Henriques.
7: O executivo chileno anunciou ontem que a polícia prendeu 284 pessoas durante as manifestações em memória das vítimas da ditadura de Augusto Pinochet, ocorridas na noite de sexta-feira para sábado. As autoridades referem ainda que entre as pessoas detidas figuram 31 menores e 16 estrangeiros. Pela primeira vez desde o regresso da democracia em 1990, o presidente chileno de extrema-direita, José António Kast, no poder desde março, optou por não homenagear oficialmente as mais de 3.200 vítimas, entre mortos e desaparecidos, dos cerca de 20 anos da ditadura que o Chile vivenciou depois do golpe de Pinochet contra o então presidente socialista Salvador Allende, a 11 de setembro de 1973. Assim como eu não posso apagar a história, também não posso pedir aos nossos compatriotas que sejam condenados pela nossa história a não poder olhar para o futuro da nossa nação, disse num discurso proferido na sexta-feira o presidente José António Kast. Durante os comícios e concentrações de homenagem às vítimas da ditadura, manifestantes lançaram pedras e paus contra as forças de segurança que responderam com gás lacrimogéneo e canhões de água, segundo as autoridades. O Ministério da Segurança Pública também registou 198 atos de violência, mas afirmou que ninguém ficou ferido.
0: Neste domingo, cerca de 8 milhões de eleitores foram chamados às urnas para as legislativas na Suécia. Em entrevista à RFI, Fernanda Torre, dirigente da Federação das Associações Portuguesas na Suécia, radicada naquele país há 17 anos, dá conta dos cenários possíveis num microcosmos político muito fragmentado.
8: Existem dois grandes caminhos. O maior partido na Suécia sempre foi e continua a ser o Partido Social Democrata, que é mais ou menos, em Portugal, fazendo paralelo, é mais ou menos o PS. Mas o grande problema são as coligações e conseguir maioria no governo. Apesar desse ser o maior partido, fazendo uma coligação com os Verdes e com o Partido de Esquerda, será que conseguem ter uma maioria? É a grande questão. Ou, pelo outro lado, o segundo maior partido neste momento está um bocadinho indeciso entre os Moderaterna, que é mais ou menos fazendo paralelismo em Portugal como o nosso PSD, ou então com esse partido mais da extrema-direita, que se tem mantido mais ou menos à volta dos 20% nos últimos anos. Nenhum partido é grande o suficiente para ter a maioria. Existe um partido que são os liberais, que é um partido de direita, que esteve a fazer uma coligação no governo nas últimas eleições e tem sido muito punidos pelo eleitorado, que acham que esse partido liberal tomou uma atitude muito conservadora contra os valores do partido, e há incerteza se eles vão conseguir chegar ao Parlamento. Porque na Suécia é necessário ter 4% dos votos para se chegar ao Parlamento. Se tiverem 1%, ou 2%, ou 3%, é como se não contasse. As últimas sondagens indicam que vão conseguir ter esse valor, muito de um voto tático de eleitores de outros partidos, mas existe efetivamente muita incerteza, não é absolutamente claro qual destes grandes grupos consegue fazer a coligação.
0: Ouvimos Fernanda Torre, dirigente da Federação das Associações Portuguesas na Suécia, em entrevista à Liliana Henriques. Os líderes da Escócia, País de Gales e Irlanda do Norte vão reunir-se na segunda-feira em Cardiff para assinar um memorando de entendimento que visa a independência destas regiões britânicas. A declaração conjunta pretende exigir a Londres que lhes conceda o direito de realizar referendos sobre a sua independência e recuperar poderes. Este encontro vai acontecer dois dias após o presidente dos Estados Unidos da América, Donald Trump, ter a afirmado durante uma visita a Dublin que gostaria de ver a reunificação da Irlanda, o que disse que vai acontecer mais cedo ou mais tarde. O primeiro-ministro do Reino Unido, Andy Burnham, disse esta semana na Câmara dos Comuns, no Parlamento, que a possibilidade de um novo referendo sobre a independência da Escócia continua fora de questão. Por sua vez, em comunicado também, o primeiro-ministro da Escócia afirmou que Burnham deve aceitar que ficará para a história como o último primeiro-ministro do Reino Unido. É o ponto final neste jornal. Continue connosco.
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0: Bem-vindos à segunda parte da nossa emissão. Fiquemos agora com o convidado Luís Guita, a partir de Lisboa.

0: os que dirigem o país não fizeram nenhuma aprendizagem nos últimos 50 anos da independência. Um sistema em que os dirigentes políticos simplesmente não se empenharam para valorizar o homem são-tomense. Eu, quando vou a São Tomé e Príncipe, visito as escolas, vejo, portanto, como é que os professores atuam junto dos alunos, as carências que existem, como é que transmitem os conhecimentos. Eu vejo que nada mudou. Não há um projeto para desenvolver a São Tomé e Príncipe. Não há um projeto do Ministério da Educação para desenvolver os jovens, as crianças e jovens são-tomenses.
1: Nestes últimos anos, tem-se observado uma chegada importante de são-tomenses a Portugal à procura de melhores condições de vida. Como é que vê esse fenómeno?
0: Eu vejo isso como uma fuga, né? Para já, vamos ser realistas também. Os contextos insulares, como é o caso de São Tomé e Príncipe, são contextos em que as condições, em geral, são precárias. Porém, quando se sabe governar, essas situações de precariedade podem ser diminuídas. Os que se conseguem escapar vêm parar, em geral, a Portugal, porque acham que aqui é a panaceia para todos os males que afligem os que de lá vêm para cá. Vêm porque São Tomé e Príncipe não lhes oferece condições nenhumas para que possam lá sobreviver e fazer a sua vida. Alguns que cá vêm dizem claramente que só vêm porque não conseguem, portanto, um meio de vida satisfatório em São Tomé e Príncipe, por isso é que escapam-se para cá.
1: Com ou sem formação universitária, os jovens que emigram para Portugal, por vezes sem grandes apoios à sua espera, dizem que não conseguem sonhar com o futuro em São Tomé e Príncipe, refere a ativista Solange Salvaterra Pinto.
2: Quando se fala com os jovens que eles apontam, é que dizem que São Tomé não há perspectivas. Eles não conseguem sonhar em São Tomé, não conseguem vislumbrar um futuro melhor em São Tomé e Príncipe. E a solução é mesmo vir para Portugal para ver se conseguem melhores condições de vida para chamar a família. E quem não tem família para ver se consegue crescer em Portugal e formar a sua família aqui, porque acham que aqui têm mais oportunidades a nível de educação, a nível de saúde, até porque. O que muitos jovens fazem é que alguns, quando chegam a Portugal e começam a trabalhar em Portugal, depois conseguem voltar a emigrar para outros países dentro da Europa. Vão para a França, o Reino Unido dão um tanto por causa das questões do Schengen, mas vão para a Bélgica. Ou seja, eles conseguem circular pela Europa e, segundo eles conseguem crescer um pouco mais por São Tomé e Príncipe, sendo um país que vive muito das ajudas externas e da ajuda dos parceiros. Não damos grandes perspectivas aos jovens. Essa é a principal causa que faz com que muitos jovens deixem São Tomé e Príncipe para vir para Portugal. E depois há um outro fenómeno que é preciso também não esquecer, é que grande parte dos jovens que vêm para Portugal à procura de melhores condições de vida não as encontram, porque eles vêm sem uma rede de apoio, conseguem pagar o seu bilhete de passagem, conseguem pagar o visto, vêm para Portugal, conseguem ficar em casa de familiares e amigos durante algum tempo, mas depois, como não têm, muitos ainda não têm trabalho e não conseguem ajudar em casa da família ou dos amigos, eles acabam por se ver na rua. E temos alguns jovens, não diria muitos, mas temos alguns jovens para o nosso universo, já são muitos, que eu diria que são quase como sem abrigo, porque eles dormem na Gare do Oriente, né, que é a estação de comboios aqui do Oriente, e para se alimentar ficam sempre à noite à espera da sopa que as associações vão levar para o sem-abrigo ou para aquelas pessoas que não têm condições de se alimentar convenientemente.
1: A larga maioria dos imigrantes são-tomenses radicados em Portugal vive com salários baixos, constata o economista Armindo Espírito Santo.
0: Vivem cá num estado de sobrevivência. A esmagadora maioria sobrevive. O que constata é que muitos têm salário, a maioria, a larga maioria tem salário mínimo. O salário mínimo permite pagar o quê? Pagar a renda da casa e uns poucos que têm em casa, que adquiriram casa, contam instruções para sobreviverem. Até têm que pedir ajuda a terceiros para sobreviverem. É nessas condições que vivem. E alguns vivem numa situação de elevada precariedade, de miséria, para ser sincero. Portanto, é nessas condições que vivem. Portanto, têm uma vida miserável até. Naturalmente que haverá alguns que estão cá enraizados há mais tempo, que são indivíduos com graus académicos consolidados, eles são a minoria, não é? Quando estão em São Tomé e Príncipe, pensam geralmente que Portugal é um país das mil maravilhas. É o que pensam, e pensam que os cá estão vivem de uma forma muito confortável. E eles vêm de lá com um sonho de virem para um país das mil maravilhas. E quando cá chegam, veem que não é bem assim. Por isso é que eu insisto. É preciso educar, educar, voltar a educar, formar, formar, treinar, investir na educação. O maior investimento que se pode fazer em África é investir na educação, na formação e na formação.

0: É por aí que tem que se caminhar. É investir nas pessoas e não em estruturas físicas.
1: Frequentemente a trabalhar na construção civil para os homens ou então como empregadas domésticas, no caso das mulheres, os imigrantes são-tomenses fazem frente, como o resto de boa parte da população de Portugal, aos desafios de pagar as contas e, sobretudo, garantir o seu alojamento, diz o dirigente da ACOSP, António Cádio dos Anjos Paraíso.
2: É um grande problema. Quando, de facto, muitos centros fazem as contas, isso é assim, o salário baixo, né? Em termos de habitabilidade, tem que, então, agregar-se duas ou três pessoas, a ver se alugam uma casa ou num quarto, né? Depois, se alguma coisa que lhes resta, têm também transporte, saber da saúde, alimentação e algum que fica, que é para mandar também para Santo Tomé e Príncipe, porque muitos lá deixaram os familiares, de facto, é uma precariedade. Podemos dizer que nos últimos tempos nós estamos, de facto, nessa encruzilhada muito, muito mal.
1: Ouvimos o dirigente da ACOSP, António Cádio dos Anjos Paraíso, o economista Armindo Espírito Santo, e anteriormente ouvimos também a ativista Solange Salvaterra Pinto. Dentro de 2 horas e meia, na segunda parte deste programa dedicado à diáspora são-tomense em Portugal, vamos focar o nosso olhar sobre a forma como ela encara o seu país de origem.
3: Ouvimos a diáspora são-tomense em Portugal, mas na nossa próxima antena das 16 horas em São Tomé e Príncipe, ouviremos sim a Levi Nazaré, líder e cabeça de lista do Movimento Basta. Vamos agora ao desporto de Marco Martins.
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5: O torneio parisiense de pádel Alpine Paris Major ficou encerrado neste domingo 13 de setembro com os triunfos de Arturo Coelho e de Agustín Tapia, nos masculinos, de Ariana Sánchez Fallada e de André Ustero Prieto nas femininas. O Circuito Mundial de Pádel, Premier Pádel, esteve em Paris para o torneio parisiense, o Alpine Paris Major. Atualmente há 4 Major, os principais torneios do circuito, incluindo o torneio parisiense que decorre nos terrenos dedicados a Roland Garros, a prova de ténis, mas com a adaptação aos quadros de pádel. 5 atletas portugueses estiveram presentes na capital francesa: Clarinha Santos, Ana Catarina Nogueira e Sofia Araújo na vertente feminina, e Miguel Deus e Nuno Deus nos masculinos. Clarinha Santos foi eliminada nas qualificações, enquanto Ana Catarina Nogueira e a dupla Miguel Deus e Nuno Deus foram eliminados na primeira ronda do quadro principal. Quanto a Sofia Araújo, que fazia dupla com a espanhola Marta Ortega Gallego, chegou às meias finais vencendo 3 encontros, inclusive as segundas cabeças de série. A dupla espanhola, composta por Paula José Maria Martina e por Beatriz González Fernández, nos quartos de final, em 3 sets com os parciais de 2-6, 7-6 e 7-6 em 3 horas e 14 minutos. Nas meias finais, frente às terceiras cabeças de série, as espanholas Ariana Sánchez Fallada e André Ustero Prieto, a atleta portuguesa acabou por ser eliminada. Sofia Araújo e Marta Ortega Gallego venceram o primeiro set por 7-5, mas acabaram por perder os 2 seguintes por 4-6 e 1-6 num jogo que durou 2 horas e 20 minutos. A RFI teve a oportunidade de falar com Sofia Araújo, atleta de 31 anos que já venceu 3 torneios. Em 2025, em Bordeaux, no sul da França, e 2 em 2024, no Egito e em Itália, no circuito Premier Padel. Em entrevista à RFI, Sofia Araújo abordou a importância do torneio parisiense e o facto de ser a figura de proa do pádel português.
6: É um torneio importante porque a brincar é um dos sítios mais emblemáticos do ténis e poder ter a oportunidade de jogar aqui, acho que para o pádel é o resultado do que tem vindo a ser construído. Acho que o pádel está a crescer a um nível que nenhum desporto consegue. Acho que ainda temos muito pela frente, como por exemplo chegar aos Jogos Olímpicos, mas acho que está a ser feito um trabalho excepcional e acho que é resultado disso.
7: Em relação ao público, o que é que nos diz?
6: É incrível para o nosso desporto ter cada vez mais gente a apoiar, ter cada vez mais gente a querer comprar bilhetes para nos ver, e obviamente que para mim isso é uma motivação extra. Eu gosto muito de jogar com o público, ouvir o meu nome é sem dúvida incrível.
7: Sofia, como é que se sente de ser a figura de proa, no fundo, do pádel português?
6: Sem dúvida um orgulho, por um lado um orgulho, por outro lado também um bocadinho de pressão extra. Obviamente que tenho todos os focos em mim, mas acho que é um orgulho realmente, porque é o fruto do meu trabalho. São anos e anos que eu estou a tentar lutar para chegar ao topo. Acho que já estou há alguns anos no top 10, pelo menos. Já ganhei alguns torneios, obviamente que nós queremos sempre um bocadinho melhor, mas tentar que as pessoas olhem para mim e percebam que se tem que trabalhar para chegar onde queremos, as coisas não aparecem de mão beijada. Acho que é importante que tenham essa noção, e quero que quando olhem para mim pensem que realmente a Sofia trabalhou para chegar onde está, que não foi do nada. Tive que sair do meu país, que é das coisas mais complicadas, e é sem dúvida isso que eu quero, que olhem para mim com orgulho e que tentem chegar onde eu cheguei ou mais longe até.
7: Houve 3 mulheres portuguesas neste torneio e 2 homens. Como é que sentem a evolução? É talvez a segunda nação, a terceira nação, no fundo, Portugal, porque quando se vê a Espanha, a Argentina...
6: Sim, estamos ali muito, muito equilibrados. Agora já há países a jogar cada vez melhor. Basta ver nos europeus e mundiais. Temos franceses, Itália, Bélgica, Suécia. Há muita gente a querer jogar. Pessoas que vieram do ténis, pessoas que também só começaram a jogar pádel neste preciso momento. Acho que Portugal ainda tem que fazer um trabalho muito grande na parte da formação. Acho que ainda não há muitas miúdos, neste caso, a trabalharem no bom caminho. Acho que podemos melhorar ainda. A Federação tem feito um trabalho interessante, mas acho que pode haver muito mais apoio de clubes e de outras entidades, mas acho que também é fruto do crescimento do pádel. Vê-se cada vez mais países, cada vez mais jovens a entrar, e acho que isso é, para o nosso desporto, é incrível.
5: Passamos ao ténis. O US Open terminou este fim de semana em Nova York, nos Estados Unidos, com 2 consagrações diferentes. Helena Rybakina chegou ao topo do ténis feminino e Alexander Zverev fechou uma velha conta com Flushing Meadows. Lígia Anjos resume as 2 finais.
3: Nova York fechou o US Open com 2 consagrações. Primeiro, Helena Rybakina, a casaca, bateu Arina Sabalenka em 3 sets e conquistou o 3º Grand Slam da carreira. E aqui Grand Slam quer dizer um dos 4 torneios mais importantes do ténis mundial. Mas esta vitória vale ainda mais. Rybakina sobe ao 1º lugar do ranking e torna-se a nova número 1 do mundo. Tem 27 anos, fala pouco, festeja pouco, mas em campo joga sempre no limite. Serviço muito forte, bolas muito rápidas e uma calma quase desconcertante nos momentos de maior pressão. Depois, ontem, domingo, foi a vez de Alexander Zverev. O alemão venceu o norte-americano Ben Shelton em 4 sets e conquistou o 2º Grand Slam do ano, depois de ter vencido Roland Garros aqui em Paris este ano. E para Zverev, esta vitória vale também pelo passado. Foi precisamente em Nova Iorque que em 2020 deixou escapar uma final que parecia ganha. Durante anos essa derrota ficou agarrada à carreira, agora voltou ao mesmo estádio 6 anos depois e venceu no final. 2 imagens: Rybakina sai de Nova Iorque no topo do ténis feminino, Zverev sai com mais um grande título, desta vez sem contas por ajustar com o torneio nova-iorquino.
5: Para fechar as competições africanas de futebol, a primeira pré-eliminatória da Liga dos Campeões e da Taça da Confederação ficou encerrada, com a segunda mão que decorreu durante este fim de semana. Das 8 equipas que representaram a África Lusófona nesta primeira pré-eliminatória, 5 conseguiram seguir em frente, os 4 clubes angolanos e um moçambicano, enquanto os 2 guineenses e um moçambicano foram eliminados. Na Liga dos Campeões houve um duelo 100% lusófono entre os angolanos do Petro de Luanda e os moçambicanos da UD Songo em Luanda, capital angolana. Na segunda mão, as 2 equipas empataram a 2 bolas, um resultado suficiente para o Petro de Luanda, que tinha vencido por 1-0 na primeira mão. Na segunda pré-eliminatória da Liga dos Campeões, o clube angolano vai medir forças com o Scotland do Zimbábue. Quanto aos angolanos do Willet de Benguela, apuraram-se pela primeira vez para a segunda pré-eliminatória da prova africana. Na segunda mão, o Willet de Benguela venceu o Foresters das Ilhas Seychelles por 1-0. De referir que na primeira mão, o Willet de Benguela já tinha vencido por 4-0. Na segunda pré-eliminatória da Liga dos Campeões, o clube angolano vai defrontar o detentor do título, o Mamelodi Sundowns da África do Sul. Isto enquanto os guineenses do FC Kanchungo foram eliminados com 2 derrotas pela margem mínima por 1-0 frente aos senegaleses do Tanguete, nesta que era a primeira participação do clube da Guiné-Bissau na Champions League. Na taça da Confederação, os guineenses da União Desportiva Internacional de Bissau também foram eliminados, isto apesar do triunfo por 1-0 na segunda mão na capital da Guiné-Bissau. No entanto, na primeira mão, os nigerianos do Elkanini Warriors tinham vencido por 3-0. Quanto aos moçambicanos do Black Bulls, empataram sem golos na segunda mão diante do Atomic Ngome das Comores, um resultado suficiente visto que a equipa de Moçambique tinha triunfado por 1-0 na primeira mão. Na segunda pré-eliminatória da Taça da Confederação, o clube moçambicano vai defrontar o Rayon Sport do Ruanda. Em relação aos dois clubes angolanos, o Cabo Scorp apurou-se por 5-1 no conjunto das duas mãos diante do UNAM da Namíbia, enquanto o 1 de agosto triunfou por 4-0 no conjunto das duas mãos frente ao Green Mamba de Eswatini. Na segunda pré-eliminatória da Taça da Confederação, o Cabo Scorp mete forças com o Maniema Union da República Democrática do Congo, enquanto o 1 de agosto defronta o DC Virunga, igualmente da República Democrática do Congo. Chegamos assim ao fim deste Magazine de Esporto. Até breve.
3: E por aqui termina esta emissão. Continue connosco em rfi.fr/pt e nas redes sociais. Obrigada pela sua companhia.

0: 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São 15 horas em Paris, 13 horas em Bissau.
1: Carina Branco.
0: Bem-vindas e bem-vindos ao nosso jornal desta segunda-feira, 14 de setembro. Eis alguns dos títulos deste noticiário. Na Suécia, os blocos de esquerda e da direita estão praticamente empatados depois das legislativas deste domingo, com ligeira vantagem para a esquerda. A Finlândia acolhe a Cimeira Europeia sobre o Ártico para discutir o reforço da presença europeia nesta região. Esta segunda-feira começamos a ouvir os candidatos às eleições legislativas de 27 de setembro em São Tomé e Príncipe. Hoje é a vez do Levi Nazaré, líder e cabeça de lista do Movimento Basta. Em Cabo Verde, Paulo Veiga anunciou a vitória na eleição para presidente do MPD, depois dos resultados na Ilha do Fogo, onde a votação tinha sido adiada. No controle técnico desta emissão está Antonin Duré e o jornal começa agora. E na Suécia, um dia depois das eleições legislativas deste domingo, os blocos da esquerda e da direita estão praticamente empatados, com ligeira vantagem para a esquerda. Prevêem-se, por isso, árduas negociações para a formação de um governo. Fernanda Torre, presidente da Federação das Associações Portuguesas da Suécia, confirma que este desfecho eleitoral era previsível e está mesmo muito renhido.
2: Mesmo antes dos resultados das eleições, já sabíamos que uma maioria clara não iria acontecer. Era isso que as sondagens estavam a indicar. E já há muito, muito tempo que na Suécia não existe um partido que tenha uma maioria absoluta. Portanto, as pessoas, quando votam, já sabem que estão a votar num bloco de partidos. Por esse ponto de vista, não existe nada claramente novo. Aquilo que é novo é que realmente foi extremamente renhido. Aquilo que é a maior indicação neste momento é que à partida vai haver uma pequena vantagem do bloco vermelho-verde, que eles chamam Rød-Grøn.
3: Ou seja, a esquerda consegue 3 deputados a mais do que a direita, não é?
2: Exatamente.
3: Estamos a falar de 166 e de 173 para um e para o outro.
2: Correto. Aquilo que aconteceu no passado é quando se contam os votos postais, que muda um parlamentar para a direita. Portanto, muito possivelmente ficará 175-174.
0: As palavras de Fernanda Torre, presidenta da Federação das Associações Portuguesas da Suécia, entrevistada por Miguel Martins. E dirigentes da União Europeia reúnem-se esta segunda-feira em Rovaniemi, no norte da Finlândia, para discutirem o reforço da presença europeia no Ártico, uma região onde as tensões geopolíticas atingiram níveis máximos nos últimos meses. Cristiana Soares.
4: Passaram-se 7 meses desde que o presidente norte-americano Donald Trump ameaçou pela terceira vez apoderar-se pela força da Groenlândia. Entretanto, a tensão entre europeus e norte-americanos diminuiu, mas os dirigentes do velho continente não esqueceram essas ameaças e querem agora trabalhar em conjunto para reforçar a presença na região, conscientes também da presença de uma Rússia hostil do outro lado da longa fronteira finlandesa. O chanceler alemão e a primeira-ministra dinamarquesa marcam presença em Rovaniemi, a cidade de natal do Paratal, ao lado do chefe da diplomacia da União Europeia e do presidente do Conselho Europeu para uma cimeira europeia do Ártico. O objetivo é essencialmente reforçar a abordagem estratégica comum da União Europeia em relação ao Ártico, no momento em que a importância geopolítica e económica da região não para de crescer. Não deve ser tomada qualquer decisão formal durante esta cimeira, contudo os dirigentes devem adotar esta segunda-feira uma declaração conjunta e abordar um vasto leque de questões, desde os interesses económicos às questões de segurança.
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0: Em São Tomé e Príncipe decorre a campanha para as legislativas, autárquicas e regional de 27 de setembro. Vamos acompanhar este período pré-eleitoral, dando a palavra às formações candidatas à governação. Nesta segunda-feira ouvimos Levi Nazaré, líder e cabeça de lista do Movimento Basta, na oposição, que explica o que o leva a lançar-se na corrida.
5: Depois de ver a forma como as coisas vêm acontecendo, principalmente a governança em São Tomé e Príncipe, decidi candidatar primeiro ao presidente do partido Movimento Basta, que fui eleito no ano passado, em outubro. E sendo eu presidente do partido, sou também candidato a primeiro-ministro. Eu acho que tenho as condições para fazer melhor daquilo que tem sido feito até hoje.
6: O que é que pretende colocar entre as suas prioridades?
5: Nós temos três eixos principais: o eixo político institucional, depois o segundo eixo económico e financeiro e o último eixo sociocultural. O que eu acho que vou trazer de mais é, como eu já disse, um comprometimento com São Tomé e Príncipe, é um patriotismo. Eu digo isto antes de falar dos programas. Todos falam de programas, mas quando chegam lá não conseguem resolver, preocupam com seus interesses pessoais e do grupo. Bom, enfim.
0: As palavras de Levi Nazaré, líder e cabeça de lista do Movimento Basta, entrevistado por Liliana Henriques. Em Cabo Verde, Paulo Veiga é o novo presidente do MPD depois de conquistar 341 votos na Ilha do Fogo, a única ilha onde a votação foi adiada na sequência da tragédia que vitimou 25 pessoas no dia 6 de setembro. Mais pormenores com Odeir Santos, o nosso correspondente no arquipélago.
7: De acordo com os dados divulgados pela candidatura de Paulo Veiga, no total foram apurados 516 votos, dos quais 341 para Paulo Veiga, 138 para Herménio Fernandes e 28 para Luís Filipe Tavares. Foi o próprio Paulo Veiga a anunciar em declarações à Rádio Pública Cabo-Verdiana a sua vitória.
8: A nossa candidatura trazia uma vantagem de mais de 600 votos e aqui no Fogo conseguimos mais de 200 votos de diferença. Portanto, o Fogo não foi diferente dos outros 22 círculos onde nós ganhamos. Portanto, há 33 círculos em jogo. A Bélgica, que não aconteceu eleições, 4 círculos que o Herménio Fernandes ganhou e 3 que o Luís Filipe ganhou, e nós ganhamos agora confirmado 25 círculos. Já recebi a chamada do colega Herménio Fernandes felicitando-me pela vitória, portanto a vitória está garantida, eu sou o novo presidente eleito do MPD.
7: O novo líder assume a presidência do partido num momento de viragem política após a derrota nas legislativas de maio passado, sob a liderança de Ulisses Correia Silva. Paulo Veiga prometeu focar os seus esforços na união da estrutura interna do partido para que o MPD possa recuperar o seu espaço político e Cabo Verde e em 2028 voltar a ser o maior partido autárquico do país. De Cabo Verde para a RFP, Odair Santos.
0: E ainda em Cabo Verde já está constituída a comissão para averiguar as causas do acidente com um autocarro escolar na Ilha do Fogo, em que morreram 25 passageiros e em que 13 pessoas ficaram feridas. Os habitantes desta ilha do Sotavento, numa reportagem da Agência Lusa, denunciam o caráter perigoso da estrada em causa.
9: A estrada é um bocado difícil, muito perigosa. Muitas descidas sem proteção, não há sinalização, não. E as pessoas gostam de fazer a visitar as chanas caldeiras.
10: Conheço, já fiz várias viagens para lá, mas fazer uma intervenção de qualidade que dá garantia para uma pessoa ou qualquer carro circular naquele lugar com segurança. Porque senão, pessoalmente, não vou para lá sem uma intervenção adequada.
11: Para mim, acho que é uma estrada muito perigosa, porque não tem iluminação, não tem cortinas de estrada, não tem condições que permitem as vias.
12: Por acaso, a Câmara Municipal sempre tem trabalhado em parceria com o governo, o anterior e este, para criar as condições nas estradas nacionais de proteção e de sinalização. Mas as estradas do Fogo e das ilhas montanhosas, Santo Antão, São Nicolau, mesmo Santiago, interior, Santiago Norte, são estradas, por natureza, perigosas. Que seja uma fatalidade de um acidente trágico, mas que sirva de lição para que algo seja feito para a proteção do futuro.
0: Uma reportagem da Agência Lusa. E cerca de 450 mil pessoas foram deslocadas entre janeiro e julho no Sudão do Sul, principalmente devido ao conflito e catástrofes num contexto de insegurança e de dificuldade de acesso à ajuda humanitária. O alerta foi dado hoje pela UNICEF. É o ponto final neste noticiário. Continue connosco para a segunda parte.
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0: Segunda parte da nossa emissão. Começamos com a São Tomé e Príncipe, onde decorre a campanha para as legislativas autárquicas e regional de 27 de setembro. Vamos acompanhar este período pré-eleitoral, dando a palavra às formações candidatas à governação. Esta segunda-feira ouvimos Levi Nazaré, líder e cabeça de lista do Movimento Basta. Uma entrevista de Liliana Henriques.
6: Entramos na segunda e derradeira semana de campanha para as legislativas autárquicas e regional de 27 de setembro em São Tomé e Príncipe. Depois de ouvirmos os candidatos à governação do arquipélago, a palavra é dada a outras vozes do país, nomeadamente a sua diáspora em Portugal. Nestes últimos anos, o fenómeno da imigração são-tomense acentuou-se ao ponto que, segundo o Banco Mundial, as saídas do país aumentaram mais de 100% desde 2020. E, por exemplo, só em 2023, 24.156 pessoas deixaram o território nacional. Segundo a mesma instituição, Portugal tem sido o destino preferencial desta imigração devido aos laços históricos e também em virtude do acordo de mobilidade em vigor no seio da Cplp, calculando-se que residam atualmente mais de 40 mil são-tomenses em terras lusas. Numa população que se eleva atualmente em cerca de 200 mil habitantes, esta onda da imigração representa um fenómeno significativo para São Tomé e Príncipe. Foi neste âmbito que conversamos com algumas figuras conhecidas da diáspora em Portugal, a ativista são-tomense Solange Salvaterra Pinto, o dirigente da ACOSPA, Associação da Comunidade de São Tomé e Príncipe, António Cádio dos Anjos Paraíso, assim como o economista e professor universitário Armindo Espírito Santo. Eles contribuíram para este programa, que difundimos em duas partes, em que focamos o nosso olhar sobre os anseios e as condições de vida dos imigrantes são-tomenses em Portugal. Nesta primeira parte, começamos por ouvir o economista Armindo Espírito Santo, que nos esconde a sua desilusão com o sistema existente no seu país de origem. Entramos na segunda e derradeira semana de campanha para as legislativas autárquicas e regional de 27 de setembro em São Tomé e Príncipe. Depois de ouvirmos os candidatos à governação do arquipélago, a palavra é dada a outras vozes do país, nomeadamente a sua diáspora em Portugal. Nestes últimos anos, o fenómeno da imigração são-tomense acentuou-se ao ponto que, segundo o Banco Mundial, as saídas do país aumentaram mais de 100% desde 2020 e, por exemplo, só em 2023, 24.156 pessoas deixaram o território nacional. Segundo a mesma instituição, Portugal tem sido o destino preferencial desta imigração devido aos laços históricos e também em virtude do acordo de mobilidade em vigor no seio da Cplp, calculando-se que residam atualmente mais de 40 mil são-tomenses em terras lusas. Numa população que se eleva atualmente em cerca de 200 mil habitantes, esta onda de imigração representa um fenómeno significativo para São Tomé e Príncipe. Foi neste âmbito que conversamos com algumas figuras conhecidas da diáspora em Portugal, a ativista são-tomense Solange Salvaterra Pinto, o dirigente da ACOSPA, Associação da Comunidade de São Tomé e Príncipe, António Cádio dos Anjos Paraíso, assim como o economista e professor universitário Armindo Espírito Santo. Em entrevista à RFI, este último não esconde a sua desilusão com o sistema existente no seu país de origem.
13: Eu vejo São Tomé como um sistema caótico. Um sistema em que os que dirigem o país não fizeram nenhuma aprendizagem nos últimos 50 anos da independência. Um sistema em que os dirigentes políticos simplesmente não se empenharam para valorizar o homem são-tomense. Eu, quando vou a São Tomé e Príncipe, visito as escolas, vejo, portanto, como é que os professores atuam junto dos alunos, as carências que existem, como é que transmitem os conhecimentos, e eu vejo que nada mudou. Não há um projeto para desenvolver a São Tomé e Príncipe. Não há um projeto do Ministério da Educação para desenvolver os jovens, as crianças e os jovens são-tomenses.
6: Nestes últimos anos, tem-se observado uma chegada importante de são-tomenses a Portugal à procura de melhores condições de vida. Como é que vê esse fenómeno?
13: Eu vejo isso como uma fuga, né? Para já, vamos ser realistas também. Os contextos insulares, como é o caso de São Tomé e Príncipe, são contextos em que as condições, em geral, são precárias. Porém, quando se sabe governar, essas situações de precariedade podem ser diminuídas. os que se conseguem escapar vêm para, em geral, a Portugal, porque acham que aqui é a panaceia para todos os males que afligem os que de lá vêm para cá. Vêm porque a situação que tem visto não lhes oferece condições nenhumas para que possam lá sobreviver e fazer a sua vida. Alguns que cá vêm dizem claramente que só vêm porque não conseguem, portanto, um meio de vida satisfatório em São Tomé e Príncipe, por isso é que escapam-se para cá.
6: Com ou sem formação universitária, os jovens que emigram para Portugal, por vezes sem grandes apoios à sua espera, dizem que não conseguem sonhar com o futuro em São Tomé e Príncipe, refere a ativista Solange Salvaterra Pinto.
14: Quando se fala com os jovens que eles apontam, é que dizem que São Tomé não há perspectivas. Eles não conseguem sonhar em São Tomé, não conseguem vislumbrar um futuro melhor em São Tomé e Príncipe. E a solução é mesmo vir para Portugal para ver se conseguem melhores condições de vida para chamar a família. E quem não tem família, para ver se consegue crescer em Portugal e formar a sua família aqui, porque acham que aqui têm mais oportunidades ao nível de educação, ao nível de saúde, até porque o que muitos jovens fazem é que quando chegam a Portugal e começam a trabalhar em Portugal, depois conseguem voltar a emigrar para outros países dentro da Europa. Vão para a França, o Reino Unido dão tanto por causa das questões do Schengen, mas vão para a Bélgica. Ou seja, eles conseguem circular pela Europa e, segundo eles conseguem crescer um pouco mais por São Tomé e Príncipe, sendo um país que vive muito de ajudas externas e da ajuda dos parceiros. Não damos grandes perspectivas aos jovens. Essa é a principal causa que faz com que muitos jovens deixem São Tomé e Príncipe para vir para Portugal. E depois há um outro fenómeno que é preciso também não esquecer, é que grande parte dos jovens que vêm para Portugal à procura de melhores condições de vida não as encontram, porque eles vêm sem uma rede de apoio, conseguem pagar o seu bilhete de passagem, conseguem pagar o visto, vêm para Portugal, conseguem ficar em casa de familiares e amigos durante algum tempo, mas depois, como não têm, muitos ainda não têm trabalho e não conseguem ajudar em casa da família ou dos amigos, eles acabam por se ver na rua. E temos alguns jovens, não diria muitos, mas temos alguns jovens para o nosso universo, já são muitos, que eu diria que são quase como sem abrigo, porque eles dormem na Gare do Oriente, né, que é a estação de comboios aqui do Oriente, e para se alimentar ficam sempre à noite à espera da sopa que as associações vão levar para o sem-abrigo ou para aquelas pessoas que não têm condições de se alimentar convenientemente.
6: A larga maioria dos imigrantes são-tomenses radicados em Portugal vive com salários baixos, constata o economista Armindo Espírito Santo.
13: Vivem cá num estado de sobrevivência. A esmagadora maioria sobrevive. O que constata é que muitos têm salário, a larga maioria tem salário mínimo. O salário mínimo permite pagar o quê? Pagar a renda da casa, e uns poucos que têm em casa, que adquiriam casa, contam instruções para sobreviverem. Até têm que pedir ajuda a terceiros para sobreviverem. É nessas condições que vivem. E alguns vivem numa situação de elevada precariedade, de miséria, para ser sincero. Portanto, é nessas condições que vivem. Portanto, têm uma vida miserável até. Naturalmente que haverá alguns que estão cá enraizados há mais tempo, que são indivíduos com graus académicos consolidados, eles são a minoria. Não é? Quando estão em São Tomé e Príncipe, pensam geralmente que Portugal é um país das mil maravilhas. É o que pensam, e pensam que os cá estão vivem de uma forma muito confortável. E eles vêm de lá com um sonho de virem para um país das mil maravilhas. E quando cá chegam, veem que não é bem assim. Por isso é que eu insisto, é preciso educar, voltar a educar, formar, treinar, investir na educação. O maior investimento que se pode fazer em África é investir na educação, na formação e na formação. É por aí que tem que se caminhar. É investir nas pessoas e não em estruturas físicas.
6: Frequentemente a trabalhar na construção civil para os homens ou então como empregadas domésticas, no caso das mulheres, os imigrantes são-tomenses fazem frente, como o resto de boa parte da população de Portugal, aos desafios de pagar as contas e, sobretudo, garantir o seu alojamento, diz o dirigente da ACOSP, António Cádio dos Anjos Paraíso.
15: É um grande problema. Quando, de facto, muitos centros fazem as contas, isso é assim, o salário baixo, né? Em termos de habitabilidade, tem que, então, agregar-se duas ou três pessoas, a ver se alugam uma casa ou num quarto, né? Depois, se alguma coisa que lhes resta, tenham também transporte, saber da saúde, alimentação e algum que fica, que é para mandar também para São Tomé e Príncipe, que muitos lá deixaram os familiares, de facto, é uma precariedade. Se podemos dizer que nos últimos tempos nós estamos, de facto, nessa encruzilhada muito, muito mal.
6: dirigente da ACOSP, António Cádio dos Anjos Paraíso, o economista Armindo Espírito Santo e anteriormente ouvimos também a ativista Solange Salvaterra Pinto. Dentro de 2 horas e meia, na segunda parte deste programa dedicado à diáspora são-tomense em Portugal, vamos focar o nosso olhar sobre a forma como ela encara o seu país de origem.
0: Ouvimos a diáspora são-tomense em Portugal, mas na nossa próxima antena das 16 horas em São Tomé e Príncipe ouviremos sim a Levi Nazaré, líder e cabeça de lista do movimento Basta. Vamos agora ao desporto de Marco Martins.
16: Desporto.
17: O torneio parisiense de pádel Alpine Paris Major ficou encerrado neste domingo 13 de setembro com os triunfos de Arturo Coelho e de Agustín Tapia, nos masculinos, de Ariana Sánchez Fallada e de André Ostero Prieto nas femininas. O Circuito Mundial de Pádel, Premier Pádel, esteve em Paris para o torneio parisiense, o Alpine Paris Major. Atualmente há 4 Major, os principais torneios do circuito, incluindo o torneio parisiense que decorre nos terrenos dedicados a Roland Garros, a prova de ténis, mas com a adaptação aos quadros de pádel. 5 atletas portugueses estiveram presentes na capital francesa: Clarinha Santos, Ana Catarina Nogueira e Sofia Araújo na vertente feminina, e Miguel Deus e Nuno Deus nos masculinos. Clarinha Santos foi eliminada nas qualificações, enquanto Ana Catarina Nogueira e a dupla Miguel Deus e Nuno Deus foram eliminados na primeira ronda do quadro principal. Quanto a Sofia Araújo, que fazia dupla com a espanhola Marta Ortega Gallego, chegou às meias finais vencendo 3 encontros, inclusive as segundas cabeças de série. A dupla espanhola, composta por Paula José Maria Martín e por Beatriz González Fernández, nos quartos de final, em 3 sets com os parciais de 2-6, 7-6 e 7-6 em 3 horas e 14 minutos. Nas meias finais, frente às terceiras cabeças de série, as espanholas Ariana Sánchez Fallada e André Ostero Prieto, a atleta portuguesa acabou por ser eliminada. Sofia Araújo e Marta Ortega Gallego venceram o primeiro set por 7-5, mas acabaram por perder os 2 seguintes por 4-6 e 1-6 num jogo que durou 2 horas e 20 minutos. A RFI teve a oportunidade de falar com Sofia Araújo, atleta de 31 anos que já venceu 3 torneios. Em 2025, em Bordeaux, no sul da França, e 2 em 2024, no Egito e em Itália, no circuito Premier Padel. Em entrevista à RFI, Sofia Araújo abordou a importância do torneio parisiense e o facto de ser a figura de proa do pádel português.
18: É um torneio importante porque a brincar é um dos sítios mais emblemáticos do ténis e poder ter a oportunidade de jogar aqui, acho que para o pádel é o resultado do que tem vindo a ser construído. Acho que o pádel está a crescer a um nível que nenhum desporto consegue. Acho que ainda temos muito pela frente, como por exemplo chegar aos Jogos Olímpicos, mas acho que está a ser feito um trabalho excepcional e acho que é resultado disso.
19: Em relação ao público, o que é que nos diz?
18: É incrível para o nosso desporto ter cada vez mais gente a apoiar, ter cada vez mais gente a querer comprar bilhetes para nos ver, e obviamente que para mim isso é uma motivação extra. Eu gosto muito de jogar com o público, ouvir o meu nome é sem dúvida incrível.
19: Sofia, como é que se sente de ser a figura de proa, no fundo, do pádel português?
18: Sem dúvida um orgulho, por um lado um orgulho, por outro lado também um bocadinho de pressão extra, obviamente que tenho todos os focos em mim, mas acho que é um orgulho realmente, porque é o fruto do meu trabalho, são anos e anos que eu estou a tentar lutar para chegar ao topo. Acho que já estou há alguns anos no top 10 pelo menos, já ganhei alguns torneios, obviamente que nós queremos sempre um bocadinho melhor, mas tentar que as pessoas olhem para mim e percebam que se tem que trabalhar para chegar onde queremos, as coisas não aparecem de mão beijada, acho que é importante que tenham essa noção, e quero que quando olhem para mim pensem que realmente a Sofia trabalhou para chegar onde está, que não foi do nada, tive que sair do meu país, que é das coisas mais complicadas, e é sem dúvida isso que eu quero, que olhem para mim com orgulho e que tentem chegar onde eu cheguei ou mais longe até.
19: Houve 3 mulheres portuguesas neste torneio e 2 homens. Como é que sente a evolução? É talvez a segunda na nação, terceira nação, no fundo, Portugal, porque quando se vê a Espanha, a Argentina...
18: Sim, estamos ali muito, muito equilibrados. Agora já há países a jogar cada vez melhor, basta ver nos europeus e mundiais. Temos franceses, Itália, Bélgica, Suécia, há muita gente a querer jogar, pessoas que vieram do ténis, pessoas que também só começaram a jogar pádel neste preciso momento. Acho que Portugal ainda tem que fazer um trabalho muito grande na parte da formação. Acho que ainda não há muitas miúdos, neste caso, a trabalharem no bom caminho. Acho que podemos melhorar ainda. A Federação tem feito um trabalho interessante, mas acho que pode haver muito mais apoio de clubes e de outras entidades, mas acho que também é fruto do crescimento do pádel, vê-se cada vez mais países, cada vez mais jovens a entrar, e acho que isso é, para o nosso desporto, é incrível.
17: Passamos ao ténis. O US Open terminou este fim de semana em Nova York, nos Estados Unidos, com duas consagrações diferentes. Helena Rybakina chegou ao topo do ténis feminino e Alexander Zverev fechou uma velha conta com Flushing Meadows. Lígia Anjos resume as duas finais.
20: Nova York fechou o US Open com duas consagrações. Primeiro, Helena Rybakina, a casaca, bateu Arina Sabalenka em 3 sets e conquistou o terceiro Grand Slam da carreira. E aqui Grand Slam quer dizer um dos quatro torneios mais importantes do ténis mundial. Mas esta vitória vale ainda mais. A Rybakina sobe ao primeiro lugar do ranking e torna-se a nova número 1 do mundo. Tem 27 anos, fala pouco, festeja pouco, mas em campo joga sempre no limite. Serviço muito forte, bolas muito rápidas e uma calma quase desconcertante nos momentos de maior pressão. Depois, ontem, domingo, foi a vez de Alexander Zverev. O alemão venceu o norte-americano Ben Shelton em 4 sets e conquistou o segundo Grand Slam do ano, depois de ter vencido Roland Garros aqui em Paris este ano. E para Zverev, esta vitória vale também pelo passado. Foi precisamente em Nova Iorque que em 2020 deixou escapar uma final que parecia ganha. Durante anos essa derrota ficou agarrada à carreira, agora voltou ao mesmo estádio 6 anos depois e venceu no final. Duas imagens: Rybakina sai de Nova Iorque no topo do ténis feminino, Zverev sai com mais um grande título, desta vez sem contas por ajustar com o torneio nova-iorquino.
17: Para fechar as competições africanas de futebol, a primeira pré-eliminatória da Liga dos Campeões e da Taça da Confederação ficou encerrada, com a segunda mão que decorreu durante este fim de semana. Das 8 equipas que representaram a África Lusófona nesta primeira pré-eliminatória, 5 conseguiram seguir em frente, os 4 clubes angolanos e um moçambicano, enquanto os 2 guineenses e um moçambicano foram eliminados. Na Liga dos Campeões houve um duelo 100% lusófono entre os angolanos do Petro de Luanda e os moçambicanos da UD Songo em Luanda, capital angolana. Na segunda mão, as duas equipas empataram a 2 bolas, um resultado suficiente para o Petro de Luanda, que tinha vencido por 1-0 na primeira mão. Na segunda pré-eliminatória da Liga dos Campeões, o clube angolano vai medir forças com o Scotland do Zimbábue. Quanto aos angolanos do Willet de Benguela, apuraram-se pela primeira vez para a segunda pré-eliminatória da prova africana. Na segunda mão, o Willet de Benguela venceu o Foresters das Ilhas Seychelles por 1-0. De referir que na primeira mão, o Willet de Benguela já tinha vencido por 4-0. Na segunda pré-eliminatória da Liga dos Campeões, o clube angolano vai defrontar o detentor do título, o Mamelodi Sundowns da África do Sul. Isto enquanto os guineenses do FC Kanchungo foram eliminados com 2 derrotas pela margem mínima por 1-0 frente aos senegaleses do Tanguet, nesta que era a primeira participação do clube da Guiné-Bissau na Champions League. Na taça da Confederação, os guineenses da União Desportiva Internacional de Bissau também foram eliminados, isto apesar do triunfo por 1-0 na segunda mão na capital de Guiné-Bissau. No entanto, na primeira mão, os nigerianos do El Kaneni Warriors tinham vencido por 3-0. Quanto aos moçambicanos do Black Bulls, empataram sem golos na segunda mão diante do Atomique Ngome das Comores, um resultado suficiente visto que a equipa de Moçambique tinha triunfado por 1-0 na primeira mão. Na segunda pré-eliminatória da Taça da Confederação, o clube moçambicano vai defrontar o Rayon Sport do Ruanda. Em relação aos 2 clubes angolanos, o Cabo Scorp apurou-se por 5-1 no conjunto das duas mãos, diante do UNAM da Namíbia, enquanto o 1 de agosto triunfou por 4-0 no conjunto das duas mãos frente ao Green Mamba de Eswatini. Na segunda pré-eliminatória da Taça da Confederação, o Cabo Scorp mete forças com o Maniema Union da República Democrática do Congo, enquanto o 1 de agosto defronta o DC Virunga, igualmente da República Democrática do Congo. Congo. Chegamos assim ao fim deste Magazine de Esporto. Até breve.
0: E por aqui termina esta emissão. 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

0: 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São 15 horas em Paris, 13 horas em Bissau.
1: Carina Branco.
0: Bem-vindas e bem-vindos ao nosso jornal desta segunda-feira, 14 de setembro. Eis alguns dos títulos deste noticiário. Na Suécia, os blocos de esquerda e da direita estão praticamente empatados depois das legislativas deste domingo, com ligeira vantagem para a esquerda. A Finlândia acolhe a Cimeira Europeia sobre o Ártico para discutir o reforço da presença europeia nesta região. Esta segunda-feira começamos a ouvir os candidatos às eleições legislativas de 27 de setembro em São Tomé e Príncipe. Hoje é a vez do Levi Nazaré, líder e cabeça de lista do Movimento Basta. Em Cabo Verde, Paulo Veiga anunciou a vitória na eleição para presidente do MPD, depois dos resultados na Ilha do Fogo, onde a votação tinha sido adiada. No controle técnico desta emissão está Antonin Duré e o jornal começa agora. E na Suécia, um dia depois das eleições legislativas deste domingo, os blocos da esquerda e da direita estão praticamente empatados, com ligeira vantagem para a esquerda. Prevêem-se, por isso, árduas negociações para a formação de um governo. Fernanda Torre, presidente da Federação das Associações Portuguesas da Suécia, confirma que este desfecho eleitoral era previsível e está mesmo muito renhido.
2: Mesmo antes dos resultados das eleições, já sabíamos que uma maioria clara não iria acontecer. Era isso que as sondagens estavam a indicar. E já há muito, muito tempo que na Suécia não existe um partido que tenha uma maioria absoluta. Portanto, as pessoas, quando votam, já sabem que estão a votar num bloco de partidos. Por esse ponto de vista, não existe nada claramente novo. Aquilo que é novo é que realmente foi extremamente renhido. Aquilo que é a maior indicação neste momento é que à partida vai haver uma pequena vantagem do bloco vermelho-verde, que eles chamam Rød-Grøn.
3: Ou seja, a esquerda consegue 3 deputados a mais do que a direita, não é?
2: Exatamente.
3: Estamos a falar de 166 e de 173 para um e para o outro.
2: Correto. Aquilo que aconteceu no passado é quando se contam os votos postais, que muda um parlamentar para a direita. Portanto, muito possivelmente ficará 175-174.
0: As palavras de Fernanda Torre, presidenta da Federação das Associações Portuguesas da Suécia, entrevistada por Miguel Martins. E dirigentes da União Europeia reúnem-se esta segunda-feira em Rovaniemi, no norte da Finlândia, para discutirem o reforço da presença europeia no Ártico, uma região onde as tensões geopolíticas atingiram níveis máximos nos últimos meses. Cristiana Soares.
4: Passaram-se 7 meses desde que o presidente norte-americano Donald Trump ameaçou pela terceira vez apoderar-se pela força da Groenlândia. Entretanto, a tensão entre europeus e norte-americanos diminuiu, mas os dirigentes do velho continente não esqueceram essas ameaças e querem agora trabalhar em conjunto para reforçar a presença na região, conscientes também da presença de uma Rússia hostil do outro lado da longa fronteira finlandesa. O chanceler alemão e a primeira-ministra dinamarquesa marcam presença em Rovaniemi, a cidade de Natal do Paratal, ao lado da chefe da diplomacia da União Europeia e do presidente do Conselho Europeu para uma cimeira europeia do Ártico. O objetivo é essencialmente reforçar a abordagem estratégica comum da União Europeia em relação ao Ártico, no momento em que a importância geopolítica e económica da região não para de crescer. Não deve ser tomada qualquer decisão formal durante esta cimeira, contudo os dirigentes devem adotar esta segunda-feira uma declaração conjunta e abordar um vasto leque de questões, desde os interesses económicos às questões de segurança.
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0: Em São Tomé e Príncipe decorre a campanha para as legislativas, autárquicas e regional de 27 de setembro. Vamos acompanhar este período pré-eleitoral, dando a palavra às formações candidatas à governação. Nesta segunda-feira ouvimos Levi Nazaré, líder e cabeça de lista do Movimento Basta, na oposição, que explica o que o leva a lançar-se na corrida.
5: Depois de ver a forma como as coisas vêm acontecendo, principalmente a governança em São Tomé e Príncipe, decidi candidatar primeiro ao presidente do partido Movimento Basta, que fui eleito no ano passado, em outubro. E sendo eu presidente do partido, sou também candidato a primeiro-ministro. Eu acho que tenho as condições para fazer melhor daquilo que tem sido feito até hoje.
6: O que é que pretende colocar entre as suas prioridades?
5: Nós temos três eixos principais: o eixo político institucional, depois o segundo eixo económico e financeiro e o último eixo sociocultural. O que eu acho que vou trazer de mais é, como eu já disse, um comprometimento com São Tomé e Príncipe, é um patriotismo. Eu digo isto antes de falar dos programas. Todos falam de programas, mas quando chegam lá não conseguem resolver, preocupam com seus interesses pessoais e do grupo. Bom, enfim.
0: As palavras de Nelevi Nazaré, líder e cabeça de lista do Movimento Basta, entrevistado por Liliana Henriques. Em Cabo Verde, Paulo Veiga é o novo presidente do MPD depois de conquistar 341 votos na Ilha do Fogo, a única ilha onde a votação foi adiada na sequência da tragédia que vitimou 25 pessoas no dia 6 de setembro. Mais pormenores com Odeir Santos, o nosso correspondente no arquipélago.
7: De acordo com os dados divulgados pela candidatura de Paulo Veiga, no total foram apurados 516 votos, dos quais 341 para Paulo Veiga, 138 para Herménio Fernandes e 28 para Luís Filipe Tavares. Foi o próprio Paulo Veiga a anunciar em declarações à Rádio Pública Cabo-Verdiana a sua vitória.
8: A nossa candidatura trazia uma vantagem de mais de 600 votos e aqui no Fogo conseguimos mais de 200 votos de diferença. Portanto, o Fogo não foi diferente dos outros 22 círculos onde nós ganhamos. Portanto, há 33 círculos em jogo. A Bélgica, que não aconteceu eleições, 4 círculos que o Herménio Fernandes ganhou e 3 que o Luís Filipe ganhou, e nós ganhamos agora confirmado 25 círculos. Já recebi a chamada do colega Herménio Fernandes, felicitando-me pela vitória, portanto a vitória está garantida, eu sou o novo presidente eleito do MPD.
7: O novo líder assume a presidência do partido num momento de viragem política após a derrota nas legislativas de maio passado, sob a liderança de Ulisses Correia Silva. Paulo Veiga prometeu focar os seus esforços na união da estrutura interna do partido para que o MPD possa recuperar o seu espaço político e Cabo Verde e em 2028 voltar a ser o maior partido autárquico do país. De Cabo Verde para a RFP, Odair Santos.
0: E ainda em Cabo Verde já está constituída a comissão para averiguar as causas do acidente com um autocarro escolar na Ilha do Fogo, em que morreram 25 passageiros e em que 13 pessoas ficaram feridas. Os habitantes desta ilha do Sotavento, numa reportagem da Agência Lusa, denunciam o caráter perigoso da estrada em causa.
9: A estrada é um bocado difícil, muito perigosa. Muitas descidas sem proteção, não há sinalização, não. E as pessoas gostam de fazer a visitar as chanas caldeiras.
10: Conheço, já fiz várias viagens para lá, mas fazer uma intervenção de qualidade que dá garantia para uma pessoa ou qualquer carro circular naquele lugar com segurança. Porque senão, pessoalmente, não vou para lá sem uma intervenção adequada.
11: Para mim, acho que é uma estrada muito perigosa, porque não tem iluminação, não tem cortinas de estrada, não tem condições que permitem as vias.
12: Por acaso, a Câmara Municipal sempre tem trabalhado em parceria com o governo, o anterior e este, para criar as condições nas estradas nacionais de proteção e de sinalização. Mas as estradas do Fogo e das ilhas montanhosas, Santo Antão, São Nicolau, mesmo Santiago, o interior de Santiago Norte, são estradas, por natureza, perigosas. Que seja uma fatalidade de um acidente trágico, mas que sirva de lição para que algo seja feito para a proteção do futuro.
0: Uma reportagem da Agência Lusa. E cerca de 450 mil pessoas foram deslocadas entre janeiro e julho no Sudão do Sul, principalmente devido ao conflito e catástrofes num contexto de insegurança e de dificuldade de acesso à ajuda humanitária. O alerta foi dado hoje pela UNICEF. E é o ponto final neste noticiário. Continue connosco para a segunda parte.
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0: Segunda parte da nossa emissão. Começamos com a São Tomé e Príncipe, onde decorre a campanha para as legislativas autárquicas e regional de 27 de setembro. Vamos acompanhar este período pré-eleitoral, dando a palavra às formações candidatas à governação. Esta segunda-feira ouvimos Levi Nazaré, líder e cabeça de lista do Movimento Basta, uma entrevista de Liliana Henriques.
6: Estamos na segunda e derradeira semana de campanha para as legislativas autárquicas e regional de 27 de setembro em São Tomé e Príncipe. Depois de ouvirmos os candidatos à governação do arquipélago, a palavra é dada a outras vozes do país, nomeadamente a sua diáspora em Portugal. Nestes últimos anos, o fenómeno da imigração são-tomense acentuou-se ao ponto que, segundo o Banco Mundial, as saídas do país aumentaram mais de 100% desde 2020. E, por exemplo, só em 2023, 24.156 pessoas deixaram o território nacional. Segundo a mesma instituição, Portugal tem sido o destino preferencial desta imigração devido aos laços históricos e também em virtude do acordo de mobilidade em vigor no seio da Cplp, calculando-se que residam atualmente mais de 40 mil são-tomenses em terras lusas. Numa população que se eleva atualmente em cerca de 200 mil habitantes, esta onda da imigração representa um fenómeno significativo para São Tomé e Príncipe. Foi neste âmbito que conversamos com algumas figuras conhecidas da diáspora em Portugal, a ativista são-tomense Solange Salvaterra Pinto, o dirigente da ACOSPA, Associação da Comunidade de São Tomé e Príncipe, António Cádio dos Anjos Paraíso, assim como o economista e professor universitário Armindo Espírito Santo. Eles contribuíram para este programa que difundimos em duas partes, em que focamos o nosso olhar sobre os anseios e as condições de vida dos imigrantes são-tomenses em Portugal. Nesta primeira parte, começamos por ouvir o economista Armindo Espírito Santo, que nos esconde a sua desilusão com o sistema existente no seu país de origem. Entramos na segunda e derradeira semana de campanha para as legislativas autárquicas e regional de 27 de setembro em São Tomé e Príncipe. Depois de ouvirmos os candidatos à governação do arquipélago, a palavra é dada a outras vozes do país, nomeadamente a sua diáspora em Portugal. Nestes últimos anos, o fenómeno da imigração são-tomense acentuou-se ao ponto que, segundo o Banco Mundial, as saídas do país aumentaram mais de 100% desde 2020 e, por exemplo, só em 2023, 24.156 pessoas deixaram o território nacional. Segundo a mesma instituição, Portugal tem sido o destino preferencial desta imigração devido aos laços históricos e também em virtude do acordo de mobilidade em vigor no seio da Cplp, calculando-se que residam atualmente mais de 40 mil são-tomenses em terras lusas. Numa população que se eleva atualmente em cerca de 200 mil habitantes, esta onda de imigração representa um fenómeno significativo para São Tomé e Príncipe. Foi neste âmbito que conversamos com algumas figuras conhecidas da diáspora em Portugal, a ativista são-tomense Solange Salvaterra Pinto, o dirigente da ACOSPA, Associação da Comunidade de São Tomé e Príncipe, António Cádio dos Anjos Paraíso, assim como o economista e professor universitário Armindo Espírito Santo. Em entrevista à RFI, este último não esconde a sua desilusão com o sistema existente no seu país de origem.
13: Eu vejo São Tomé como um sistema caótico. Um sistema em que os que dirigem o país não fizeram nenhuma aprendizagem nos últimos 50 anos da independência. Um sistema em que os dirigentes políticos simplesmente não se empenharam para valorizar o homem São Tomé. Eu quando vou a São Tomé, um sistema em que os que dirigem o país não fizeram nenhuma aprendizagem nos últimos 50 anos da independência. Um sistema em que os dirigentes políticos simplesmente não se empenharam para valorizar o homem São Tomé. Eu quando vou a São Tomé, visito as escolas, vejo, portanto,

0: problemas que nós temos na saúde. É um desafio grande, mas tudo isso também tem a ver com o próprio desenvolvimento do país, para nós termos condições para construir o tal hospital de referência que tanto se fala. Também aqui entrando também o turismo, nosso Sistema Nacional de Saúde de hoje não é consertâneo com o turismo que se pretende e o desenvolvimento de turismo que se preconiza. Logo, temos que criar todas as condições para termos um Sistema Nacional de Saúde que dê resposta não só a toda a população nacional, em primeiro lugar, mas todos aqueles que nos visitam também. Também começar a formar técnicos especializados, não só médicos, como enfermeiros, em todas as áreas de especialidade que o país precisa. Tem acontecido já agora, não só nesta área, mas em todas, mas já que estamos a falar de saúde, muitos enfermeiros, muitos técnicos de saúde, por questões que o país atravessa, têm emigrado. Logo, é preciso criar uma política para reter os nossos quadros, não só de saúde, como todas as áreas, dá-lhes formação, ter mais técnicos especializados para darmos resposta aos desafios que o país enfrenta e que há de enfrentar no futuro muito mais ainda.
1: Como financiar todas estas medidas que está a propor?
0: No nosso programa também falamos da política fiscal. Primeiro é preciso uma política fiscal que seja mais abrangente possível e não apenas ficar circunscrita ao setor formal. Nós temos uma informalidade muito grande na nossa economia. É preciso políticas tributárias específicas para massificar a tributação com taxas únicas para todo o setor informal. É preciso trazer o setor informal para o setor formal, baixar a taxa de imposto, porque nós temos também uma política fiscal que não ajuda o desenvolvimento de novos empresários ou aqueles que já estão no mercado para desenvolver. É preciso dar mais atenção àquelas pessoas que decidam enverdar por esse caminho que é do empresariado. É preciso um esforço interno, reduzir as despesas públicas, melhor gestão das nossas finanças e dos apoios que nós recebemos, combate à corrupção, tudo isso que temos que se fala. É preciso investir na agricultura. Nós não temos terra suficiente para ter uma agricultura competitiva, mas nós temos uma marca, que é a marca nome Santo Meio Príncipe. Logo, desenvolver primeiro uma agricultura doméstica para abastecer o mercado interno, depois uma agricultura de transformação para a exportação, mas exportando já produtos gourmet. Já está a começar aqui nas células e também direcionar para o mar, porque que, em vez de nós termos acordos de cooperação com a União Europeia, com o Japão, China e os outros países de pesca nos nossos mares e que nós nem temos capacidade de controlo dessa mesma pesca, por que não pedir apoios para termos aqui internamente pequenas empresas de transformação do nosso pescado, como acontece com alguns países, como o Cabo Verde, que eu sei. Logo, todas essas políticas são políticas que poderão ajudar a encontrarmos formas de financiar esse desenvolvimento de que falou. É preciso trabalharmos também mais. Nós temos um horário de trabalho da função pública, por exemplo, que não é compatível com as exigências do mundo moderno hoje, mas tudo isso também tem que ver com a própria reforma da nossa administração pública, que também faz parte do nosso programa.
1: Ouvimos Levi Nazaré, líder e cabeça de lista do Movimento Basta, nas legislativas do próximo dia 27 de setembro, em São Tomé e Príncipe.
2: Vamos agora ao desporto de Marco Martins.
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4: O torneio parisiense de pádel Alpine Paris Major ficou encerrado neste domingo 13 de setembro com os triunfos de Arturo Coelho e de Agustín Tapia, nos masculinos, de Ariana Sánchez Fallada e de André Ostero Prieto nas femininas. O Circuito Mundial de Pádel, Premier Pádel, esteve em Paris para o torneio parisiense, o Alpine Paris Major. Atualmente há 4 Major, os principais torneios do circuito, incluindo o torneio parisiense que decorre nos terrenos dedicados a Roland Garros, a prova de ténis, mas com a adaptação aos quadros de pádel. 5 atletas portugueses estiveram presentes na capital francesa: Clarinha Santos, Ana Catarina Nogueira e Sofia Araújo na vertente feminina, e Miguel Deus e Nuno Deus nos masculinos. Clarinha Santos foi eliminada nas qualificações, enquanto Ana Catarina Nogueira e a dupla Miguel Deus e Nuno Deus foram eliminados na primeira ronda do quadro principal.

0: Principal, quanto a Sofia Araújo, que fazia dupla com a espanhola Marta Ortega Gallego, chegou às meias finais vencendo 3 encontros, inclusive as segundas cabeças de série. A dupla espanhola composta por Paula José María Martín e por Beatriz González Fernández nos quartos de final em 3 sets com os parciais de 2-6, 7-6 e 7-6 em 3 horas e 14 minutos. Nas meias finais, frente às terceiras cabeças de série, as espanholas Ariana Sánchez Fallada e Andrea Ustero Prieto, a atleta portuguesa acabou por ser eliminada. Sofia Araújo e Marta Ortega Gallego venceram o primeiro set por 7-5, mas acabaram por perder os dois seguintes por 4-6 e 1-6 num jogo que durou 2 horas e 20 minutos. A RFI teve a oportunidade de falar com Sofia Araújo, atleta de 31 anos, que já venceu 3 torneios. Em 2025, em Bordeaux, no sul da França, e 2 em 2024, no Egito e em Itália, no circuito Premier Padel. Em entrevista à RFI, Sofia Araújo abordou a importância do torneio parisiense e o facto de ser a figura de proa do padel português.
1: É um torneio importante porque a brincar é um dos sítios mais emblemáticos do ténis e poder ter a oportunidade de jogar aqui, acho que para o padel é o resultado do que tem vindo a ser construído. Acho que o padel está a crescer a um nível que nenhum desporto consegue. Acho que ainda temos muito pela frente, como por exemplo chegar aos Jogos Olímpicos, mas acho que está a ser feito um trabalho excepcional e acho que é resultado disso.
2: Em relação ao público, o que é que nos diz?
1: É incrível para o nosso desporto ter cada vez mais gente a apoiar, ter cada vez mais gente a querer comprar bilhetes para nos ver, e obviamente que para mim isso é uma motivação extra. Eu gosto muito de jogar com o público, ouvir o meu nome é sem dúvida incrível.
2: Sofia, como é que se sente de ser a figura de proa, no fundo, do padel português?
1: Sem dúvida um orgulho, por um lado um orgulho, por outro lado também um bocadinho de pressão extra. Obviamente que tenho todos os focos em mim, mas acho que é um orgulho realmente, porque é o fruto do meu trabalho. São anos e anos que eu estou a tentar lutar para chegar ao topo. Acho que já estou há alguns anos no top 10, pelo menos. Já ganhei alguns torneios, obviamente que nós queremos sempre um bocadinho melhor, mas tentar que as pessoas olhem para mim e percebam que se tem que trabalhar para chegar onde queremos, as coisas não aparecem de mão beijada. Acho que é importante que tenham essa noção e quero que quando olhem para mim pensem que realmente a Sofia trabalhou para chegar onde está, que não foi do nada. Tive que sair do meu país, que é das coisas mais complicadas, e é sem dúvida isso que eu quero, que olhem para mim com orgulho e que tentem chegar onde eu cheguei ou mais longe até.
2: Houve 3 mulheres portuguesas neste torneio e 2 homens. Como é que sentem a evolução? É talvez a segunda nação, a terceira nação, no fundo Portugal, porque quando se vê a Espanha, a Argentina...
1: Sim, estamos ali muito, muito equilibrados. Agora já há países a jogar cada vez melhor, basta ver nos europeus e mundiais. Temos franceses, Itália, Bélgica, Suécia, há muita gente a querer jogar, pessoas que vieram do ténis, pessoas que também só começaram a jogar pádel neste preciso momento. Acho que Portugal ainda tem que fazer um trabalho muito grande na parte da formação. Acho que ainda não há muitas miúdos neste caso a trabalharem no bom caminho. Acho que podemos melhorar ainda. A Federação tem feito um trabalho interessante, mas acho que pode haver muito mais apoio de clubes e de outras entidades, mas acho que também é fruto do crescimento do pádel. Vê-se cada vez mais países, cada vez mais jovens a entrar, e acho que isso é, para o nosso desporto é incrível.
0: Passamos ao ténis. O US Open terminou este fim de semana em Nova York, nos Estados Unidos, com 2 consagrações diferentes. Helena Rybakina chegou ao topo do ténis feminino e Alexander Zverev fechou uma velha conta com Flushing Meadows. Lígia Anjos resume as 2 finais.
3: Nova York fechou o US Open com 2 consagrações. Primeiro, Helena Rybakina, a casaca, bateu Arina Sabalenka em 3 sets e conquistou o 3º Grand Slam da carreira. E aqui Grand Slam quer dizer um dos 4 torneios mais importantes do ténis mundial. Mas esta vitória vale ainda mais. Rybakina sobe ao 1º lugar do ranking e torna-se a nova número 1 do mundo. Tem 27 anos, fala pouco, festeja pouco, mas em campo joga sempre no limite. Serviço muito forte, bolas muito rápidas e uma calma quase desconcertante nos momentos de maior pressão. Depois, ontem, domingo, foi a vez de Alexander Zverev. O alemão venceu o norte-americano Ben Shelton em 4 sets e conquistou o 2º Grand Slam do ano, depois de ter vencido Roland Garros aqui em Paris este ano. E para Zverev, esta vitória vale também pelo passado. Foi precisamente em Nova Iorque que em 2020 deixou escapar uma final que parecia ganha. Durante anos essa derrota ficou agarrada à carreira, agora voltou ao mesmo estádio 6 anos anos depois e venceu. No final, duas imagens. Rybakina sai de Nova Iorque no topo do ténis feminino. Zverev sai com mais um grande título, desta vez sem contas por ajustar com o torneio nova-iorquino.
0: Para fechar as competições africanas de futebol, a primeira pré-eliminatória da Liga dos Campeões e da Taça da Confederação ficou encerrada com a segunda mão que decorreu durante este fim de semana. Das 8 equipas que representaram a África Lusófona nesta primeira pré-eliminatória, 5 conseguiram seguir em frente, os 4 clubes angolanos e um moçambicano, enquanto os 2 guineenses e um moçambicano foram eliminados. Na Liga dos Campeões houve um duelo 100% lusófono entre os angolanos do Petro de Luanda e os moçambicanos da UD Songo em Luanda, capital angolana. Na segunda mão, as duas equipas empataram a 2 bolas, um resultado suficiente para o Petro de Luanda, que tinha vencido por 1-0 na primeira mão. Na segunda pré-eliminatória da Liga dos Campeões, o clube angolano vai medir forças com o Scotland do Zimbábue. Quanto aos angolanos do Willet de Benguela, apuraram-se pela primeira vez para a segunda pré-eliminatória da prova africana. Na segunda mão, o Willet de Benguela venceu o Foresters das Ilhas Seychelles por 1-0. De referir que na primeira mão, o Willet de Benguela já tinha vencido por 4-0. Na segunda pré-eliminatória da Liga dos Campeões, o clube angolano vai defrontar o detentor do título, o Mamelodi Sundowns da África do Sul. Isto enquanto os guineenses do FC Kanchungo foram eliminados com 2 derrotas pela margem mínima por 1-0 frente aos senegaleses do Tanguete, nesta que era a primeira participação do clube da Guiné-Bissau na Champions League. Na taça da Confederação, os guineenses da União Desportiva Internacional de Bissau também foram eliminados, isto apesar do triunfo por 1-0 na segunda mão na capital de Guiné-Bissau. No entanto, na primeira mão, os nigerianos do El Kaneni Warriors tinham vencido por 3-0. Quanto aos moçambicanos do Black Bulls, empataram sem golos na segunda mão diante do Atomique Ngome das Comores, um resultado suficiente visto que a equipa de Moçambique tinha triunfado por 1-0 na primeira mão. Na segunda pré-eliminatória da Taça da Confederação, o clube moçambicano vai defrontar o Rayon Sport do Ruanda. Em relação aos 2 clubes angolanos, o Cabo Scorpa apurou-se por 5-1 no conjunto das duas mãos, diante do UNAM da Namíbia, enquanto o 1 de agosto triunfou por 4-0 no conjunto das duas mãos frente ao Green Mamba de Eswatini. Na segunda pré-eliminatória da Taça da Confederação, o Cabo Scorpa mete forças com o Maniema Union da República Democrática do Congo, enquanto o 1 de agosto defronta o DC Virunga, igualmente da República Democrática do Congo. Chegamos assim ao fim deste Magazine de Esporto. Até breve.
3: E por aqui termina esta emissão. 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

0: 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São 18 horas em Paris, 15 horas na Cidade da Praia.
1: Carina Branco.
0: Bem-vindas e bem-vindos ao nosso jornal desta segunda-feira, 14 de setembro. Eis alguns dos títulos deste noticiário. O presidente de Cabo Verde, José Maria Neves, anunciou a recandidatura ao cargo nas eleições de 15 de novembro. Na Suécia, os blocos de esquerda e da direita estão praticamente empatados depois das legislativas deste domingo, com ligeira vantagem para a esquerda. E os Houthis voltaram a atacar alvos na Arábia Saudita. O Irão negou qualquer envolvimento na guerra civil no Iémen. No controle técnico desta emissão está Anton Andiulé e o jornal começa agora. José Maria Neves anunciou que se vai recandidatar à presidência da República de Cabo Verde nas eleições de 15 de novembro. O chefe de Estado cabo-verdiano afirma que avança com serenidade, confiança e sentimento de dever cumprido. Os pormenores com Odeir Santos.
2: Em conferência de imprensa esta manhã na Cidade da Praia, o presidente cabo-verdiano José Maria Neves anunciou a sua candidatura a um segundo mandato.
3: Hoje, perante todos os cabo-verdianos, nas ilhas e na diáspora, anuncio a minha candidatura a um segundo mandato como Presidente da República de Cabo Verde. Não vos peço apenas confiança em mim, peço-vos confiança em nós. Confiança naquilo que já fomos capazes de construir. Confiança naquilo que ainda somos capazes de mudar. Confiança no futuro que podemos preparar juntos. Confiança nas vitórias que podemos conseguir juntos.
2: José Maria Neves sublinhou que a decisão responde a apelos de vários cidadãos, partidos políticos e personalidades independentes. Com o anúncio da candidatura, o chefe de Estado suspende imediatamente as funções presidenciais, como dita lei eleitoral. O cargo passa a ser exercido interinamente pela Presidenta da Assembleia Nacional, Janira Offer Almada. De Cabo Verde para a RFI, Odair Santos.
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0: A Ucrânia e a Polónia denunciaram este domingo ataques russos que causaram danos materiais num comboio com destino a Varsóvia, perto da fronteira polaca, por onde acabava de passar outro comboio que transportava personalidades europeias, nomeadamente o antigo chefe do governo britânico Boris Johnson. O Kremlin justificou os seus ataques, afirmando que fazem parte das missões das duas forças armadas. Liliana Henriques.
4: Um drone russo atingiu a locomotiva de um comboio de passageiros que fazia ligação entre Kiev e Varsóvia, a 2 km da fronteira com a Polónia, país membro da NATO, sem causar vítimas, segundo as autoridades dos dois países. Varsóvia informou ainda que outro drone atingiu um posto de gasolina também na zona fronteiriça, ainda do lado ucraniano. Segundo a companhia ferroviária ucraniana, personalidades ocidentais, como o antigo primeiro-ministro britânico Boris Johnson ou ainda o antigo diretor da CIA David Petraeus, se encontravam pouco antes na zona onde ocorreram os ataques, tendo seguido noutro comboio mais cedo do que no horário previsto. Esta mesma operadora considerou ser muito provável que os ataques tivessem como alvo essas personalidades. Enquanto o Kremlin justificou estas ocorrências dizendo que isto fazia parte das missões das suas forças armadas, o Ministério Russo de Defesa declarou que tinha atingido infraestruturas ferroviárias utilizadas para transportar cargas militares de países europeus. Esta situação não deixou de suscitar reações. Após presidir uma reunião de emergência, o primeiro-ministro polaco Donald Tusk alertou para um próximo aumento dos ataques russos na Ucrânia, uma escalada que, na sua ótica, poderá atingir o território da Polónia.
0: Na Suécia, as negociações visando a formação de um governo prometem ser renhidas após as eleições legislativas deste domingo. Os blocos da esquerda e da direita estão praticamente empatados. Fernanda Torre é presidente da Federação das Associações Portuguesas da Suécia e explica-nos que as negociações vão além da mera distinção entre os blocos.
5: Daquilo que causa uma certa dificuldade em criar a governação é que, deste bloco de esquerda, na verdade, tem um partido de direita liberal, que é o partido centrista, é o partido ligado tradicionalmente dos agricultores. Mas é um partido que é muito liberal, é um partido que, exatamente porque está ligado aos agricultores, ao trabalhar a terra, é um partido muito ligado às questões ambientais e que, portanto, tem uma linha contra colaborar com a extrema-direita, que é o SD. Portanto, desde o início eles disseram nós nunca colaboraremos com os SD. Portanto, isso excluiu-os do Bloco de Direita, mas são um partido de direita. E sendo um partido de direita, tem dito, nós não vamos querer estar num governo que tenha a representação ministerial da esquerda, que é o do Vanster, que é aquilo que nós chamamos em Portugal, mais ou menos tipo um bloco de esquerda, digamos assim. Portanto, não será fácil.
0: Fernanda Torre, presidente da Federação das Associações Portuguesas da Suécia, entrevistada por Miguel Martins. Os hutis pró-iranianos do Iémen, galvanizados pelos recentes avanços, voltaram esta segunda-feira a atacar militares na vizinha Arábia, alvos militares na vizinha Arábia Saudita. O Irão nega qualquer envolvimento no conflito. Cristiana Soares.
6: O movimento Houthi infligiu nos últimos dias importantes derrotas às forças governamentais iemenitas e ao seu aliado saudita, reforçando assim, depois de uma ofensiva relâmpago, o controlo sobre o estreito de Bab el-Mandeb, passagem estratégica que liga a Europa à Ásia. Os Houthis atingiram igualmente as infraestruturas petrolíferas da Arábia Saudita, o maior exportador de petróleo bruto, e como consequência, os preços do petróleo subiram acima do limiar simbólico dos $100. Esta segunda-feira, o grupo reivindicou um novo ataque de grande envergadura, utilizando dezenas de mísseis balísticos e drones contra a base aérea de King Khalid em Khamis Mushai, no sul do Reino Saudita. Ontem, Riad tinha respondido com cerca de 50 ataques. Neste contexto tenso, a Arábia Saudita pediu adiamento de uma reunião com o Irão que deveria juntar esta segunda-feira em Omã os países do Golfo. Em resposta, ao porta-voz da diplomacia iraniana, Ismael Baghaei, considerou que invocar a questão iemenita como razão para adiar a reunião é um falso pretexto e acrescentou que Teherão não intervém nos assuntos iemenitas, garantindo que os Houthis são atores totalmente independentes e que tomam as suas decisões em função dos próprios interesses.
0: E a RFI assinala os 200 anos da fotografia com o projeto multimédia 200 Anos Luz, desenvolvido pelas nossas redações em 17 línguas. A iniciativa revisita imagens que marcaram a história, como uma de Amílcar Cabral na Guiné-Bissau durante a luta pela independência. Lígia Anjos.
7: 200 Anos Luz parte daquela que é considerada a primeira fotografia permanente da história realizada em França por Nicéphore Niépce há 2 séculos. A partir desta segunda-feira e até dia 30 deste mês, as diferentes redações da RFI revisitam fotografias que marcaram épocas, países e sociedades, procurando contar a história que existe para além da imagem. A nossa redação, em português, escolheu uma fotografia de Amílcar Cabral, captada na Guiné-Bissau em 1971. Na imagem, o líder independentista avança com um grupo de homens através de uma zona libertada numa marcha que simboliza o caminho para a independência. Este projeto da RFI procura assim cruzar memória, história, atualidade, mostrando como uma fotografia pode, por vezes, atravessar décadas e tornar-se símbolo de um momento histórico.
0: E em Paris, terminou este domingo o torneio de pádel Alpine Paris Major, com os triunfos da dupla Arturo Coelho e Agustín Tapia nos masculinos e de Ariana Sánchez Falada e Andrea Ostero Prieto nas femininas. A atleta portuguesa Sofia Araújo, que fazia dupla com a espanhola Marta Ortega Gallego, chegou às meias finais, onde foi derrotada pelas vencedoras do torneio. Ao microfone da RFI, a atleta lusa abordou o facto de ser a figura de proa do pádel português.
8: Sem dúvida um orgulho, por um lado um orgulho, por outro lado também um bocadinho de pressão extra, obviamente que tenho todos os focos em mim, mas acho que é um orgulho realmente porque é o fruto do meu trabalho, são anos e anos que eu estou a tentar lutar para chegar ao topo, acho que já estou há alguns anos no top 10 pelo menos, já ganhei alguns torneios, obviamente que nós queremos sempre um bocadinho melhor, mas tentar que as pessoas olhem para mim e percebam que se tem que trabalhar para chegar onde queremos, as coisas não aparecem de mão beijada, acho que é importante que tenham essa noção e quero que quando olhem para mim pensem que realmente a Sofia trabalhou para chegar onde está, que não foi do nada, tive que sair do meu país, que é das coisas mais complicadas, e é sem dúvida isso que eu quero, que olhem para mim com orgulho e que tentem chegar onde eu cheguei ou mais longe até.
0: As palavras de Sofia Araújo, atleta portuguesa, entrevistada por Marco Martins. E a terminar, a ONU alertou que o avanço da inteligência artificial coloca direitos humanos em risco e que as falhas destes sistemas poderão paralisar serviços essenciais. As declarações surgem depois de responsáveis do setor tecnológico, entre os quais o presidente executivo da Anthropic, Dario Amodei, o presidente executivo da OpenAI, Sam Altman, e o empresário Elon Musk terem defendido um abrandamento do desenvolvimento dos modelos de inteligência artificial.
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0: Segunda parte da nossa emissão, começamos com São Tomé e Príncipe, onde decorre a campanha para as legislativas autárquicas e regional de 27 de setembro. Vamos acompanhar este período pré-eleitoral, dando a palavra às formações candidatas à governação. Esta segunda-feira ouvimos Levi Nazaré, líder e cabeça de lista do Movimento Basta, uma entrevista de Liliana Henriques.
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4: A campanha para as legislativas autárquicas e regional de 27 de setembro em São Tomé e Príncipe está lançada desde 12 de setembro. Neste âmbito, acompanhamos este período pré-eleitoral, dando a palavra às formações candidatas à governação. Nesta segunda-feira, ouvimos Levi Nazaré, líder e cabeça de lista do Movimento Basta na oposição. Rosto conhecido da vida política são-tomense por ter ocupado vários cargos, Levi Nazaré defende uma política de saúde preventiva, um investimento nas fontes de energia sustentáveis e reformas institucionais.
9: Primeiro, acima de tudo, é preciso um consenso nacional para se alterar a Constituição, mas não no sentido de criar um novo regime presidencialista. São reformas constitucionais que ajudam o melhor funcionamento das próprias instituições do Estado. Mas para isso é preciso consenso político. Nós também temos a reforma da Assembleia Nacional. Pela diminuição da Assembleia com 55 deputados, penso eu que hoje não justifica termos tantos deputados. É preciso profissionalizar de facto a Assembleia Nacional, reduzindo o número de deputados, dá-las condições necessárias para órgãos de soberania, melhorar os salários, a questão de mobilidade dos deputados, para que haja maior produtividade. Nós propomos reduzir para 25, 30 deputados, não mais. A questão da reforma da justiça também. Já se falou muito da reforma da justiça, que é um cancro para o nosso desenvolvimento. Eu defendo sempre que a justiça tem um papel muito importante a desempenhar para o Santo Meio Príncipe que se pretende. Um Santo Meio Príncipe mais desenvolvido, mais justo, mais equitativo. Não pode ter a nossa justiça tão lenta, tão burocratizada, tão politizada como nos últimos tempos nós fomos assistindo. Nós precisamos de apoio dos nossos parceiros para permitir que haja uma cooperação a nível da justiça, de modo que venham magistrados nos ajudar aqui a ditar o direito. Não é para sempre, é de uma forma transitória, estabelece-se no espaço de 5 ou 10 anos, de forma que venha magistrado para 1 ou 2 anos, porque eles não são de cá, eles não conhecem as pessoas, eles não têm relações familiares numa sociedade tão pequena, para não entrar no vício, não pode durar muito tempo, 2 anos depois venham outros, assim sucessivamente. Por isso, essa é uma das propostas que nós temos. Não podemos ser soberanos só para umas coisas e outras coisas não somos soberanos.
4: Nestes últimos meses, o país foi submetido a alguma pressão devido aos cortes de energia, tornando, de facto, esta questão uma questão crucial. Quais são os vossos planos?
9: É aquilo que os nossos parceiros do Banco Mundial, e não só, os nossos parceiros de Bretton Woods têm sempre nos proposto, e essa é a solução. Nós temos que renovar a nossa fonte energética, não podemos continuar com energia diesel, com geradores permanentemente. Esse tipo de energia também está dependendo das variações do preço dos combustíveis no mercado internacional. Até há casos mesmo, como sabe, de ruptura de combustível por algum tempo na nossa sociedade. Logo, é preciso investir nas energias renováveis. Já há um processo a decorrer para energia de painéis solares, mas também temos condições para energia eólica. Não toda a energia ser energia limpa, mas coadjuvado também com alguns geradores, caso haja um outro problema.
4: Falou de energias limpas, isto é uma transição para a questão ambiental. Há também uma, digamos, uma expectativa internacional relativamente a São Tomé e Príncipe, que nestes últimos anos foi reconhecida, nomeadamente, pela sua qualidade natural, pela Unesco. O que é que se pretende relativamente à questão ambiental em São Tomé e Príncipe?
9: Todo o território nacional já é património da biosfera, como sabe. É transformar todo esse património num exemplo para o mundo. é termos políticas de desenvolvimento sustentável e que esse desenvolvimento não venha pôr em causa as nossas condições de fauna, de flora. Só que temos também que ter a capacidade de dizer aos nossos parceiros, ok, nós não podemos mais continuar, por exemplo, a desflorestar, a tirar areias nas praias para a construção. Então nós precisamos de ajuda nesse sentido. Mas o grande problema que o país precisa hoje é como tratar os resíduos que nós temos. Importamos muito plástico, há muito lixo, e como é que nós vamos transformar esses resíduos como uma fonte de energia e tornar a ilha mais limpa, mais consentânea com todas as políticas ambientais. Quer a ilha de São Tomé, quer a ilha de Príncipe, está a passos gigantes rumo a uma economia de turismo sustentável. Daí os desafios que nós também temos nessa área de tratamento dos resíduos.
4: Relativamente também à questão do acesso à saúde, isso é uma questão que é universal. Como tornar a saúde mais acessível a todos?
9: Temos que direcionar a nossa política de saúde, acima de tudo, numa saúde preventiva. Estamos com uma política de saúde mais curativa, isto é, quando acontecem os problemas, as pessoas já estão doentes, já estão enfermas, já estão hospitalizadas, é que nós agora temos que encontrar formas para curar essas pessoas. Logo, direcionamos a nossa política para uma saúde preventiva. Logo, eu aproveito já para falar a questão de água potável, porque muitas nossas doenças são de origem hídrica, não havendo água potável para toda a população, para melhorar a questão da higienização da população, faz com que possamos diminuir os custos e os problemas que nós temos na saúde. É um desafio grande, mas tudo isso também tem a ver com o próprio desenvolvimento do país, para nós termos condições para construir o tal hospital de referência que tanto se fala. Também aqui, entrando também o turismo, nosso Sistema Nacional de Saúde hoje não é consertâneo com o turismo que se pretende e o desenvolvimento de turismo que se preconiza. Logo, temos que criar todas as condições para termos um Sistema Nacional de Saúde que dê resposta não só a toda a população nacional, em primeiro lugar, mas todos aqueles que nos visitam também. Também começar a formar técnicos especializados, não só médicos, como enfermeiros, em todas as áreas de especialidade que o país precisa. Tem acontecido já agora, não só nesta área, mas em todas, mas já que estamos a falar de saúde, muitos enfermeiros, muitos técnicos de saúde, por questões que o país atravessa, têm migrado. Logo, é preciso criar uma política para reter os nossos quadros, não só de saúde, como todas as áreas, dar-lhes formação, ter mais técnicos especializados para darmos resposta aos desafios que o país enfrenta e que há de enfrentar no futuro muito mais ainda.
4: Como financiar todas estas medidas que está a propor?
9: No nosso programa também falamos da política fiscal. Primeiro, é preciso uma política fiscal que seja a mais abrangente possível e não apenas ficar circunscrita ao setor formal. Nós temos uma informalidade muito grande na nossa economia. É preciso políticas tributárias específicas para massificar a tributação com taxas únicas para todo o setor informal. É preciso trazer o setor informal para o setor formal, baixar a taxa de imposto, porque nós temos também uma política fiscal que não ajuda o desenvolvimento de novos empresários ou aqueles que já estão no mercado para desenvolver. É preciso dar mais atenção àquelas pessoas que decidam enverdar por esse caminho que é do empresariado. É preciso um esforço interno, reduzir as despesas públicas, melhor gestão das nossas finanças e dos apoios que nós recebemos, combate à corrupção, tudo isso que sempre se fala. É preciso investir na agricultura. Nós não temos terra suficiente para ter uma agricultura competitiva, mas nós temos uma marca, que é a marca nome São Tomé e Príncipe. Logo, desenvolver primeiro uma agricultura doméstica para abastecer o mercado interno, depois uma agricultura de transformação para exportação, mas exportando já produtos gourmet. Já está a começar aqui nas células e também direcionar para o mar, porque que, em vez de nós termos acordos de cooperação com a União Europeia, com o Japão, China e os outros países de pesca nos nossos mares, e que nós nem temos capacidade de controlo dessa mesma pesca, por que não pedir apoios para termos aqui internamente pequenas empresas de transformação do nosso pescado, como acontece com alguns países, como Cabo Verde, que eu sei. Logo, todas essas políticas são políticas que poderão ajudar a encontrarmos formas de financiar esse desenvolvimento de que falou. É preciso trabalharmos também mais. Nós temos um horário de trabalho na função pública, por exemplo, que não é compatível com as exigências do mundo moderno hoje, mas tudo isso também tem que ver com a própria reforma da nossa administração pública, que também faz parte do nosso programa.
4: Ouvimos Levi Nazaré, líder e cabeça de lista do Movimento Basta nas legislativas do próximo dia 27 de setembro, em São Tomé e Príncipe.
10: Vamos agora ao desporto de Marco Martins.
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12: O torneio parisiense de pádel Alpine Paris Major ficou encerrado neste domingo 13 de setembro com os triunfos de Arturo Coelho e de Agustín Tapia, nos masculinos, de Ariana Sánchez Fallada e de André Ustero Prieto nas femininas. O Circuito Mundial de Pádel, Premier Pádel, esteve em Paris para o torneio parisiense, o Alpine Paris Major. Atualmente há 4 Major, os principais torneios do circuito, incluindo o torneio parisiense que decorre nos terrenos dedicados a Roland Garros, a prova de ténis, mas com a adaptação aos quadros de pádel. 5 atletas portugueses estiveram presentes na capital francesa: Clarinha Santos, Ana Catarina Nogueira e Sofia Araújo na vertente feminina, e Miguel Deus e Nuno Deus nos masculinos. Clarinha Santos foi eliminada nas qualificações, enquanto Ana Catarina Nogueira e a dupla Miguel Deus e Nuno Deus foram eliminados na primeira ronda do quadro principal. Quanto a Sofia Araújo, que fazia dupla com a espanhola Marta Ortega Gallego, chegou às meias finais vencendo 3 encontros, inclusive as segundas cabeças de série. A dupla espanhola, composta por Paula José Maria Martín e por Beatriz González Fernández, nos quartos de final, em 3 sets com os parciais de 2-6, 7-6 e 7-6 em 3 horas e 14 minutos. Nas meias-finais, frente às terceiras cabeças de série, as espanholas Ariana Sánchez Fallada e André Ustero Prieto, a atleta portuguesa acabou por ser eliminada. Sofia Araújo e Marta Ortega Gallego venceram o primeiro set por 7-5, mas acabaram por perder os 2 seguintes por 4-6 e 1-6 num jogo que durou 2 horas e 20 minutos. A RFI teve a oportunidade de falar com Sofia Araújo, atleta de 31 anos que já venceu 3 torneios. Em 2025, em Bordeaux, no sul da França, e 2 em 2024, no Egito e em Itália, no circuito Premier Padel. Em entrevista à RFI, Sofia Araújo abordou a importância do torneio parisiense e o facto de ser a figura de proa do pádel português.
8: É um torneio importante porque a brincar é um dos sítios mais emblemáticos do ténis e poder ter a oportunidade de jogar aqui, acho que para o pádel é o resultado do que tem vindo a ser construído. Acho que o pádel está a crescer a um nível que nenhum desporto consegue. Acho que ainda temos muito pela frente, como por exemplo chegar aos Jogos Olímpicos, mas acho que está a ser feito um trabalho excepcional e acho que é resultado disso.
12: Em relação ao público, o que é que nos diz?
8: É incrível para o nosso desporto ter cada vez mais gente a apoiar, ter cada vez mais gente a querer comprar bilhetes para nos ver, e obviamente que para mim isso é uma motivação extra. Eu gosto muito de jogar com o público, ouvir o meu nome é sem dúvida incrível.
12: Sofia, como é que se sente de ser a figura de proa, no fundo, do pádel português?
8: Sem dúvida um orgulho, por um lado um orgulho, por outro lado também um bocadinho de pressão extra, obviamente que tenho todos os focos em mim, mas acho que é um orgulho realmente, porque é o fruto do meu trabalho, são anos e anos que eu estou a tentar lutar para chegar ao topo. Acho que já estou há alguns anos no top 10 pelo menos, já ganhei alguns torneios, obviamente que nós queremos sempre um bocadinho melhor, mas tentar que as pessoas olhem para mim e percebam que se tem que trabalhar para chegar onde queremos, as coisas não aparecem de mão beijada, acho que é importante que tenham essa noção, e quero que quando olhem para mim pensem que realmente a Sofia trabalhou para chegar onde está, que não foi do nada, tive que sair do meu país, que é das coisas mais complicadas, e é sem dúvida isso que eu quero, que olhem para mim com orgulho e que tentem chegar onde eu cheguei ou mais longe até.
12: Houve 3 mulheres portuguesas neste torneio e 2 homens. Como é que sente a evolução? É talvez a segunda na nação, terceira nação, no fundo, Portugal, porque como se vê, a Espanha, a Argentina.
8: Sim, estamos ali muito, muito equilibrados. Agora já há países a jogar cada vez melhor, basta ver nos europeus e mundiais. Temos franceses, Itália, Bélgica, Suécia, há muita gente a querer jogar, pessoas que vieram do ténis, pessoas que também só começaram a jogar pádel neste preciso momento. Acho que Portugal ainda tem que fazer um trabalho muito grande na parte da formação. Acho que ainda não há muitas miúdos, neste caso, a trabalharem no bom caminho. Acho que podemos melhorar ainda. A Federação tem feito um trabalho interessante, mas acho que pode haver muito mais apoio de clubes e de outras entidades, mas acho que também é fruto do crescimento do pádel. Vê-se cada vez mais países, cada vez mais jovens a entrar, e acho que isso é, para o nosso desporto, é incrível.
12: Passamos ao ténis. O US Open terminou este fim de semana em Nova York, nos Estados Unidos, com duas consagrações diferentes. Helena Rybakina chegou ao topo do ténis feminino e Alexander Zverev fechou uma velha conta com Flushing Meadows. Lígia Anjos resume as duas finais.
7: Nova York fechou o US Open com duas consagrações. Primeiro, Helena Rybakina, a casaca, bateu Arina Sabalenka em 3 sets e conquistou o terceiro Grand Slam da carreira. E aqui Grand Slam quer dizer um dos 4 torneios mais importantes do ténis mundial. Mas esta vitória vale ainda mais. A Rybakina sobe ao primeiro lugar do ranking e torna-se a nova número 1 do mundo. Tem 27 anos, fala pouco, festeja pouco, mas em campo joga sempre no limite. Serviço muito forte, bolas muito rápidas e uma calma quase desconcertante nos momentos de maior pressão. Depois, ontem, domingo, foi a vez de Alexander Zverev. O alemão venceu o norte-americano Ben Shelton em 4 sets e conquistou o segundo Grand Slam do ano, depois de ter vencido Roland Garros aqui em Paris este ano. E para Zverev, esta vitória vale também pelo passado. Foi precisamente em Nova Iorque que em 2020 deixou escapar uma final que parecia ganha. Durante anos essa derrota ficou agarrada à carreira, agora voltou ao mesmo estádio 6 anos depois e venceu no final. Duas imagens: Rybakina sai de Nova Iorque no topo do ténis feminino, Zverev sai com mais um grande título, desta vez sem contas por ajustar com o torneio nova-iorquino.
12: Para fechar as competições africanas de futebol, a primeira pré-eliminatória da Liga dos Campeões e da Taça da Confederação ficou encerrada, com a segunda mão que decorreu durante este fim de semana. Das 8 equipas que representaram a África Lusófona nesta primeira pré-eliminatória, 5 conseguiram seguir em frente, os 4 clubes angolanos e um moçambicano, enquanto os 2 guineenses e um moçambicano foram eliminados. Na Liga dos Campeões houve um duelo 100% lusófono entre os angolanos do Petro de Luanda e os moçambicanos da UD Songo em Luanda, capital angolana. Na segunda mão, as duas equipas empataram a 2 bolas, um resultado suficiente para o Petro de Luanda, que tinha vencido por 1-0 na primeira mão. Na segunda da pré-eliminatória da Liga dos Campeões, o clube angolano vai medir forças com o Scotland do Zimbábue. Quanto aos angolanos do Willet de Benguela, apuraram-se pela primeira vez para a segunda pré-eliminatória da prova africana. Na segunda mão, o Willet de Benguela venceu o Foresters das Ilhas Seychelles por 1-0. De referir que na primeira mão, o Willet de Benguela já tinha vencido por 4-0. Na segunda pré-eliminatória da Liga dos Campeões, o clube angolano vai defrontar o detentor do título, o Mamelodi Sundowns da África do Sul. Isto enquanto os guineenses do FC Kanchungo foram eliminados com 2 derrotas pela margem mínima por 1-0 frente aos senegaleses do Tanguete, nesta que era a primeira participação do clube da Guiné-Bissau na Champions League. Na taça da Confederação, os guineenses da União Desportiva Internacional do Bissau também foram eliminados, isto apesar do triunfo por 1-0 na segunda mão na capital da Guiné-Bissau. No entanto, na primeira mão, os nigerianos do El Kaneni Warriors tinham vencido por 3-0. Quanto aos moçambicanos do Black Bulls, empataram sem golos na segunda mão diante do Atomic Ngome das Comores, um resultado suficiente visto que a equipa de Moçambique tinha triunfado por 1-0 na primeira mão. Na segunda pré-eliminatória da Taça da Confederação, o clube moçambicano vai defrontar o Rayon Sport do Ruanda. Em relação aos 2 clubes angolanos, o Cabo Scorp apurou-se por 5-1 no conjunto das duas mãos diante do UNAM da Namíbia, enquanto o 1 de agosto triunfou por 4-0 no conjunto das duas mãos frente ao Green Mamba de Eswatini. Na segunda pré-eliminatória da Taça da Confederação, o Cabo Scorp mete forças com o Maniema Union da República Democrática do Congo, enquanto o 1 de agosto defronta o DC Virunga, igualmente da República Democrática do Congo. Congo. Chegamos assim ao fim deste Magazine de Esporto. Até breve.
0: E por aqui termina esta emissão. Continue connosco em rfi.fr/pt e nas redes sociais. Obrigada pela sua companhia.

0: 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São 18 horas em Paris, 15 horas na Cidade da Praia.
1: Carina Branco.
0: Bem-vindas e bem-vindos ao nosso jornal desta segunda-feira, 14 de setembro. Eis alguns dos títulos deste noticiário. O presidente de Cabo Verde, José Maria Neves, anunciou a recandidatura ao cargo nas eleições de 15 de novembro. Na Suécia, os blocos de esquerda e da direita estão praticamente empatados depois das legislativas deste domingo, com ligeira vantagem para a esquerda. E os Houthis voltaram a atacar alvos na Arábia Saudita. O Irão negou qualquer envolvimento na guerra civil no Iémen. No controle técnico desta emissão está Antonin Andiolé e o jornal começa agora. José Maria Neves anunciou que se vai recandidatar à Presidência da República de Cabo Verde nas eleições de 15 de novembro. O chefe de Estado cabo-verdiano afirma que avança com serenidade, confiança e sentimento de dever cumprido. Os pormenores com Odeir Santos.
2: Em conferência de imprensa, esta manhã na Cidade da Praia, o presidente cabo-verdiano, José Maria Neves, anunciou a sua candidatura a um segundo mandato.
3: Hoje, perante todos os cabo-verdianos, nas ilhas e na diáspora, anuncio a minha candidatura a um segundo mandato como presidente da República de Cabo Verde. Não vos peço apenas confiança em mim, peço-vos confiança em nós. Confiança naquilo que já fomos capazes de construir. Confiança naquilo que ainda somos capazes de mudar. Confiança no futuro que podemos preparar juntos. Confiança nas vitórias que podemos conseguir juntos.
2: José Maria Neves sublinhou que a decisão responde a apelos de vários cidadãos, partidos políticos e personalidades independentes. Com o anúncio da candidatura, o chefe de Estado suspende imediatamente as funções presidenciais, como dita lei eleitoral. O cargo passa a ser exercido interinamente pela Presidenta da Assembleia Nacional, Janira Offer Almada. De Cabo Verde para a RFI, Odair Santos.
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0: A Ucrânia e a Polónia denunciaram este domingo ataques russos que causaram danos materiais num comboio com destino a Varsóvia, perto da fronteira polaca, por onde acabava de passar outro comboio que transportava personalidades europeias, nomeadamente o antigo chefe do governo britânico Boris Johnson. O Kremlin justificou os seus ataques, afirmando que fazem parte das missões das duas forças armadas. Liliana Henriques.
4: Um drone russo atingiu a locomotiva de um comboio de passageiros que fazia ligação entre Kiev e Varsóvia, a 2 km da fronteira com a Polónia, país membro da NATO, sem causar vítimas, segundo as autoridades dos dois países. Varsóvia informou ainda que outro drone atingiu um posto de gasolina também na zona fronteiriça, ainda do lado ucraniano. Segundo a companhia ferroviária ucraniana, personalidades ocidentais, como o antigo primeiro-ministro britânico Boris Johnson ou ainda o antigo diretor da CIA David Petraeus, se encontravam pouco antes na zona onde ocorreram os ataques, tendo seguido noutro comboio mais cedo do que no horário previsto. Esta mesma operadora considerou ser muito provável que os ataques tivessem como alvo essas personalidades. Enquanto o Kremlin justificou estas ocorrências dizendo que isto fazia parte das missões das suas forças armadas, o Ministério Russo de Defesa declarou que tinha atingido infraestruturas ferroviárias utilizadas para transportar cargas militares de países europeus. Esta situação não deixou de suscitar reações. Após presidir uma reunião de emergência, o primeiro-ministro polaco Donald Tusk alertou para um próximo aumento dos ataques russos na Ucrânia, uma escalada que, na sua ótica, poderá atingir o território da Polónia.
0: Na Suécia, as negociações visando a formação de um governo prometem ser renhidas após as eleições legislativas deste domingo. Os blocos da esquerda e da direita estão praticamente empatados. Fernanda Torre é presidente da Federação das Associações Portuguesas da Suécia e explica-nos que as negociações vão além da mera distinção entre os blocos.
5: Daquilo que causa uma certa dificuldade em criar a governação é que deste bloco de esquerda, na verdade, tem um partido de direita liberal, que é o partido centrista, é o partido ligado tradicionalmente dos agricultores. Mas é um partido que é muito liberal, é um partido que exatamente porque está ligado aos agricultores, ao trabalho à terra, é um partido muito ligado às questões ambientais e que, portanto, tem uma linha contra colaborar com a extrema-direita, que é o SD. Portanto, desde o início eles disseram nós nunca colaboraremos com os SD. Portanto, isso excluiu-os do bloco de direita, mas são um partido de direita. E sendo um partido de direita, tem dito, nós não vamos querer estar num governo que tenha a representação ministerial da esquerda, que é o do Vanster, que é aquilo que nós chamamos em Portugal, mais ou menos tipo um bloco de esquerda, digamos assim. Portanto, não será fácil.
0: Fernanda Torre, presidente da Federação das Associações Portuguesas da Suécia, entrevistada por Miguel Martins. Os hutis pró-iranianos do Iémen, galvanizados pelos recentes avanços, voltaram esta segunda-feira a atacar militares na vizinha Arábia, alvos militares na vizinha Arábia Saudita. O Irão nega qualquer envolvimento no conflito. Cristiana Soares.
6: O movimento Houthi infligiu nos últimos dias importantes derrotas às forças governamentais iemenitas e ao seu aliado saudita, reforçando assim, depois de uma ofensiva relâmpago, o controlo sobre o estreito de Bab el-Mandeb, passagem estratégica que liga a Europa à Ásia. Os Houthis atingiram igualmente as infraestruturas petrolíferas da Arábia Saudita, o maior exportador de petróleo bruto, e como consequência, os preços do petróleo subiram acima do limiar simbólico dos $100. Esta segunda-feira, o grupo indicou um novo ataque de grande envergadura, utilizando dezenas de mísseis balísticos e drones, contra a base aérea de King Khalid em Khamis Mushai, no sul do reino saudita. Ontem, Riad tinha respondido com cerca de 50 ataques. Neste contexto tenso, a Arábia Saudita pediu o adiamento de uma reunião com o Irão que deveria juntar esta segunda-feira em Omã os países do Golfo. Em resposta, ao porta-voz da diplomacia iraniana, Esmael Baghai, considerou que invocar a questão iemenita como razão para adiar a reunião é um falso pretexto e acrescentou que Teherão não intervém nos assuntos iemenitas, garantindo que os Houthis são atores totalmente independentes e que tomam as suas decisões em função dos próprios interesses.
0: E a RFI assinala os 200 anos da fotografia com o projeto multimédia 200 Anos Luz, desenvolvido pelas nossas redações em 17 línguas. A iniciativa revisita imagens que marcaram a história, como uma de Amílcar Cabral na Guiné-Bissau durante a luta pela independência. Lígia Anjos.
7: 200 Anos Luz parte daquela que é considerada a primeira fotografia permanente da história realizada em França por Nicéphore Niépce há 2 séculos. A partir desta segunda-feira e até dia 30 deste mês, as diferentes redações da RFI revisitam fotografias que marcaram épocas, países e sociedades, procurando contar a história que existe para além da imagem. A nossa redação em português escolheu uma fotografia de Amílcar Cabral, captada na Guiné-Bissau em 1971. Na imagem, o líder independentista avança com um grupo de homens através de uma zona libertada numa marcha que simboliza o caminho para a independência. Este projeto da RFI procura assim cruzar memória, história, atualidade, mostrando como uma fotografia pode, por vezes, atravessar décadas e tornar-se símbolo de um momento histórico.
0: E em Paris, terminou este domingo o torneio de pádel Alpine Paris Major, com os triunfos da dupla Arturo Coelho e Agustín Tapia nos masculinos e de Ariana Sánchez Falada e Andrea Ostero Prieto nas femininas. A atleta portuguesa Sofia Araújo, que fazia dupla com a espanhola Marta Ortega Gallego, chegou às meias finais, onde foi derrotada pelas vencedoras do torneio. Ao microfone da RFI, a atleta Luz abordou o facto de ser a figura de proa do pádel português.
8: Sem dúvida um orgulho, por um lado um orgulho, por outro lado também um bocadinho de pressão extra, obviamente que tenho todos os focos em mim, mas acho que é um orgulho realmente porque é o fruto do meu trabalho, são anos e anos que eu estou a tentar lutar para chegar ao topo, acho que já estou há alguns anos no top 10 pelo menos, já ganhei alguns torneios, obviamente que nós queremos sempre um bocadinho melhor, mas tentar que as pessoas olhem para mim e percebam que se tem que trabalhar para chegar onde queremos, as coisas não aparecem de mão beijada, acho que é importante que tenham essa noção e quero que quando olhem para mim pensem que realmente a Sofia trabalhou para chegar onde está, que não foi do nada, tive que sair do meu país, que é das coisas mais complicadas, e é sem dúvida isso que eu quero, que olhem para mim com orgulho e que tentem chegar onde eu cheguei ou mais longe até.
0: As palavras de Sofia Araújo, atleta portuguesa, entrevistada por Marco Martins. E a terminar, a ONU alertou que o avanço da inteligência artificial coloca direitos humanos em risco e que as falhas destes sistemas poderão paralisar serviços essenciais. As declarações surgem depois de responsáveis do setor tecnológico, entre os quais o presidente executivo da Anthropic, Dario Amodei, o presidente executivo da OpenAI, Sam Altman, e o empresário Elon Musk terem defendido um abrandamento do desenvolvimento dos modelos de inteligência artificial.
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0: Segunda parte da nossa emissão, começamos com São Tomé e Príncipe, onde decorre a campanha para as legislativas, autárquicas e regional de 27 de setembro. Vamos acompanhar este período pré-eleitoral, dando a palavra às formações candidatas à governação. Esta segunda-feira ouvimos Levi Nazaré, líder e cabeça de lista do Movimento Basta, uma entrevista de Liliana Henriques.
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4: A campanha para as legislativas autárquicas e regional de 27 de setembro em São Tomé e Príncipe está lançada desde 12 de setembro. Neste âmbito, acompanhamos este período pré-eleitoral, dando a palavra às formações candidatas à governação. Nesta segunda-feira, ouvimos Levi Nazaré, líder e cabeça de lista do Movimento Basta na oposição. Rosto conhecido da vida política são-tomense por ter ocupado vários cargos, Levi Nazaré defende uma política de saúde preventiva, um investimento nas fontes de energia sustentáveis e reformas institucionais.
9: Primeiro, acima de tudo, é preciso um consenso nacional para se alterar a Constituição, mas não no sentido de criar um novo regime presidencialista. São reformas constitucionais que ajudam o melhor funcionamento das próprias instituições do Estado. Mas para isso é preciso consenso político. Nós também temos a reforma da Assembleia Nacional. Pela dimensão da Assembleia, com 55 deputados, penso eu que hoje não justifica termos tantos deputados. É preciso profissionalizar de facto a Assembleia Nacional, reduzindo o número de deputados, dá-las condições necessárias para órgãos de soberania, melhorar os salários, a questão de mobilidade dos deputados, para que haja maior produtividade. Nós propomos reduzir para 25, 30 deputados, não mais. A questão da reforma da justiça também. Já se falou muito da reforma da justiça, que é um cancro para o nosso desenvolvimento. Eu defendo sempre que a justiça tem um papel muito importante a desempenhar para o Santo Meio Príncipe que se pretende. Um Santo Meio Príncipe mais desenvolvido, mais justo, mais equitativo. Não pode ter a nossa justiça tão lenta, tão burocratizada, tão politizada como nos últimos tempos nós fomos assistindo. Nós precisamos de apoio dos nossos parceiros para permitir que haja uma cooperação a nível da justiça, de modo que venham magistrados nos ajudar aqui a ditar o direito. Não é para sempre, é de uma forma transitória, estabelece-se no espaço de 5 ou 10 anos, de forma que venha magistrado para 1 ou 2 anos, porque eles não são de cá, eles não conhecem as pessoas, eles não têm relações familiares numa sociedade tão pequena, para não entrar no vício, não pode durar muito tempo, 2 anos depois venham outro e assim sucessivamente. Por isso, essa é uma das propostas que nós temos. Não podemos ser soberanos só para umas coisas e outras coisas não somos soberanos.
4: Nestes últimos meses, o país foi submetido a alguma pressão devido aos cortes de energia, tornando, de facto, esta questão uma questão crucial. Quais são os vossos planos?
9: É aquilo que os nossos parceiros do Banco Mundial, e não só, os nossos parceiros de Bretton Woods têm sempre nos proposto, e essa é a solução. Nós temos que renovar a nossa fonte energética, não podemos continuar com energia diesel, com geradores permanentemente. Esse tipo de energia também está dependendo das variações do preço dos combustíveis no mercado internacional. Até há casos mesmo, como sabe, de ruptura de combustível por algum tempo na nossa sociedade. Logo, é preciso investir nas energias renováveis. Já há um processo a decorrer para energia de painéis solares, mas também temos condições para energia eólica. Não toda a energia ser energia limpa, mas coadjuvado também com alguns geradores, caso haja um outro problema.
4: Falou de energias limpas, isto é uma transição para a questão ambiental. Há também uma, digamos, uma expectativa internacional relativamente a São Tomé e Príncipe, que nestes últimos anos foi reconhecida, nomeadamente, pela sua qualidade natural, pela Unesco. O que é que se pretende relativamente à questão ambiental em São Tomé e Príncipe?
9: Todo o território nacional já é património da biosfera, como sabe. É transformar todo esse património num exemplo para o mundo. É termos políticas de desenvolvimento sustentável e que esse desenvolvimento não venha pôr em causa as nossas condições de fauna, de flora. Só que temos também que ter a capacidade de dizer aos nossos parceiros, ok, nós não podemos mais continuar, por exemplo, a desflorestar, a tirar areias nas praias para a construção. Então nós precisamos de ajuda nesse sentido. Mas o grande problema que o país precisa hoje é como tratar os resíduos que nós temos. Importamos muito plástico, há muito lixo, e como é que nós vamos transformar esses resíduos como uma fonte de energia e tornar a ilha mais limpa, mais consentânea com todas as políticas ambientais. Quer a ilha de São Tomé, quer a ilha de Príncipe, está a passos gigantes rumo a uma economia de turismo sustentável. Daí os desafios que nós também temos nessa área de tratamento dos resíduos.
4: Relativamente também à questão do acesso à saúde, isso é uma questão que é universal. Como tornar a saúde mais acessível a todos?
9: Temos que direcionar a nossa política de saúde, acima de tudo, numa saúde preventiva. Estamos com uma política de saúde mais curativa, isto é, quando acontecem os problemas, as pessoas já estão doentes, já estão enfermas, já estão hospitalizadas, é que nós agora temos que encontrar formas para curar essas pessoas. Logo, direcionamos a nossa política para uma saúde preventiva. Logo, eu aproveito já para falar a questão de água potável, porque muitas nossas doenças são de origem hídrica, não havendo água potável para toda a população, para melhorar a questão da higienização da população, faz com que possamos diminuir os custos e os problemas que nós temos na saúde. É um desafio grande, mas tudo isso também tem a ver com o próprio desenvolvimento do país, para nós termos condições para construir o tal hospital de referência que tanto se fala. Também vamos diminuir os custos e os problemas que nós temos na saúde. É um desafio grande, mas tudo isso também tem a ver com o próprio desenvolvimento do país, para nós termos condições para construir o tal hospital de referência que tanto se fala. Também aqui entrando também o turismo.

0: técnicos especializados, não só médicos, como enfermeiros, em todas as áreas de especialidade que o país precisa. Tem acontecido já agora, não só nesta área, mas em todas, mas já que estamos a falar de saúde, muitos enfermeiros, muitos técnicos de saúde, por questões que o país atravessa, têm emigrado. Logo, é preciso criar uma política para reter os nossos quadros, não só de saúde, como todas as áreas, dar-lhes formação, ter mais técnicos especializados para darmos resposta aos desafios que o país enfrenta e que há de enfrentar no futuro muito mais ainda.
1: Como financiar todas estas medidas que está a propor?
0: No nosso programa também falamos da política fiscal. Primeiro é preciso uma política fiscal que seja mais abrangente possível e não apenas ficar circunscrita ao setor formal. Nós temos uma informalidade muito grande na nossa economia. É preciso políticas tributárias específicas para massificar a tributação com taxas únicas para todo o setor informal. É preciso trazer o setor informal para o setor formal, baixar a taxa de imposto, porque nós temos também uma política fiscal que não ajuda o desenvolvimento de novos empresários ou aqueles que já estão no mercado para desenvolver. É preciso dar mais atenção àquelas pessoas que decidam enverdar por esse caminho que é do empresariado. É preciso um esforço interno, reduzir as despesas públicas, melhor gestão das nossas finanças e dos apoios que nós recebemos, combate à corrupção, tudo isso que sempre se fala. É preciso investir na agricultura. Nós não temos terra suficiente para ter uma agricultura competitiva, mas nós temos uma marca, que é a marca nome Santo Tomé e Príncipe. Logo, desenvolver primeiro uma agricultura doméstica para abastecer o mercado interno, depois uma agricultura de transformação para a exportação, mas exportando já produtos gourmet. Já está a começar aqui nas células e também direcionar para o mar, porque que, em vez de nós termos acordos de cooperação com a União Europeia, com o Japão, China e os outros países de pesca nos nossos mares e que nós nem temos capacidade de controlo dessa mesma pesca, por que não pedir apoios para termos aqui internamente pequenas empresas de transformação do nosso pescado, como acontece com alguns países, como Cabo Verde, que eu sei. Logo, todas essas políticas são políticas que poderão ajudar a encontrarmos formas de financiar esse desenvolvimento de que falou. É preciso trabalharmos também mais. Nós temos um horário de trabalho na função pública, por exemplo, que não é compatível com as exigências do mundo moderno hoje, mas tudo isso também tem que ver com a própria reforma da nossa administração pública, que também faz parte do nosso programa.
1: Ouvimos Levi Nazaré, líder e cabeça de lista do Movimento Basta nas legislativas do próximo dia 27 de setembro em São Tomé e Príncipe.
2: Vamos agora ao desporto de Marco Martins.
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4: O torneio parisiense de pádel Alpine Paris Major ficou encerrado neste domingo 13 de setembro com os triunfos de Arturo Coelho e de Agustín Tapia, dos masculinos, de Ariana Sánchez Fallada e de André Ustero Prieto nas femininas. O Circuito Mundial de Pádel, Premier Pádel, esteve em Paris para o torneio parisiense, o Alpine Paris Major. Atualmente há 4 Major, os principais torneios do circuito, incluindo o torneio parisiense que decorre nos terrenos dedicados a Roland Garros, a prova de ténis, mas com a adaptação aos quadros de pádel. 5 atletas portugueses estiveram presentes na capital francesa: Clarinha Santos, Ana Catarina Nogueira e Sofia Araújo na vertente feminina, e Miguel Deus e Nuno Deus nos masculinos. Clarinha Santos foi eliminada nas qualificações, enquanto Ana Catarina Nogueira e a dupla Miguel Deus e Nuno Deus foram eliminados na primeira ronda do quadro principal. Quanto a Sofia Araújo, que fazia dupla com a espanhola Marta Ortega Gallego, chegou às meias finais vencendo 3 encontros, inclusive as segundas cabeças de série. A dupla espanhola, composta por Paula José Maria Martín e por Beatriz González Fernández, nos quartos de final, em 3 sets com os parciais de 2-6, 7-6 e 7-6 em 3 horas e 14 minutos. Nas meias finais, frente às terceiras cabeças de série, as espanholas Ariana Sánchez Fallada e André Ustero Prieto

0: a atleta portuguesa acabou por ser eliminada. Sofia Araújo e Marta Ortega Gallego venceram o primeiro set por 7-5, mas acabaram por perder os dois seguintes por 4-6 e 1-6, num jogo que durou 2 horas e 20 minutos. A RFI teve a oportunidade de falar com Sofia Araújo, atleta de 31 anos que já venceu 3 torneios. Em 2025, em Bordeaux, no sul da França, e 2 em 2024, no Egito e em Itália, no circuito Premier Paddle. Em entrevista à RFI, Sofia Araújo abordou a importância do torneio parisiense e o facto de ser a figura de proa do pádel português.
1: É um torneio importante porque, a brincar, é um dos sítios mais emblemáticos do ténis e poder ter a oportunidade de jogar aqui, acho que para o pádel é o resultado do que tem vindo a ser construído. Acho que o pádel está a crescer a um nível que nenhum desporto consegue. Acho que ainda temos muito pela frente, como, por exemplo, chegar aos Jogos Olímpicos, mas acho que está a ser feito um trabalho excepcional e acho que é resultado disso.
2: Em relação ao público, o que é que nos diz?
1: É incrível para o nosso desporto ter cada vez mais gente a apoiar, ter cada vez mais gente a querer comprar bilhetes para nos ver, e obviamente que para mim isso é uma motivação extra. Eu gosto muito de jogar com o público, ouvir o meu nome é sem dúvida incrível.
2: Sofia, como é que se sente de ser a figura de proa, no fundo, do pádel português?
1: Sem dúvida um orgulho, por um lado um orgulho, por outro lado também um bocadinho de pressão extra, obviamente que tenho todos os focos em mim, mas acho que é um orgulho realmente, porque é o fruto do meu trabalho, são anos e anos que eu estou a tentar lutar para chegar ao topo. Acho que já estou há alguns anos no top 10, pelo menos, já ganhei alguns torneios, obviamente que nós queremos sempre um bocadinho melhor, mas tentar que as pessoas olhem para mim e percebam que se tem que trabalhar para chegar onde queremos, as coisas não aparecem de mão beijada, acho que é importante que tenham essa noção, e quero que quando olhem para mim pensem que realmente a Sofia trabalhou para chegar onde está, que não foi do nada, tive que sair do meu país, que é das coisas mais complicadas, e é sem dúvida isso que eu quero, que olhem para mim com orgulho e que tentem chegar onde eu cheguei ou mais longe até.
2: Houve 3 mulheres portuguesas neste torneio e 2 homens. Como é que sente a evolução? É talvez a segunda nação, a terceira nação, no fundo, Portugal, porque quando se vê a Espanha, a Argentina.
1: Sim, estamos ali muito, muito equilibrados. Agora já há países a jogar cada vez melhor, basta ver nos europeus e mundiais. Temos franceses, Itália, Bélgica, Suécia, há muita gente a querer jogar, pessoas que vieram do ténis, pessoas que também só começaram a jogar pádel neste preciso momento. Acho que Portugal ainda tem que fazer um trabalho muito grande na parte da formação. Acho que ainda não há muitas miúdos neste caso a trabalharem no bom caminho. Acho que podemos melhorar ainda. A Federação tem feito um trabalho interessante, mas acho que pode haver muito mais apoio de clubes e de outras entidades, mas acho que também é fruto do crescimento do pádel. Vê-se cada vez mais países, cada vez mais jovens a entrar, e acho que isso é, para o nosso desporto, é incrível.
0: Passamos ao ténis. O US Open terminou este fim de semana em Nova York, nos Estados Unidos, com 2 consagrações diferentes. Helena Rybakina chegou ao topo do ténis feminino e Alexander Zverev fechou uma velha conta com Flushing Meadows. Lígia Anjos resume as 2 finais.
3: Nova York fechou o US Open com 2 consagrações. Primeiro, Helena Rybakina, a cazaque, bateu Arina Sabalenka em 3 sets e conquistou o 3º Grand Slam da carreira. E aqui Grand Slam quer dizer um dos 4 torneios mais importantes do ténis mundial. Mas esta vitória vale ainda mais. A Rybakina sobe ao 1º lugar do ranking e torna-se a nova número 1 do mundo. Tem 27 anos, fala pouco, festeja pouco, mas em campo joga sempre no limite. Serviço muito forte, bolas muito rápidas e uma calma quase desconcertante nos momentos de maior pressão. Depois, ontem, domingo, foi a vez de Alexander Zverev. O alemão venceu o norte-americano Ben Shelton em 4 sets e conquistou o 2º Grand Slam do ano, depois de ter vencido Roland Garros aqui em Paris este ano. E para Zverev, esta vitória vale também pelo passado. Foi precisamente em Nova York que em 2020 deixou escapar uma final que parecia ganha. Durante anos essa derrota ficou agarrada à carreira, agora voltou ao mesmo estádio 6 anos depois e venceu no final. 2 imagens, Rybakina sai de Nova York no topo do ténis feminino, Zverev sai com mais um grande título, desta vez sem contas por ajustar com o torneio nova-iorquino.
0: Para fechar as competições africanas de futebol, a primeira pré-eliminatória da Liga dos Campeões e da Taça da Confederação ficou encerrada com a segunda mão que decorreu durante este fim de semana. Das 8 equipas que representaram a África Lusófona nesta primeira pré-eliminatória, 5 conseguiram seguir em frente, os 4 clubes angolanos e um moçambicano, enquanto os 2 guineenses e um moçambicano foram eliminados. Na Liga dos Campeões houve um duelo 100% lusófono entre os angolanos do Petro de Luanda e os moçambicanos da UD Songo em Luanda, capital angolana. Na segunda mão, as duas equipas empataram a 2 bolas, um resultado suficiente para o Petro de Luanda, que tinha vencido por 1-0 na primeira mão. Na segunda para a eliminatória da Liga dos Campeões, o clube angolano vai medir forças com o Scotland do Zimbábue. Quanto aos angolanos do Willet de Benguela, apuraram-se pela primeira vez para a segunda pré-eliminatória da prova africana. Na segunda mão, o Willet de Benguela venceu o Foresters das Ilhas Seychelles por 1-0. De referir que na primeira mão, o Willet de Benguela já tinha vencido por 4-0. Na segunda pré-eliminatória da Liga dos Campeões, o clube angolano vai defrontar o detentor do título, o Mamelodi Sundowns da África do Sul. Isto enquanto os guineenses do FC Kanchungo foram eliminados com 2 derrotas pela margem mínima por 1-0 frente aos senegaleses do Tanguete, nesta que era a primeira participação do clube da Guiné-Bissau na Champions League. Na taça da Confederação, os guineenses da União Desportiva Internacional de Bissau também foram eliminados, isto apesar do triunfo por 1-0 na segunda mão na capital da Guiné-Bissau. No entanto, na primeira mão, os nigerianos do El Kaneni Warriors tinham vencido por 3-0. Quanto aos moçambicanos do Black Bulls, empataram sem golos na segunda mão diante do Atomic Ngome das Comores, um resultado suficiente visto que a equipa de Moçambique tinha triunfado por 1-0 na primeira mão. Na segunda pré-eliminatória da Taça da Confederação, o clube moçambicano vai defrontar o Rayon Sport do Ruanda. Em relação aos 2 clubes angolanos, o Cabo Scorpa apurou-se por 5-1 no conjunto das duas mãos diante do UNAM da Namíbia, enquanto o 1 de agosto triunfou por 4-0 no conjunto das duas mãos frente ao Green Mamba de Eswatini. Na segunda pré-eliminatória da Taça da Confederação, o Cabo Scorpa mete forças com o Maniema Union da República Democrática do Congo, enquanto o 1 de agosto defronta o DC Virunga, igualmente da República Democrática do Congo. Chegamos assim ao fim deste Magazine de Esporto. Até breve.
3: E por aqui termina esta emissão. 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

0: 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São 18 horas em Paris, 15 horas na Cidade da Praia.
1: Carina Branco.
0: Bem-vindas e bem-vindos ao nosso jornal desta segunda-feira, 14 de setembro. Eis alguns dos títulos deste noticiário. O presidente de Cabo Verde, José Maria Neves, anunciou a recandidatura ao cargo nas eleições de 15 de novembro. Na Suécia, os blocos de esquerda e da direita estão praticamente empatados depois das legislativas deste domingo, com ligeira vantagem para a esquerda. E os Houthis voltaram a atacar alvos na Arábia Saudita. O Irão negou qualquer envolvimento na guerra civil no Iémen. No controle técnico desta emissão está Antonin Dulé e o jornal começa agora. José Maria Neves anunciou que se vai recandidatar à presidência da República de Cabo Verde nas eleições de 15 de novembro. O chefe de Estado cabo-verdiano afirma que avança com serenidade, confiança e sentimento de dever cumprido. Os pormenores com Odeir Santos.
2: Em conferência de imprensa esta manhã na cidade da Praia, o presidente cabo-verdiano José Maria Neves anunciou a sua candidatura a um segundo mandato.
3: Hoje, perante todos os cabo-verdianos nas ilhas e na diáspora, anuncio a minha candidatura a um segundo mandato como presidente da República de Cabo Verde. Não vos peço apenas confiança em mim, peço-vos confiança em nós. Confiança naquilo que já fomos capazes de construir. Confiança naquilo que ainda somos capazes de mudar. Confiança no futuro que podemos preparar juntos. Confiança nas vitórias que podemos conseguir juntos.
2: José Maria Neves sublinhou que a decisão responde a apelos de vários cidadãos, partidos políticos e personalidades independentes. Com o anúncio da candidatura, o chefe de Estado suspende imediatamente as funções presidenciais, como dita lei eleitoral. O cargo passa a ser exercido interinamente pela Presidenta da Assembleia Nacional, Janira Offer Almada. De Cabo Verde para a RFI, Odair Santos.
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0: A Ucrânia e a Polónia denunciaram este domingo ataques russos que causaram danos materiais num comboio com destino a Varsóvia, perto da fronteira polaca, por onde acabava de passar outro comboio que transportava personalidades europeias, nomeadamente o antigo chefe do governo britânico Boris Johnson. O Kremlin justificou os seus ataques, afirmando que fazem parte das missões das duas forças armadas. Liliana Henriques.
4: Um drone russo atingiu a locomotiva de um comboio de passageiros que fazia ligação entre Kiev e Varsóvia, a 2 km da fronteira com a Polónia, país membro da NATO, sem causar vítimas, segundo as autoridades dos dois países. Varsóvia informou ainda que outro drone atingiu um posto de gasolina também na zona fronteiriça, ainda do lado ucraniano. Segundo a companhia ferroviária ucraniana, personalidades ocidentais, como o antigo primeiro-ministro britânico Boris Johnson ou ainda o antigo diretor da CIA David Petraeus, se encontravam pouco antes na zona onde ocorreram os ataques, tendo seguido noutro comboio mais cedo do que no horário previsto. Esta mesma operadora considerou ser muito provável que os ataques tivessem como alvo essas personalidades. Enquanto o Kremlin justificou estas ocorrências dizendo que isto fazia parte das missões das suas forças armadas, o Ministério Russo de Defesa declarou que tinha atingido infraestruturas ferroviárias utilizadas para transportar cargas militares de países europeus. Esta situação não deixou de suscitar reações. Após presidir uma reunião de emergência, o primeiro-ministro polaco Donald Tusk alertou para um próximo aumento dos ataques russos na Ucrânia, uma escalada que, na sua ótica, poderá atingir o território da Polónia.
0: Na Suécia, as negociações visando a formação de um governo prometem ser renhidas após as eleições legislativas deste domingo. Os blocos da esquerda e da direita estão praticamente empatados. Fernanda Torre é presidente da Federação das Associações Portuguesas da Suécia e explica-nos que as negociações vão além da mera distinção entre os blocos.
5: Aquilo que causa uma certa dificuldade em criar a governação é que, deste bloco de esquerda, na verdade, tem um partido de direita liberal, que é o partido centrista, é o partido ligado tradicionalmente dos agricultores. Mas é um partido que é muito liberal, é um partido que, exatamente porque está ligado aos agricultores, ao trabalhar a terra, é um partido muito ligado às questões ambientais e que, portanto, tem uma linha contra colaborar com a extrema-direita, que é o SD. Portanto, desde o início eles disseram nós nunca colaboraremos com os SD, portanto, isso excluiu-os do Bloco de Direita, mas são um partido de direita. E sendo um partido de direita, tem dito, nós não vamos querer estar num governo que tenha a representação ministerial da esquerda, que é o do Venstre, que é aquilo que nós chamamos em Portugal, mais ou menos tipo um Bloco de Esquerda, digamos assim. Portanto, não será fácil.
0: Fernanda Torre, presidente da Federação das Associações Portuguesas da Suécia, entrevistada por Miguel Martins. Os hutis pró-iranianos do Iémen, galvanizados pelos recentes avanços, voltaram esta segunda-feira a atacar militares na vizinha Arábia, alvos militares na vizinha Arábia Saudita. O Irão nega qualquer envolvimento no conflito. Cristiana Soares.
6: O movimento Houthi infligiu nos últimos dias importantes derrotas às forças governamentais iemenitas e ao seu aliado saudita, reforçando assim, depois de uma ofensiva relâmpago, o controlo sobre o estreito de Bab el-Mandeb, passagem estratégica que liga a Europa à Ásia. Os Houthis atingiram igualmente as infraestruturas petrolíferas da Arábia Saudita, o maior exportador de petróleo bruto, e como consequência, os preços do petróleo subiram acima do limiar simbólico dos $100. Esta segunda-feira, o grupo reivindicou um novo ataque de grande envergadura, utilizando dezenas de mísseis balísticos e drones contra a base aérea de King Khalid em Khamis Mushai, no sul do Reino Saudita. Ontem, Riad tinha respondido com cerca de 50 ataques. Neste contexto tenso, a Arábia Saudita pediu o adiamento de uma reunião com o Irão que deveria juntar esta segunda-feira em Omã os países do Golfo. Em resposta, ao porta-voz da diplomacia iraniana, Esmael Baghaei, considerou que invocar a questão iemenita como razão para adiar a reunião é um falso pretexto e acrescentou que Teherão não intervém nos assuntos iemenitas, garantindo que os Houthis são atores totalmente independentes e que tomam as suas decisões em função dos próprios interesses.
0: E a RFI assinala os 200 anos da fotografia com o projeto multimédia 200 Anos Luz, desenvolvido pelas nossas redações em 17 línguas. A iniciativa revisita imagens que marcaram a história, como uma de Amílcar Cabral na Guiné-Bissau durante a luta pela independência. Lígia Anjos.
7: 200 Anos Luz parte daquela que é considerada a primeira fotografia permanente da história realizada em França por Nicéphore Niépce há 2 séculos. A partir desta segunda-feira e até dia 30 deste mês, as diferentes redações da RFI revisitam fotografias que marcaram épocas, países e sociedades, procurando contar a história que existe para além da imagem. A nossa redação em português escolheu uma fotografia de Amílcar Cabral, captada na Guiné-Bissau em 1971. Na imagem, o líder independentista avança com um grupo de homens através de uma zona libertada numa marcha que simboliza o caminho para a independência. Este projeto da RFI procura assim cruzar memória, história, atualidade, mostrando como uma fotografia pode, por vezes, atravessar décadas e tornar-se símbolo de um momento histórico.
0: E em Paris, terminou este domingo o torneio de pádel Alpine Paris Major, com os triunfos da dupla Arturo Coelho e Agustín Tapia nos masculinos e de Ariana Sánchez Falada e Andrea Ostero Prieto nas femininas. A atleta portuguesa Sofia Araújo, que fazia dupla com a espanhola Marta Ortega Gallego, chegou às meias finais, onde foi derrotada pelas vencedoras do torneio. Ao microfone da RFI, a atleta lusa abordou o facto de ser a figura de proa do pádel português.
8: Sem dúvida um orgulho, por um lado um orgulho, por outro lado também um bocadinho de pressão extra, obviamente que tenho todos os focos em mim, mas acho que é um orgulho realmente porque é o fruto do meu trabalho, são anos e anos que eu estou a tentar lutar para chegar ao topo, acho que já estou há alguns anos no top 10 pelo menos, já ganhei alguns torneios, obviamente que nós queremos sempre um bocadinho melhor, mas tentar que as pessoas olhem para mim e percebam que se tem que trabalhar para chegar onde queremos, as coisas não aparecem de mão beijada, acho que é importante que tenham essa noção e quero que quando olhem para mim pensem que realmente a Sofia trabalhou para chegar onde está, que não foi do nada, tive que sair do meu país, que é das coisas mais complicadas, e é sem dúvida isso que eu quero, que olhem para mim com orgulho e que tentem chegar onde eu cheguei ou mais longe até.
0: As palavras de Sofia Araújo, atleta portuguesa, entrevistada por Marco Martins. E a terminar, a ONU alertou que o avanço da inteligência artificial coloca direitos humanos em risco e que as falhas destes sistemas poderão paralisar serviços essenciais. As declarações surgem depois de responsáveis do setor tecnológico, entre os quais o presidente executivo da Anthropic, Dario Amodei, o presidente executivo da OpenAI, Sam Altman, e o empresário Elon Musk terem defendido um abrandamento do desenvolvimento dos modelos de inteligência artificial.
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0: Segunda parte da nossa emissão, começamos com São Tomé e Príncipe, onde decorre a campanha para as legislativas, autárquicas e regional de 27 de setembro. Vamos acompanhar este período pré-eleitoral, dando a palavra às formações candidatas à governação. Esta segunda-feira ouvimos Levi Nazaré, líder e cabeça de lista do Movimento Basta, uma entrevista do Liliana Henriques.
1: Convidado.
4: A campanha para as legislativas autárquicas e a regional de 27 de setembro em São Tomé e Príncipe está lançada desde 12 de setembro. Neste âmbito, acompanhamos este período pré-eleitoral, dando a palavra às formações candidatas à governação. Nesta segunda-feira, ouvimos Levi Nazaré, líder e cabeça de lista do Movimento Basta na oposição. Rosto conhecido da vida política são-tomense por ter ocupado vários cargos, Levi Nazaré defende uma política de saúde preventiva, um investimento nas fontes de energia sustentáveis e reformas institucionais.
9: Primeiro, acima de tudo, é preciso um consenso nacional para se alterar a Constituição, mas não no sentido de criar um novo regime presidencialista. São reformas constitucionais que ajudam o melhor funcionamento das próprias instituições do Estado. Mas para isso é preciso consenso político. Nós também temos a reforma da Assembleia Nacional. Pela dimensão da Assembleia, com 55 deputados, penso eu que hoje não justifica termos tantos deputados. É preciso profissionalizar de facto a Assembleia Nacional, reduzindo o número de deputados, dá-lhe as condições necessárias para órgãos de soberania, melhorar os salários, a questão de mobilidade dos deputados, para que haja maior produtividade. Nós propomos reduzir para 25, 30 deputados, não mais. A questão da reforma da justiça também. Já se falou muito da reforma da justiça, que é um cancro para o nosso desenvolvimento. Eu defendo sempre que a justiça tem um papel muito importante a desempenhar para o Santo Meio Príncipe que se pretende. Um Santo Meio Príncipe mais desenvolvido, mais justo, mais equitativo. Não pode ter a nossa justiça tão lenta, tão burocratizada, tão politizada como nos últimos tempos nós fomos assistindo. Nós precisamos de apoio dos nossos parceiros para permitir que haja uma cooperação a nível da justiça, de modo que venham magistrados nos ajudar aqui a ditar o direito. Não é para sempre, é de uma forma transitória, estabelece-se no espaço de 5 ou 10 anos, de forma que venha magistrado para 1 ou 2 anos, porque eles não são de cá, eles não conhecem as pessoas, eles não têm relações familiares numa sociedade tão pequena, para não entrar no vício, não pode durar muito tempo, 2 anos depois venham outros, assim sucessivamente. Por isso, essa é uma das propostas que nós temos. Não podemos ser soberanos só para umas coisas e outras coisas não somos soberanos.
4: Nestes últimos meses, o país foi submetido a alguma pressão devido aos cortes de energia, tornando, de facto, esta questão uma questão crucial. Quais são os vossos planos?
9: É aquilo que os nossos parceiros do Banco Mundial, e não só, os nossos parceiros de Bretton Woods têm sempre nos proposto, e essa é a solução. Nós temos que renovar a nossa fonte energética, não podemos continuar com energia diesel, com geradores permanentemente. Esse tipo de energia também está dependendo das variações do preço dos combustíveis no mercado internacional. Até há casos mesmo, como sabe, de ruptura de combustível por algum tempo na nossa sociedade. Logo, é preciso investir nas energias renováveis. Já há um processo a decorrer para energia de painéis solares, mas também temos condições para energia eólica. Não toda a energia ser energia limpa, mas coadjuvado também com alguns geradores, caso haja um outro problema.
4: Falou de energias limpas, isto é uma transição para a questão ambiental. Há também uma expectativa internacional relativamente a São Tomé e Príncipe, que nestes últimos anos foi reconhecida, nomeadamente, pela sua qualidade natural, pela Unesco. O que é que se pretende relativamente à questão ambiental em São Tomé e Príncipe?
9: Todo o território nacional já é património da biosfera, como sabe. É transformar todo esse património num exemplo para o mundo. É termos políticas de desenvolvimento sustentável, e que esse desenvolvimento não venha pôr em causa as nossas condições de fauna, de flora. Só que temos também que ter a capacidade de dizer aos nossos parceiros, ok, nós não podemos mais continuar, por exemplo, a desflorestar, a tirar areias nas praias para a construção. Então nós precisamos de ajuda nesse sentido. Mas o grande problema que o país precisa hoje é como tratar os resíduos que nós temos. Importamos muito plástico, há muito lixo, e como é que nós vamos transformar esses resíduos como uma fonte de energia e tornar a ilha mais limpa, mais consentânea com todas as políticas ambientais. Quer a ilha de São Tomé, quer a ilha de Príncipe, está a passos gigantes rumo a uma economia de turismo sustentável. Daí os desafios que nós também temos nessa área de tratamento dos resíduos.
4: Relativamente também à questão do acesso à saúde, isso é uma questão que é universal. Como tornar a saúde mais acessível a todos?
9: Temos que direcionar a nossa política de saúde, acima de tudo, numa saúde preventiva. Estamos com uma política de saúde mais curativa, isto é, quando acontecem os problemas, as pessoas já estão doentes, já estão enfermas, já estão hospitalizadas, é que nós agora temos que encontrar formas para curar essas pessoas. Logo, direcionamos a nossa política para uma saúde preventiva. Logo, eu aproveito já para falar a questão de água potável, porque muitas nossas doenças são de origem hídrica, não havendo água potável para toda a população, para melhorar a questão da imunização da população, faz com que possamos diminuir os custos e os problemas que nós temos na saúde. É um desafio grande, mas tudo isso também tem a ver com o próprio desenvolvimento do país, para nós termos condições para construir o tal hospital de referência que tanto se fala. Também aqui, entrando também o turismo, nosso Sistema Nacional de Saúde hoje não é consertâneo com o turismo que se pretende e o desenvolvimento de turismo que se preconiza. Logo, temos que criar todas as condições para termos um Sistema Nacional de Saúde que dê resposta não só a toda a população nacional, em primeiro lugar, mas todos aqueles que nos visitam também. Também começar a formar técnicos especializados, não só médicos, como enfermeiros, em todas as áreas de especialidade que o país precisa. Tem acontecido já agora, não só nesta área, mas em todas, mas já que estamos a falar de saúde, muitos enfermeiros, muitos técnicos de saúde, por questões que o país atravessa, têm emigrado. Logo, é preciso criar uma política para reter os nossos quadros, não só de saúde, como todas as áreas, dar-lhes formação, ter mais técnicos especializados para darmos resposta aos desafios que o país enfrenta e que há de enfrentar no futuro muito mais ainda.
4: Como financiar todas estas medidas que está a propor?
9: No nosso programa também falamos da política fiscal. Primeiro é preciso uma política fiscal que seja mais abrangente possível e não apenas ficar circunscrita ao setor formal. Nós temos uma informalidade muito grande na nossa economia. É preciso políticas tributárias específicas para massificar a tributação com taxas únicas para todo o setor informal. É preciso trazer setor informal para setor formal, baixar a taxa de imposto, porque nós temos também uma política fiscal que não ajuda o desenvolvimento de novos empresários ou aqueles que já estão no mercado para desenvolver. É preciso dar mais atenção àquelas pessoas que decidam enverdar por esse caminho que é do empresariado. É preciso um esforço interno, reduzir as despesas públicas, melhor gestão das nossas finanças e dos apoios que nós recebemos, combate à corrupção, tudo isso que temos que se fala. É preciso investir na agricultura. Nós não temos terra suficiente para ter uma agricultura competitiva, mas nós temos uma marca, que é a marca nome Santo Meio Príncipe. Logo, desenvolver primeiro uma agricultura doméstica para abastecer o mercado interno, depois uma agricultura de transformação para exportação, mas exportando já produtos gourmet. Já está a começar aqui nas células e também direcionar para o mar, porque que, em vez de nós termos acordos de cooperação com a União Europeia, com o Japão, China e os outros países de pesca nos nossos mares, e que nós nem temos capacidade de controlo dessa mesma pesca, por que não pedir apoios para termos aqui internamente pequenas empresas de transformação do nosso pescado, como acontece com alguns países, como o Cabo Verde, que eu sei. Logo, todas essas políticas são políticas que poderão ajudar a encontrarmos formas de financiar esse desenvolvimento de que falou. É preciso trabalharmos também mais. Nós temos um horário de trabalho da função pública, por exemplo, que não é compatível com as exigências do mundo moderno hoje, mas tudo isso também tem que haver com a própria reforma da nossa administração pública, que também faz parte do nosso programa.
4: Ouvimos Levi Nazaré, líder e cabeça de lista do Movimento Basta nas legislativas do próximo dia 27 de setembro, em São Tomé e Príncipe.
10: Vamos agora ao desporto de Marco Martins.
11: Desporto.
12: O torneio parisiense de pádel Alpine Paris Major ficou encerrado neste domingo 13 de setembro com os triunfos de Arturo Coelho e de Agustín Tapia, nos masculinos, de Ariana Sánchez Fallada e de André Ostero Prieto, nas femininas. O circuito mundial de pádel, Premier Padel, esteve em Paris para o torneio parisiense, o Alpine Paris Major. Atualmente há 4 Major, os principais torneios do circuito, incluindo o torneio parisiense que decorre nos terrenos dedicados a Roland Garros, a prova de ténis, mas com a adaptação aos quadros de pádel. 5 atletas portugueses estiveram presentes na capital francesa: Clarinha Santos, Ana Catarina Nogueira e Sofia Araújo na vertente feminina, e Miguel Deus e Nuno Deus nos masculinos. Clarinha Santos foi eliminada nas qualificações, enquanto Ana Catarina Nogueira e a dupla Miguel Deus e Nuno Deus foram eliminados na primeira ronda do quadro principal. Quanto a Sofia Araújo, que fazia dupla com a espanhola Marta Ortega Gallego, chegou às meias finais vencendo 3 encontros, inclusive as segundas cabeças de série. A dupla espanhola, composta por Paula José Maria Martín e por Beatriz González Fernández, nos quartos de final, em 3 sets com os parciais de 2-6, 7-6 e 7-6 em 3 horas e 14 minutos. Nas meias-finais, frente às terceiras cabeças de série, as espanholas Ariana Sánchez Fallada e André Ostero Prieto, a atleta portuguesa acabou por ser eliminada. Sofia Araújo e Marta Ortega Gallego venceram o primeiro set por 7-5, mas acabaram por perder os 2 seguintes por 4-6 e 1-6 num jogo que durou 2 horas e 20 minutos. A RFI teve a oportunidade de falar com Sofia Araújo, atleta de 31 anos que já venceu 3 torneios. Em 2025, em Bordeaux, no sul da França, e 2 em 2024, no Egito e em Itália, no circuito Premier Padel. Em entrevista à RFI, Sofia Araújo abordou a importância do torneio parisiense e o facto de ser a figura de proa do pádel português.
8: É um torneio importante porque a brincar é um dos sítios mais emblemáticos do ténis, e poder ter a oportunidade de jogar aqui, acho que para o pádel é o resultado do que tem vindo a ser construído. Acho que o pádel está a crescer a um nível que nenhum desporto consegue. Acho que ainda temos muito pela frente, como por exemplo chegar aos Jogos Olímpicos, mas acho que está a ser feito um trabalho excepcional e acho que é resultado disso.
13: Em relação ao público, o que é que nos diz?
8: É incrível para o nosso desporto ter cada vez mais gente a apoiar, ter cada vez mais gente a querer comprar bilhetes para nos ver, e obviamente que para mim isso é uma motivação extra. Eu gosto muito de jogar com o público, ouvir o meu nome é sem dúvida incrível.
13: Sofia, como é que se sente de ser a figura de proa, no fundo, do pádel português?
8: Sem dúvida um orgulho, por um lado um orgulho, por outro lado também um bocadinho de pressão extra, obviamente que tenho todos os focos em mim, mas acho que é um orgulho realmente, porque é o fruto do meu trabalho. São anos e anos que eu estou a tentar lutar para chegar ao topo. Acho que já estou há alguns anos no top 10, pelo menos. Já ganhei alguns torneios, obviamente que nós queremos sempre um bocadinho melhor, mas tentar que as pessoas olhem para mim e percebam que se tem que trabalhar para chegar onde queremos, as coisas não aparecem de mão beijada. Acho que é importante que tenham essa noção, e quero que quando olhem para mim pensem que realmente a Sofia trabalhou para chegar onde está, que não foi do nada. Tive que sair do meu país, que é das coisas mais complicadas, e é sem dúvida isso que eu quero, que olhem para mim com orgulho e que tentem chegar onde eu cheguei, ou mais longe até.
13: Houve 3 mulheres portuguesas neste torneio e 2 homens. Como é que sentem a evolução? É talvez a segunda na nação, terceira nação, no fundo, Portugal, porque quando se vê a Espanha, a Argentina...
8: Sim, estamos ali muito, muito equilibrados. Agora já há países a jogar cada vez melhor, basta ver nos europeus e mundiais. Temos franceses, Itália, Bélgica, Suécia, há muita gente a querer jogar, pessoas que vieram do ténis, pessoas que também só começaram a jogar pádel neste preciso momento. Acho que Portugal ainda tem que fazer um trabalho muito grande na parte da formação. Acho que ainda não há muitas miúdos, neste caso, a trabalharem no bom caminho. Acho que podemos melhorar ainda. A Federação tem feito um trabalho interessante, mas acho que pode haver muito mais apoio de clubes e de outras entidades, mas acho que também é fruto do crescimento do pádel. Vê-se cada vez mais países, cada vez mais jovens a entrar, e acho que isso é, para o nosso desporto, é incrível.
12: Passamos ao ténis. O US Open terminou este fim de semana em Nova York, nos Estados Unidos, com duas consagrações diferentes. Helena Rybakina chegou ao topo do ténis feminino e Alexander Zverev fechou uma velha conta com Flushing Meadows. Lígia Anjos resume as duas finais.
7: Nova York fechou o US Open com duas consagrações. Primeiro, Helena Rybakina, a casaca, bateu Arina Sabalenka em 3 sets e conquistou o terceiro Grand Slam da carreira. E aqui Grand Slam quer dizer um dos quatro torneios mais importantes do ténis mundial. Mas esta vitória vale ainda mais. Rybakina sobe ao primeiro lugar do ranking e torna-se a nova número 1 do mundo. Tem 27 anos, fala pouco, festeja pouco, mas em campo joga sempre no limite. Serviço muito forte, bolas muito rápidas e uma calma quase desconcertante nos momentos de maior pressão. Depois, ontem, domingo, foi a vez de Alexander Zverev. O alemão venceu o norte-americano Ben Shelton em 4 sets e conquistou o segundo grande slam do ano, depois de ter vencido Roland Garros aqui em Paris este ano. E para Zverev, esta vitória vale também pelo passado. Foi precisamente em Nova Iorque que em 2020 deixou escapar uma final que parecia ganha. Durante anos essa derrota ficou agarrada à carreira, agora voltou ao mesmo estádio 6 anos depois e venceu no final. Duas imagens: Rybakina sai de Nova Iorque no topo do ténis feminino, Zverev sai com mais um grande título, desta vez sem contas por ajustar com o torneio nova-iorquino.
12: Para fechar as competições africanas de futebol, a primeira pré-eliminatória da Liga dos Campeões e da Taça da Confederação ficou encerrada, com a segunda mão que decorreu durante este fim de semana. Das 8 equipas que representaram a África Lusófona nesta primeira pré-eliminatória, 5 conseguiram seguir em frente, os 4 clubes angolanos e um moçambicano, enquanto os 2 guineenses e um moçambicano foram eliminados. Na Liga dos Campeões houve um duelo 100% lusófono entre os angolanos do Petro de Luanda e os moçambicanos da UD Songo em Luanda, capital angolana. Na segunda mão, as duas equipas empataram a 2 bolas, um resultado suficiente para o Petro de Luanda, que tinha vencido por 1-0 na primeira mão. Na segunda pré-eliminatória da Liga dos Campeões, o clube angolano vai medir forças com o Scotland do Zimbábue. Quanto aos angolanos do Willet de Benguela, apuraram-se pela primeira vez para a segunda pré-eliminatória da prova africana. Na segunda mão, o Willet de Benguela venceu o Foresters das Ilhas Seychelles por 1-0. De referir que na primeira mão, o Willet de Benguela já tinha vencido por 4-0. Na segunda pré-eliminatória da Liga dos Campeões, o clube angolano vai defrontar o detentor do título, o Mamelodi Sundowns da África do Sul. Isto enquanto os guineenses do FC Kanchungo foram eliminados com 2 derrotas pela margem mínima por 1-0 frente aos senegaleses do Tanguete, nesta que era a primeira participação do clube da Guiné-Bissau na Champions League. Na taça da Confederação, os guineenses da União Desportiva Internacional de Bissau também foram eliminados, isto apesar do triunfo por 1-0 na segunda mão na capital de Guiné-Bissau. No entanto, na primeira mão, os nigerianos do El Kaneni Warriors tinham vencido por 3-0. Quanto aos moçambicanos do Black Bulls, empataram sem golos na segunda mão diante do Atomique Ngome das Comores. Um resultado suficiente, visto que a equipa de Moçambique tinha triunfado por 1-0 na primeira mão. Na segunda pré-eliminatória da Taça da Confederação, o clube moçambicano vai defrontar o Rayon Sport do Ruanda. Em relação aos 2 clubes angolanos, o Cabo Scorp apurou-se por 5-1 no conjunto das duas mãos, diante do UNAM da Namíbia, enquanto o 1 de agosto triunfou por 4-0 no conjunto das duas mãos, frente ao Green Mamba de Eswatini. Na segunda pré-eliminatória da Taça da Confederação, o Cabo Scorp mete forças com o Maniema Union, da República Democrática do Congo, enquanto o 1 de agosto defronta o DC Virunga, igualmente da República Democrática do Congo. Congo. Chegamos assim ao fim deste Magazine de Esporto. Até breve.
0: E por aqui termina esta emissão. Continue connosco em rfi.fr/pt e nas redes sociais. Obrigada pela sua companhia.

0: 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São 18 horas em Paris, 15 horas na Cidade da Praia.
1: Carina Branco.
0: Bem-vindas e bem-vindos ao nosso jornal desta segunda-feira, 14 de setembro. Eis alguns dos títulos deste noticiário. O presidente de Cabo Verde, José Maria Neves, anunciou a recandidatura ao cargo nas eleições de 15 de novembro. Na Suécia, os blocos de esquerda e da direita estão praticamente empatados depois das legislativas deste domingo, com ligeira vantagem para a esquerda. E os Houthis voltaram a atacar alvos na Arábia Saudita. O Irão negou qualquer envolvimento na guerra civil no Iémen. No controle técnico desta emissão está Antonin Dulé e o jornal começa agora. José Maria Neves anunciou que se vai recandidatar à presidência da República de Cabo Verde nas eleições de 15 de novembro. O chefe de Estado cabo-verdiano afirma que avança com serenidade, confiança e sentimento de dever cumprido. Os pormenores com Odeir Santos.
2: Em conferência de imprensa esta manhã na cidade da Praia, o presidente cabo-verdiano José Maria Neves anunciou a sua candidatura a um segundo mandato.
3: Hoje, perante todos os cabo-verdianos, nas ilhas e na diáspora, anuncio a minha candidatura a um segundo mandato como Presidente da República de Cabo Verde. Não vos peço apenas confiança em mim, peço-vos confiança em nós. Confiança naquilo que já fomos capazes de construir. Confiança naquilo que ainda somos capazes de mudar. Confiança no futuro que podemos preparar juntos. Confiança nas vitórias que podemos conseguir juntos.
2: José Maria Neves sublinhou que a decisão responde a apelos de vários cidadãos, partidos políticos e personalidades independentes. Com o anúncio da candidatura, o chefe de Estado suspende imediatamente as funções presidenciais, como dita lei eleitoral. O cargo passa a ser exercido interinamente pela Presidenta da Assembleia Nacional, Janira Offer Almada. De Cabo Verde para a RFI, Odair Santos.
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0: A Ucrânia e a Polónia denunciaram este domingo ataques russos que causaram danos materiais num comboio com destino a Varsóvia, perto da fronteira polaca, por onde acabava de passar outro comboio que transportava personalidades europeias, nomeadamente o antigo chefe do governo britânico Boris Johnson. O Kremlin justificou os seus ataques, afirmando que fazem parte das missões das duas forças armadas. Liliana Henriques.
4: Um drone russo atingiu a locomotiva de um comboio de passageiros que fazia ligação entre Kiev e Varsóvia, a 2 km da fronteira com a Polónia, país membro da NATO, sem causar vítimas, segundo as autoridades dos dois países. Varsóvia informou ainda que outro drone atingiu um posto de gasolina também na zona fronteiriça, ainda do lado ucraniano. Segundo a companhia ferroviária ucraniana, personalidades ocidentais, como o antigo primeiro-ministro britânico Boris Johnson ou ainda o antigo diretor da CIA David Petraeus, se encontravam pouco antes na zona onde ocorreram os ataques, tendo seguido noutro comboio mais cedo do que no horário previsto. Esta mesma operadora considerou ser muito provável que os ataques tivessem como alvo essas personalidades. Enquanto o Kremlin justificou estas ocorrências dizendo que isto fazia parte das missões das suas forças armadas, o Ministério Russo de Defesa declarou que tinha atingido infraestruturas ferroviárias utilizadas para transportar cargas militares de países europeus. Esta situação não deixou de suscitar reações. Após presidir uma reunião de emergência, o primeiro-ministro polaco Donald Tusk alertou para um próximo aumento dos ataques russos na Ucrânia, uma escalada que, na sua ótica, poderá atingir o território da Polónia.
0: Na Suécia, as negociações visando a formação de um governo prometem ser renhidas após as eleições legislativas deste domingo. Os blocos da esquerda e da direita estão praticamente empatados. Fernanda Torre é presidente da Federação das Associações Portuguesas da Suécia e explica-nos que as negociações vão além da mera distinção entre os blocos.
5: Aquilo que causa uma certa dificuldade em criar a governação é que, deste bloco de esquerda, na verdade, tem um partido de direita liberal, que é o partido centrista, é o partido ligado tradicionalmente dos agricultores. Mas é um partido que é muito liberal, é um partido que, exatamente porque está ligado aos agricultores, ao trabalhar a terra, é um partido muito ligado às questões ambientais e que, portanto, tem uma linha contra colaborar com a extrema-direita, que é o SD. Portanto, desde o início eles disseram nós nunca colaboraremos com os SD, portanto, isso excluiu-os do Bloco de Direita, mas são um partido de direita. E sendo um partido de direita, tem dito, nós não vamos querer estar num governo que tenha a representação ministerial da esquerda, que é o do Vanster, que é aquilo que nós chamamos em Portugal, mais ou menos tipo um bloco de esquerda, digamos assim. Portanto, não será fácil.
0: Fernanda Torre, presidente da Federação das Associações Portuguesas da Suécia, entrevistada por Miguel Martins. Os hutis pró-iranianos do Iémen, galvanizados pelos recentes avanços, voltaram esta segunda-feira a atacar militares na vizinha Arábia, alvos militares na vizinha Arábia Saudita. O Irão nega qualquer envolvimento no conflito. Cristiana Soares.
6: O movimento Houthi infligiu nos últimos dias importantes derrotas às forças governamentais iemenitas e ao seu aliado saudita, reforçando assim, depois de uma ofensiva relâmpago, o controlo sobre o estreito de Bab el-Mandeb, passagem estratégica que liga a Europa à Ásia. Os Houthis atingiram igualmente as infraestruturas petrolíferas da Arábia Saudita, o maior exportador de petróleo bruto, e como consequência, os preços do petróleo subiram acima do limiar simbólico dos $100. Esta segunda-feira, o grupo reivindicou um novo ataque de grande envergadura, utilizando dezenas de mísseis balísticos e drones contra a base aérea de King Khalid em Khamis Mushai, no sul do reino saudita. Ontem, Riad tinha respondido com cerca de 50 ataques. Neste contexto tenso, a Arábia Saudita pediu adiamento de uma reunião com o Irão que deveria juntar esta segunda-feira em Omã os países do Golfo. Em resposta, ao porta-voz da diplomacia iraniana, Esmael Baghaei, considerou que invocar a questão iemenita como razão para adiar a reunião é um falso pretexto e acrescentou que Teherão não intervém nos assuntos iemenitas, garantindo que os Houthis são atores totalmente independentes e que tomam as suas decisões em função dos próprios interesses.
0: E a RFI assinala os 200 anos da fotografia com o projeto multimédia 200 Anos Luz, desenvolvido pelas nossas redações em 17 línguas. A iniciativa revisita imagens que marcaram a história, como uma de Amílcar Cabral na Guiné-Bissau durante a luta pela independência. Lígia Anjos.
7: 200 Anos Luz parte daquela que é considerada a primeira fotografia permanente da história realizada em França por Nicéphore Niépce há 2 séculos. A partir desta segunda-feira e até dia 30 deste mês, as diferentes redações da RFI revisitam fotografias que marcaram épocas, países e sociedades, procurando contar a história que existe para além da imagem. A nossa redação em português escolheu uma fotografia de Amílcar Cabral, captada na Guiné-Bissau em 1971. Na imagem, o líder independentista avança com um grupo de homens através de uma zona libertada numa marcha que simboliza o caminho para a independência. Este projeto da RFI procura assim cruzar memória, história, atualidade, mostrando como uma fotografia pode, por vezes, atravessar décadas e tornar-se símbolo de um momento histórico.
0: E em Paris, terminou este domingo o torneio de pádel Alpine Paris-Major, com os triunfos da dupla Arturo Coelho e Agustín Tapia nos masculinos e de Ariana Sánchez Falada e Andrea Ostero Prieto nas femininas. A atleta portuguesa Sofia Araújo, que fazia dupla com a espanhola Marta Ortega Gallego, chegou às meias finais, onde foi derrotada pelas vencedoras do torneio. Ao microfone da RFI, a atleta lusa abordou o facto de ser a figura de proa do pádel português.
8: Sem dúvida um orgulho, por um lado um orgulho, por outro lado também um bocadinho de pressão extra, obviamente que tenho todos os focos em mim, mas acho que é um orgulho realmente porque é o fruto do meu trabalho, são anos e anos que eu estou a tentar lutar para chegar ao topo, acho que já estou há alguns anos no top 10 pelo menos, já ganhei alguns torneios, obviamente que nós queremos sempre um bocadinho melhor, mas tentar que as pessoas olhem para mim e percebam que se tem que trabalhar para chegar onde queremos, as coisas não aparecem de mão beijada, acho que é importante que tenham essa noção e quero que quando olhem para mim pensem que realmente a Sofia trabalhou para chegar onde está, que não foi do nada, tive que sair do meu país, que é das coisas mais complicadas, e é sem dúvida isso que eu quero, que olhem para mim com orgulho e que tentem chegar onde eu cheguei ou mais longe até.
0: As palavras de Sofia Araújo, atleta portuguesa, entrevistada por Marco Martins. E a terminar, a ONU alertou que o avanço da inteligência artificial coloca direitos humanos em risco e que as falhas destes sistemas poderão paralisar serviços essenciais. As declarações surgem depois de responsáveis do setor tecnológico, entre os quais o presidente executivo da Anthropic, Dario Amodei, o presidente executivo da OpenAI, Sam Altman, e o empresário Elon Musk terem defendido um abrandamento do desenvolvimento dos modelos de inteligência artificial.
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0: Segunda parte da nossa emissão, começamos com São Tomé e Príncipe, onde decorre a campanha para as legislativas, autárquicas e regional de 27 de setembro. Vamos acompanhar este período pré-eleitoral, dando a palavra às formações candidatas à governação. Esta segunda-feira ouvimos Levi Nazaré, líder e cabeça de lista do Movimento Basta, uma entrevista de Liliana Henriques.
1: Convidado.
4: A campanha para as legislativas autárquicas e a regional de 27 de setembro em São Tomé e Príncipe está lançada desde 12 de setembro. Neste âmbito, acompanhamos este período pré-eleitoral, dando a palavra às formações candidatas à governação. Nesta segunda-feira, ouvimos Levi Nazaré, líder e cabeça de lista do Movimento Basta na oposição. Rosto conhecido da vida política são-tomense por ter ocupado vários cargos, Levi Nazaré defende uma política de saúde preventiva, um investimento nas fontes de energia sustentáveis e reformas institucionais.
9: Primeiro, acima de tudo, é preciso um consenso nacional para se alterar a Constituição, mas não no sentido de criar um novo regime presidencialista. São reformas constitucionais que ajudam o melhor funcionamento das próprias instituições do Estado. Mas para isso é preciso consenso político. Nós também temos a reforma da Assembleia Nacional. Pela diminuição da Assembleia com 55 deputados, penso eu que hoje não justifica termos tantos deputados. É preciso profissionalizar de facto a Assembleia Nacional, reduzindo o número de deputados, dá-lhe as condições necessárias para órgãos de soberania, melhorar os salários, a questão de mobilidade dos deputados, para que haja maior produtividade. Nós propomos reduzir para 25, 30 deputados, não mais. A questão da reforma da justiça também. Já se falou muito da reforma da justiça, que é um cancro para o nosso desenvolvimento. Eu defendo sempre que a justiça tem um papel muito importante a desempenhar para o Santo Meio Príncipe que se pretende. Um Santo Meio Príncipe mais desenvolvido, mais justo, mais equitativo. Não pode ter a nossa justiça tão lenta, tão burocratizada, tão politizada como nos últimos tempos nós fomos assistindo. Nós precisamos de apoio dos nossos parceiros para permitir que haja uma cooperação a nível da justiça, de modo que venham magistrados nos ajudar aqui a ditar o direito. Não é para sempre, é de uma forma transitória, estabelece-se no espaço de 5 ou 10 anos, de forma que venha magistrado para 1 ou 2 anos, porque eles não são de cá, eles não conhecem as pessoas, eles não têm relações familiares numa sociedade tão pequena, para não entrar no vício, não pode durar muito tempo, 2 anos depois venha outro e assim sucessivamente. Por isso, essa é uma das propostas que nós temos. Não podemos ser soberanos só para umas coisas e outras coisas não somos soberanos.
4: Nestes últimos meses, o país foi submetido a alguma pressão devido aos cortes de energia, tornando, de facto, esta questão uma questão crucial. Quais são os vossos planos?
9: É aquilo que os nossos parceiros do Banco Mundial, e não só, os nossos parceiros de Bretton Woods têm sempre nos proposto, e essa é a solução. Nós temos que renovar a nossa fonte energética, não podemos continuar com energia diesel, com geradores permanentemente. Esse tipo de energia também está dependendo das variações do preço dos combustíveis no mercado internacional. Até há casos mesmo, como sabe, de ruptura de combustível por algum tempo na nossa sociedade. Logo, é preciso investir nas energias renováveis. Já há um processo a decorrer para energia de painéis solares, mas também temos condições para energia eólica. Não toda a energia ser energia limpa, mas coadjuvado também com alguns geradores, caso haja um outro problema.
4: Falou de energias limpas, isto é uma transição para a questão ambiental. Há também uma, digamos, uma expectativa internacional relativamente a São Tomé e Príncipe, que nestes últimos anos foi reconhecida, nomeadamente, pela sua qualidade natural, pela Unesco. O que é que se pretende relativamente à questão ambiental em São Tomé e Príncipe?
9: Todo o território nacional já é património da biosfera, como sabe. É transformar todo esse património num exemplo para o mundo. É termos políticas de desenvolvimento sustentável, e que esse desenvolvimento não venha pôr em causa as nossas condições de fauna, de flora. Só que temos também que ter a capacidade de dizer aos nossos parceiros, ok, nós não podemos mais continuar, por exemplo, a desflorestar, a tirar areias nas praias para a construção. Então nós precisamos de ajuda nesse sentido. Mas o grande problema que o país precisa hoje é como tratar os resíduos que nós temos. Importamos muito plástico, há muito lixo, e como é que nós vamos transformar esses resíduos como uma fonte de energia e tornar a ilha mais limpa, mais consentânea com todas as políticas ambientais. Quer a ilha de São Tomé, quer a ilha de Príncipe, está a passos gigantes rumo a uma economia de turismo sustentável. Daí os desafios que nós também temos nessa área de tratamento dos resíduos.
4: Relativamente também à questão do acesso à saúde, isso é uma questão que é universal, como tornar a saúde mais acessível a todos.
9: Temos que direcionar a nossa política de saúde, acima de tudo, numa saúde preventiva. Estamos com uma política de saúde mais curativa, isto é, quando acontecem os problemas, as pessoas já estão doentes, já estão enfermas, já estão hospitalizadas, é que nós agora temos que encontrar formas para curar essas pessoas. Logo, direcionarmos a nossa política para uma saúde preventiva. Logo, eu aproveito já para falar a questão de água potável, porque muitas nossas doenças são de origem hídrica, não havendo água potável para toda a população, para melhorar a questão da imunização da população, faz com que possamos diminuir os custos e os problemas que nós temos na saúde. É um desafio grande, mas tudo isso também tem a ver com o próprio desenvolvimento do país, para nós termos condições para construir o tal hospital de referência que tanto se fala. Também aqui, entrando também o turismo, nosso Sistema Nacional de Saúde hoje não é consertâneo com o turismo que se pretende e o desenvolvimento de turismo que se preconiza. Logo, temos que criar todas as condições para termos um Sistema Nacional de Saúde que dê resposta não só a toda a população nacional, em primeiro lugar, mas todos aqueles que nos visitam também. Também começar a formar técnicos especializados, não só médicos, como enfermeiros, em todas as áreas de especialidade que o país precisa. Tem acontecido já agora, não só nesta área, mas em todas, mas já que estamos a falar de saúde, muitos enfermeiros em todas as áreas de especialidade que o país precisa. Tem acontecido já agora, não só nesta área, mas em todas, mas já que estamos a falar de saúde, muitos enfermeiros, muitos técnicos de saúde, por questões que o país atravessa, têm emigrado.